0: Agora 9h28, mais um giro aqui pelos destaques. Olha, a polícia encontra passagem secreta, entre aspas, em imóveis ligados a Milton Leite e apreende R$280 mil e $89 mil em malas. É o Milton Leite, né, que é ex-vereador em São Paulo, se apresentou à polícia nesta sexta, ele que é alvo de operação que investiga o PCC no transporte de São Paulo. E aqui no Rio Grande do Sul, mesmo preso, Giovanni Bill segue na disputa e pode ser eleito diplomado. Prisão preventiva do Ministério Público não barra a candidatura do vereador e deputado estadual, vereador na capital gaúcha, né? É o vereador de Porto Alegre, portanto, e candidato a deputado estadual pelo Podemos, Giovanni Bill, segue na disputa. Ele que foi preso, então, preventivamente, né, na manhã de hoje, durante a Operação Sinésia do Ministério Público Gaúcho. Primeira turma do STF mantém condenação de Eduardo Bolsonaro. Ex-deputado é condenado por articular tarifaço dos Estados Unidos contra o Brasil. 9h29. Daqui a pouquinho, depois do intervalo, tem mais músicas.
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1: Agora 9h34, 26 minutos para as 10, abrindo mais um bloco aqui do Tua Essência nesta sexta-feira. E vamos ao último Te Aproxiga de hoje.
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1: Os Mateadores, galope do

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0: 15 para as 10.
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0: Pois olha, gente amiga, um centro de baixa pressão sobre o sul aqui do país, né? Todo, não só o Rio Grande do Sul, toda a região sul, deixa o tempo instável aqui no estado. A nebulosidade aumenta neste sábado, aumenta bastante e chove em todas as regiões. Há risco de chuva, por vezes forte e intensa, principalmente no norte e no noroeste, com possibilidade de alagamentos e enxurradas. A chuva pode vir acompanhada de raios e não se afasta o risco de temporais isolados com vento forte e granizo. A metade sul do estado deve registrar menos instabilidade. Em alguns pontos, o sol ainda pode aparecer entre nuvens antes da mudança do tempo. A temperatura terá pouca variação. No litoral médio e no litoral norte, o vento de nordeste pode soprar forte, com rajadas entre 60 e 80 km por hora, podendo superar essa marca em alguns pontos. Portanto, temos aí um sábado, né, com chuva, com chance de temporais em algumas regiões, né? A baixa pressão aumenta a nebulosidade e traz chuva para todas as regiões, agravada no norte e noroeste. Em resumo, essa situação então para este sábado, né, com essa mudança no tempo que persiste aí no final de semana. Agora 13 para as 10, Doobie Brothers.

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1: Começando mais uma hora na noite desta sexta aqui no Tua Essência, seguimos até a meia-noite, obrigado aí pela companhia, desejo uma ótima noite, desejo um bom final de semana, semana farroupilha, né? Já que temos aí o 20 de setembro, neste ano caindo num domingo, né? Muita gente aí nos acampamentos, né? Nas celebrações aí da semana farroupilha. Mas teremos a volta da chuva também, né, prevista aí para este final de semana. Bom, vamos ao nosso texto. Só antes quero lembrar que lá no final do programa tem a prece, a bênção. Hoje com o Padre Mauri Franciscato. Padre Mauri é pároco da paróquia e santuário São João Batista e Nossa Senhora Aparecida. Isso no município de Nova Prata. Vamos ao nosso texto, a mensagem que inspira o bem, e depois seguimos com a nossa seleção musical especial de sexta-feira, aqui no Tua Essência. O nosso texto dessa noite, As Valiosas Dificuldades.
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1: Quem nunca passou por um momento de dificuldade? Achar que a felicidade é plena ou que pode existir alegria em 100% da vida é tentar viver uma mentira. Por mais feliz que uma pessoa seja, alguma dificuldade sempre irá aparecer e o que muda, na verdade, é apenas a forma de olhar para tentar solucionar o problema. Tentar enxergar os momentos mais difíceis como algo passageiro pode ajudar bastante, pois achar alguma solução para algo impossível certamente é bem mais difícil. O velho conselho de parar e pensar nessas horas pode ser muito apropriado. Se questionar sobre as diversas possibilidades para ultrapassar as dificuldades, é um bom começo para mais na frente conseguir superá-los. É preciso viver o momento, conhecer os motivos que o levaram até ele, entender profundamente o que pode ser feito. Fingir que nada está acontecendo não irá fazer o problema desaparecer, muito menos se for transformado em um grande tormento. Nessas ocasiões, ter calma e paciência são os melhores sentimentos, unidos à coragem e confiança que tudo irá passar. Com certeza, são os melhores conselhos. Diariamente somos forçados a tomar decisões, umas mais fáceis, quase que instintivas, e outras mais arriscadas, onde a escolha tem que ser muito bem pensada. Essas alternativas mais dispendiosas não devem ser tratadas como o fim do mundo, e sim como uma montanha um pouco mais alta que a anterior, que já foi escalada. Como disse Abraham Lincoln, o êxito da vida não se mede pelo caminho que você conquistou, mas sim pelas dificuldades que superou no caminho. A mensagem que inspira o bem aqui na Rede Tua Rádio, As Valiosas Dificuldades.

People, fechando muito bem, mais um bloco, né, aqui na noite desta sexta-feira para você com a gente. Muito obrigado, viu, aí pela companhia. Vamos, deixa eu trazer aqui só antes do intervalo, destaque no site tuaradio.com.br, aqui para sua

0: Verdade, o treinamento prepara mesários para as eleições no município. Capacitação reuniu mais de 100 colaboradores e abordou desde a organização das sessões até os procedimentos que serão adotados durante a votação nas eleições 2026. A notícia completa está no site tuaradio.com.br.
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0: Lionel Rich, aqui na Seleção Musical Especial de sexta-feira, no Tua Essência, com a gente. Chegou há pouco por aqui, é um prazer ter você também com a gente, viu? Boa noite, bem-vindo, bem-vinda. Obrigado aí pela companhia no trabalho, no trânsito, em casa. Aquele abraço. Antes de seguirmos agora com a nossa seleção musical especial de sexta, tem a participação, claro, do colega Mário Vivan, que traz o destaque ou os destaques na história para hoje, Mário.
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2: 18 de setembro, dia dos símbolos nacionais, dia da TV brasileira e dia do perdão. Os aniversariantes do dia: o cantor, compositor e político Frank Aguiar.
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1: Os fatos do dia. Em 1851, foi publicada a edição número 1 do The New York Times, primeiro jornal norte-americano. Em 1946, foi promulgada a 4ª Constituição Brasileira. Em 1950, ocorreu a inauguração da TV Tupi em São Paulo, a primeira emissora de televisão do Brasil. Em 1961, a CONCACAF é criada como o órgão regulador do futebol de associação na América do Norte, América Central e Caribe. 1970. Morreu aos 27 anos o cantor, compositor e guitarrista americano Jimi Hendrix.

1970? O grupo inglês Black Sabbath lançou seu segundo álbum de estúdio, considerado por muitos especialistas um verdadeiro marco na história do rock e do heavy metal.

0: Bob Marley, fechando mais um bloco aqui na Rede Tua Rádio, mais uma hora também, né, na noite desta sexta, com você aqui na Rede Tua Rádio. Muito obrigado, viu, aí pela companhia nessa noite. Olha, em Caxias do Sul, cresce o número de focos do mosquito Aedes aegypti. A Secretaria da Saúde reforça para que a população se mantenha alerta para evitar proliferação. Portanto, cresce o número aí de focos do mosquito da dengue, né, em Caxias. É, não é só o transmissor da dengue, é transmissor também do Zika vírus e chikungunya. A notícia completa está no site, inclusive com a lista dos bairros, né, os bairros com maior número de focos. É, e você então encontra a notícia completa em tuaradio.com.br.
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1: Seguimos, meus amigos, juntos aqui na tua rádio nessa noite de sexta, né? Sextou, coisa boa neste 18 de setembro. Uma boa noite, um bom final de semana para você que tá com o rádio ligado aqui na Rede Tua Rádio. Começando a nossa última hora do programa, este bloco com Donna Summer.

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0: Simple Minds, fechando aí mais um bloco de sucessos aqui no Tua Essência. Olha só, o município de São Domingos do Sul escolhe nova corte de soberanas. 5 jovens participaram da escolha. Participaram aí, né? Tem a lista, portanto, de todas as participantes. E, claro, as escolhidas, né? A rainha Tainá Benvenu Boenberger, não sei se é bem essa a pronúncia aqui do sobrenome da rainha, né? Também as princesas Amanda Zembruswick e Isadora da Rocha Lucatelli. Essa é a nova corte, portanto, né, que passa a representar São Domingos do Sul em eventos, festividades e compromissos oficiais. É mais um destaque que você confere no site tuaradio.com.br, especialmente com as informações da tua região.
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The Cure, aqui na Seleção Musical Especial do Tua Essência, na sexta-feira, já no último bloco, né? Pois é, tenho que informar, né? Infelizmente, tenho que informar que esse é o último bloco, né? A última parte aqui do nosso programa. Já tem a prece, a bênção, hoje com a condução do Padre Mauri Francescato. Padre Mauri é pároco da paróquia e santuário São João Batista e Nossa Senhora Aparecida em Nova Prata. Mas dá tempo ainda de mais algumas? Vamos então com Alphaville.

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0: Ok, final então de mais uma edição do Tua Essência. Obrigado aí pela sua companhia sempre com a gente. E na hora do encerramento, né, aqui do programa, da programação da Rede Tua Rádio, antes de seguirmos, né, para a madrugada, a prece, a bênção, hoje com a condução do Padre Mauri Franciscato. Padre Mauri é pároco da paróquia e santuário São João Batista e Nossa Senhora Aparecida no município de Nova Prata.
1: Senhor, eu vos dou graças porque estáis presente em mim, nas pessoas que amo, que quero bem, nas pessoas que estão presentes e espalhadas pelo mundo inteiro. Agradeço-vos por tudo o que me aconteceu neste dia e por todo o bem que se realizou no mundo. Peço-vos perdão porque não fui capaz de amar todas as pessoas como tu as amas. Nem me coloquei gratuitamente ao serviço dos outros, especialmente dos mais pobres, dos mais fracos, sem esperar nenhuma recompensa. Perdoai também, Senhor, todos aqueles que hoje só viveram para si mesmos e vos desprezaram na pessoa dos doentes, dos idosos, das crianças indefesas, daqueles que não têm proteção alguma. Fazei, Senhor, que estes que sofrem tantas injustiças encontrem alguém que se interesse por eles, que os defenda e os ajude até que as pessoas aprendam a viver como irmãos e irmãs. Que o vosso mandamento do amor seja vivido por todos e que acabem a exploração, as injustiças, as guerras e toda a ganância que divide e escraviza tanto as pessoas. Abençoai meu repouso, Senhor, e que amanhã eu acorde para uma vida nova, sendo um instrumento de vosso amor e de vossa paz. E sobre todos, a bênção de Deus. O Senhor te abençoe e te guarde. O Senhor te mostre a sua face e se compadeça de ti. O Senhor volva seu rosto para ti e te dê a paz. O Senhor te abençoe. Em nome do Pai, do Filho e do Espírito Santo. Amém.
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5: Tome água com limão. O suco traz vitamina C e ajuda na digestão, além de hidratar seu corpo. Ingerir o líquido de manhã também ajuda a limpar o organismo assim que você acorda.

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Olá, seja muito bem-vindo à madrugada da Rede Tua Rádio neste sábado, começando o final de semana e você ligado aqui nas emissoras que integram a nossa rede, te fazendo companhia com a nossa madrugada até às 5 horas da manhã. Depois do Tua Essência, a madrugada da Rede Tua Rádio chega com música, com a informação e com as mensagens, a reflexão desse novo dia, desse novo fim de semana que se inicia a partir de agora. Mais uma vez, muito obrigado pela tua companhia. Em nome de todos os profissionais que integram a Rede Tua Rádio, obrigado por essa parceria. Paz e bem, bom dia!

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1: Olá, meus amigos e caros ouvintes, nós vamos ter um final de semana de tempo instável, depois de uma semana aí com o frio predominando, né? Tivemos a massa de ar seco, né? Que atuava, massa de ar polar, perdendo intensidade na última quinta, sexta-feira. E neste sábado também nós vamos ter aí um dia com a presença do sol, mas com variação de nebulosidade, principalmente no período da manhã, mas em seguida a nebulosidade vai crescendo por todo o estado. Há condições de algumas pancadas de chuva por aqui. E essas pancadas de chuva eventualmente podem ser fortes. Isso deve acontecer mais entre a tarde e noite deste sábado aqui na nossa região da Serra e Campos de Cima da Serra. Por causa dessa maior cobertura de nuvens, da chuva, nós não vamos ter a temperatura subindo muito, não. Vai variar entre 17 e 18 graus em média. E aí no domingo as instabilidades vão seguir predominando. Domingo, 20 de setembro, né? Feriado Farroupilha. Aí é de que a instabilidade predomine. Aqui na nossa região são pancadas de chuva, eventualmente alguma trovoada também pode acontecer. E esse tempo bastante instável deve predominar pelo menos até a terça-feira. Então, assim, vai se estender essas instabilidades. Mas os volumes mais expressivos e as tempestades associadas a essas instabilidades vão ficar mais concentradas entre o norte e o noroeste do estado. Com a previsão do tempo, Kátia Valente.
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2: Meia-noite e 14 minutos.
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Tá aí a boa música aqui da Rede Tua Rádio. Você que está nessa madrugada, muito obrigado pela companhia, muito obrigado pela audiência. Nós vamos juntos até às 5 horas da manhã com os nossos quadros, com as nossas mensagens, os momentos de reflexão, né? Que a gente dá aquela respirada mais funda, faz aquele momento de espiritualidade sempre presente aqui na Rede Tua Rádio. Bom dia!

fim de semana chegou e você está aqui na madrugada da Rede Tua Rádio nesse novo dia, neste sábado. Seguimos por aqui com muita música, o espaço da informação e também as mensagens, o momento de reflexão. Como é importante a gente dar aquela paradinha, né? Nem que seja agora de madrugada, mas enfim, você que está aí na audiência, fazer aquele momento de reflexão, né? Aquele momento de pensamento, como é importante essa respirada que damos em alguns momentos do dia. Seguimos por aqui até às 5 horas da manhã te fazendo companhia. Bom dia, um excelente sábado.

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1: Parabéns, exclama uma jornalista através das barreiras colocadas no pátio do Belvedere, onde o Papa chegou às 11h27 da manhã desta segunda, 14 de setembro, a bordo do carro do Vaticano para inaugurar a exposição Aqua, no dia do seu aniversário. Ele responde, obrigado, à distância, e pouco depois se vira atraído pelo coro que canta em espanhol, Feliz Cumpleaños, que vem do outro lado do pátio das janelas dos museus do Vaticano, uma canção improvisada pelos visitantes que puderam assim homenagear o pontífice no dia em que ele completa 71 anos. Ao descer do carro, o pontífice foi recebido, entre outros, pelo arcebispo Giovanni Cesare Pagazzi, arquivista e bibliotecário da Santa Igreja Romana. Em seguida, chamou a atenção do Papa a instalação criada pelo artista francês J.R., uma grande onda em preto e branco que representa a ambivalência da água, maravilha da natureza e, ao mesmo tempo, elemento catastrófico. Uma obra inspirada nas gravuras criadas pelo pintor Gustave Doré para a edição da Bíblia em francês de 1866. A mostra dá início ao ciclo Catástrofe e Maravilha, que pretende propor uma reflexão ampla e interdisciplinar sobre os elementos naturais, entendidos como espelho dos medos e das esperanças da humanidade. Depois de visitar a exposição, o Papa Leão XIV, em discurso, inicia fazendo uma referência à história pessoal, o que neste dia especial para ele parece não ser apenas uma coincidência.
2: Vorrei solo dire che Dio nella sua provvidenza e qualche volta con certo umorismo.
1: Gostaria apenas de dizer que Deus, na sua providência e às vezes com um certo humor, nos faz lembrar sempre que Deus está conosco. Muitos de vocês talvez não saibam que minha mãe era bibliotecária e hoje estou aqui no dia do meu aniversário justamente para cumprimentar todos. Ao contemplar o acervo de livros guardados na Sala Leonina da Biblioteca Apostólica do Vaticano, percebe-se silêncio e inquietação. O duplo sentido que um leitor apaixonado encontra nas páginas de romances, tratados, orações e nas Sagradas Escrituras. O Papa Leão fala então de sístole e diástole, os dois movimentos do coração para descrever a Biblioteca Apostólica do Vaticano, que hoje visita pela primeira vez como pontífice, seguindo os passos dos seus predecessores.
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3: Uma hora e 15 minutos.

0: Vocês pensaram que eu não ia falar nada? 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

aí a boa música da Rede Tua Rádio nessa madrugada, madrugada de um novo dia, né? De um novo dia, que você tenha um excelente dia pela frente. É o desejo de toda a nossa equipe, de todos os profissionais que fazem parte da Rede Tua Rádio. Para você que está nos acompanhando em casa, para você que está trabalhando, fazendo um plantão nessa madrugada, muito obrigado pela companhia, muito obrigado pela audiência. Lembrando que você está sintonizado em uma das emissoras da Rede Tua Rádio. Bom dia! Música.

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1: Tempo de chorar, tempo de pensar, tempo de recordar, tempo de, enfim, verter a luz num sorriso. De ver a vida passar, de sentir a comunhão entre os fragmentos vividos pelas pessoas, de se permitir ser tocado, de ser verdadeiro ou de simplesmente sentir. Sentir que está vivo, sentir que navega entre o seu certo e o seu errado, que entre ambos existe um lugar para se reconectar. Procurou por colo nos lugares errados, o colo não existia. Não compreendia, mas incessantemente desejava não desistir dessa busca. Não tinha claro que não podia levar o abandono de ontem consigo para sempre. Abandono do olhar de aprovação, da palavra de carinho, que não existiam outrora, mas que agora clamavam pela edificação. O vazio que guardava continuava a se gestar, até compreender que precisava de uma nova maneira de enxergar o que viveu e como podia transformar tudo aquilo. Procurava quem remetesse a segurança que em si não existia. Resquícios desse abandono o acompanhavam. Era preciso compreendê-lo. Buscava incansavelmente nos locais equivocados, vivia à procura de um colo que estava somente nele, um colo que estava dentro de si. Isso me faz entender que não posso levar o abandono comigo pela vida afora. O abandono sentido de ontem precisava vir para o hoje de uma nova maneira transformado. Nesse passar do tempo, procurava a validação, a palavra, a segurança presa no olhar ou o afeto que não conseguia alcançar. Do site Tua Rádio CR4, dos nossos colunistas, a Neuza Picolifante, Tempo para Tudo.
2: Uma hora e 41 minutos.

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1: 19 de setembro, dia do ortopedista e dia nacional do teatro. Os aniversariantes do dia. A cantora e compositora brasileira Eliana de Lima.

os fatos do dia. Em 1846, de acordo com relatos existentes, Nossa Senhora teria aparecido a duas crianças. As aparições aconteceram na montanha de La Sarette, na região dos Alpes franceses. 1880.

0: nasceu o músico e compositor Zequinha de Abreu, autor do famoso choro Tico Tico no Fubá. Ele morreu em janeiro de 1935. Em 1893, a Nova Zelândia tornou-se o primeiro país do mundo a conceder direito de voto para as mulheres. Em 1921, nasceu o educador e filósofo brasileiro Paulo Freire. Ele morreu em 1997, aos 75 anos. Em 1936, nasceu Marta Rocha, que foi eleita a primeira Miss Brasil em 1954. Ela morreu em 2020, aos 87 anos. Em 1954, foi inaugurado o Estádio Olímpico Monumental. O jogo de inauguração foi entre o Grêmio Nacional de Montevidéu. O tricolor gaúcho venceu por 2 a 0. Em 1985, um terremoto de 8,1 graus na escala Richter, na costa mexicana do Pacífico, sacudiu a cidade do México durante alguns minutos. Com o tremor, 7 mil pessoas morreram, oficialmente. Em 2011, morreu aos 87 anos o ator Luiz Gustavo. Durante vários anos, ele atuou como Vanderlei Matias, o Vavá, no programa humorístico dominical da Rede Globo, Sai de Baixo. Mário Vivan para a tua rádio.
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0: Obrigado, gente. Obrigado mesmo, coração. Um beijão.
1: Valeu, obrigado. Fiquem com Deus.
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3: Olá, meus amigos e caros ouvintes, nós vamos ter um final de semana de tempo instável, depois de uma semana aí com o frio predominando, né? Tivemos a massa de ar seco, né? Que atuava, massa de ar polar, perdendo intensidade na última quinta, sexta-feira. E neste sábado também nós vamos ter aí um dia com a presença do sol, mas com variação de nebulosidade, principalmente no período da manhã, mas em seguida a nebulosidade vai crescendo por todo o estado. Há condições de algumas pancadas de chuva por aqui. E essas pancadas de chuva eventualmente podem ser fortes. Isso deve acontecer mais entre a tarde e noite deste sábado aqui na nossa região da Serra e Campos de Cima da Serra. Por causa dessa maior cobertura de nuvens, da chuva, nós não vamos ter a temperatura subindo muito, não. Vai variar entre 17 e 18 graus em média. E aí no domingo as instabilidades vão seguir predominando. Domingo, 20 de setembro, né? Feriado Farroupilha. Aí é de que a instabilidade predomine. Aqui na nossa região são pancadas de chuva, eventualmente alguma trovoada também pode acontecer. E esse tempo bastante instável deve predominar pelo menos até a terça-feira. Então, assim, vai se estender essas instabilidades. Mas os volumes mais expressivos e as tempestades associadas a essas instabilidades vão ficar mais concentradas entre o norte e o noroeste do estado. Com a previsão do tempo, Kátia Valente.
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4: 2 horas e 20 minutos.

Ok, eu vou ficando por aqui. Depois dessa música, vou ficando por aqui, Daniel Rodrigues. Porque agora quem chega aqui na nossa madrugada é o Gilmar Ferreira, para te fazer companhia até às 5 horas da manhã, nessa madrugada de sábado. Mais uma vez, obrigado pela parceria, obrigado pela audiência. Um excelente final de semana a você, a sua família, aos seus amigos. Paz e bem e santa alegria.

0: Muito obrigado.
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1: O santo deste dia 19 de setembro é São Francisco Maria Camporosso, capuchinho. Francisco fez-se terceiro franciscano e em 1824 entrou como postulante no convento dos capuchinhos em Sestre. No dia seguinte fez a entrada no noviciado no ano seguinte e em 1826 fez os votos religiosos como irmão leigo capuchinho, sendo nomeado como ajudante de Esmoler. Viveu seus anos de religioso em Gênova e arredores. Os genoveses jamais esquecerão deste homem, que durante 30 anos visitou seus hospitais e seu porto. O Padre Santo consolava os aflitos, distribuía a sopa no convento dos frades, curava os doentes e na grande peste da cólera de 1866, ofertou sua vida pelos doentes da cidade. Disse dele Pio XI, a figura deste humilde fradinho aparece aos nossos olhos como um colosso, como um gigante, através de sua vida santa. Figura humilde e simples que o Espírito Santo converteu num consolador infatigável, conselheiro e mestre de muitas almas angustiadas. Nasceu em Camporosso, Itália, em 1804 e morreu em 1866, com 62 anos de idade. 19 de setembro, São Francisco Maria Camporosso, capuchinho.
2: Duas horas e 45 minutos.

Por aqui, Gilmar Ferreira. Depois da comunicação do Daniel Rodrigues, agora eu chego, né, para seguir te fazendo companhia nas próximas horas, aqui na madrugada, abraçando você que está aí com a gente, desejando um excelente dia nessas primeiras horas, né, ainda madrugada. Vamos em frente, tudo de bom aí para você.

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Ajuste as velas do seu barco. Todos nós passamos por inúmeras mudanças durante a vida. A nossa vida dinâmica é um constante processo de mutação e evolução. Cada vez mais eu entendo que essas mudanças são absolutamente necessárias para que a nossa vida tenha um sentido pleno. Se nunca nos questionássemos, se passássemos a vida inteira apenas fazendo exatamente a mesma coisa todos os dias, chegaríamos ao fim dos nossos dias com uma sensação terrível de não ter vivido. E não existe sensação pior do que essa. Quero hoje lhe levar a refletir um pouco sobre isso, a partir de uma belíssima frase do filósofo chinês Confúcio. Ele dizia: você não pode mudar o vento, mas pode ajustar as velas do barco para chegar onde você quer. Essa frase é de uma profundidade incrível. Ela está nos dizendo que durante a nossa vida nós temos muitas rotas, mas apenas um único caminho, um único destino, que é a nossa felicidade, é a nossa realização pessoal. No fim das contas, todas as nossas experiências nos levam a esse caminho em busca da realização. É comum haver desvios durante esse caminho e precisamos estar sempre atentos para ajustar as nossas velas para que o destino final não seja comprometido pela força do vento. Mas o que seria este vento? Bom, o vento são as adversidades, são os problemas, os medos, as tristezas, os receios, tudo aquilo que nos desvia do nosso maior objetivo. Ter essa consciência de que o vento sempre estará soprando e pronto para nos desviar, nos ajuda nessa atenção. Tomo aqui a minha própria experiência. Eu já tive e continuo tendo muitas mudanças na minha vida, mas em todas elas eu tenho procurado me manter bem atento, principalmente com relação ao meu comportamento e aos meus sentimentos. Sou um homem bastante intuitivo e percebo em mim, de forma relativamente rápida, quando algo não está indo bem ou está indo na direção que deveria ser. Nessas horas eu faço aquilo que recomendo a todos e também a você que agora me ouve. Eu paro, eu respiro fundo, eu me aquieto, passo a olhar com mais atenção as pequenas coisas que me rodeiam, a natureza, o céu. Lembro os caminhos que eu trilhei até o momento presente, lembro as pessoas que me ajudaram para que tudo desse certo. Eu lembro as dificuldades que eu tive até chegar onde estou hoje. A grande questão é estar em paz consigo mesmo. E essa tranquilidade nos faz refletir e tomar uma decisão mais acertada. Ou seja, esse tempo de parar para refletir é o tempo mais que necessário para o ajuste das nossas velas. Passado esse tempo, o vento continua a soprar, e soprar muito forte, mas se estivermos atentos, ele vai estar nos direcionando para onde realmente devemos ir. Assim tudo se torna mais simples, mais sereno. Porém, sempre devemos estar alertas, pois como sabemos bem, o mar pode tornar a se agitar e os ventos podem nos empurrar para fora do nosso destino. Mais uma vez é preciso parar, silenciar, para ajustar as velas novamente, num processo que nunca para, pois essa é a dinâmica da vida. Que você possa refletir sobre essas poucas palavras e se mantenha sempre atento para que as velas do seu barco estejam ajustadas na direção que lhe levará à sua realização pessoal, à sua felicidade, à sua plenitude. Até segunda-feira.

0: Mas o Chiquinho de Bordoneio é uma honra poder homenagear o nosso professor João Maria de Jesus. Confirma aí, Gizinho.
1: E para cantar com a gente, seu filho João Luiz Correia.
2: Chega,

aí a boa música do Rio Grande aqui na madrugada, espaço reservado, né, na nossa seleção musical das madrugadas da tua rádio, para você ligadito, ligadita com a gente. Aquele abraço, muito obrigado aí pela companhia. Muita gente nos plantões, né? Pessoal que trabalha com a rádio ligado, obrigado aí, viu? Por mais um plantão juntos, né? Obrigado aí pela tua companhia, viu? Para quem tá na cama, o pessoal que também acorda, o rádio ligado, né? E na nossa companhia, então muito obrigado aí para você. Um bom dia e vamos em frente na boa música aqui da madrugada da tua.

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0: meu amigo, olá, minha amiga ouvinte, graça e paz da parte de Cristo Jesus. Que a luz de Jesus brilhe e seja a nossa força e a nossa guia. Esse é o momento despertar e eu quero falar para vocês hoje sobre o sentido do medo. Você conhece pessoas que têm medo? Você tem medo de alguma coisa? O medo tem sentido e quer me dizer algo. Sem medo eu não teria medida e estaria sempre exagerando. Mas ele talvez, muitas vezes, me bloqueia. Quando então dialogo com o medo, ele pode arremeter-me para uma atitude errônea da vida. Muitas vezes o medo provém de um ideal perfeccionista. A pessoa quer tudo certinho, tenho medo de cair no ridículo, de cometer um erro. Não me atrevo a falar em público com medo de gaguejar ou porque outros podem não gostar. Tenho medo de ler em voz alta porque posso me atrapalhar. Aqui, o medo indica sempre expectativas exageradas. A pessoa cria expectativa muito alta, por isso cria medo. No mundo do perfeccionismo, existe sempre um medo profundo do próprio desvalor. Gostaríamos de mostrar nosso valor trabalhando cada vez mais. Então a pessoa acha que precisa mostrar aos outros que ela tem valor, faz sempre mais. Mas ainda que elogiados, parece-nos sempre pouco. Fazemos cada vez mais com o desejo maior de confirmação. Nós precisamos que nos confirmem que nós temos valor. Por isso fazemos sempre mais. Nunca é suficiente o reconhecimento que recebemos. Trabalhamos loucamente e mesmo assim não conseguimos paz interior. Em última análise, a causa de algum tipo de medo é orgulho. Eu poderia conduzir a conversa com meu medo para a humildade. Eu poderia reconciliar-me com meus limites, com minhas fraquezas e defeitos e dizer para mim mesmo: eu posso cometer uma gafe. Não preciso saber tudo. Eu posso errar. Devo me permitir errar. Existem também medos que não se referem a uma atitude falsa da vida, mas que estão necessariamente ligados à condição humana, ao medo da solidão, da perda, da morte. Em cada pessoa é diferente, por exemplo, o medo da morte. Algumas a consideram de forma apavorante. Seria então o caso de falar com esse medo, dizendo: vou morrer de qualquer modo. O medo pode ajudar-me a reconciliar com a morte, aceitar o fato de que sou mortal. Se eu escutar o medo que existe em mim e abrir-lhe as portas, posso sentir nele profunda paz. O medo então transforma-se em serenidade, liberdade e paz. Por isso, caro ouvinte, converse com os teus medos e aceite os limites que você tem. Muitas vezes o medo é não aceitar os próprios limites, por isso que ele surge. Curta a nossa página no Facebook e receberá também ali mensagens diárias. Um forte abraço para você, até o próximo encontro. Deus te abençoe. Em nome do Pai, do Filho e do Espírito Santo. Amém.
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2: Três horas e 45 minutos.

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Meus amigos, o medo de tentar impede o fracasso, mas também impede o sucesso. Pense nisso. Paz e bem, um carinhoso abraço para você ligado aqui na madrugada da Rede Tua Rádio. Um novo dia começando com você.

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1: Ter personalidade é saber quem você é, mesmo quando todo mundo ao redor parece querer escolher por você. É ter coragem para gostar do que gosta, fazer escolhas que combinam com seus valores e seguir caminhos que talvez ninguém ao seu lado escolheria. Você não precisa viver tentando se encaixar em expectativas que nunca foram suas, só para receber aprovação. É claro que ouvir pessoas que amamos pode ser importante. Conselhos podem nos ajudar a enxergar coisas que não percebemos sozinhos. Mas existe uma diferença entre escutar alguém e entregar a essa pessoa o controle da sua vida. No fim, quem vai viver as consequências das suas escolhas é você. Por isso, aprenda a ouvir, refletir e decidir de acordo com aquilo que realmente faz sentido para a sua história. Não tenha medo de ser diferente, de mudar de ideia ou de escolher um caminho que não seja o mais popular. Você não precisa agradar todo mundo para estar fazendo a coisa certa para você. Quanto mais você se conhece, menos sente necessidade de explicar cada decisão. Viva com verdade, respeite os outros, mas não abandone quem você é, só para caber na expectativa de alguém. Pensemos, neste novo dia, o Senhor te abençoe e te guarde, o Senhor faça brilhar sobre ti sua face e se compadeça de ti. O Senhor volte para ti o seu rosto e te dê a paz. O Senhor te abençoe, Pai, Filho e Espírito Santo.

chegamos já na reta final da madrugada aqui da Rede Tua Rádio, hora dedicada ao terço, momento aguardado pelos nossos ouvintes, momento que rezamos juntos, em rede, tantas pessoas rezando através do rádio, nossa oração fortalecida juntos, por isso rezemos pela paz universal. Rezemos pela saúde e cada um reza, colocando seus pedidos, mas reza também pelos outros, né? A gente faz essa partilha de orações. Traga os teus pedidos, mentalize nesse momento que gostaria de colocar diante de Deus.

0: Iniciamos este novo dia com as bênçãos de Deus e proteção de Nossa Senhora, Virgem Maria. Em nome do Pai, do Filho e do Espírito Santo. Amém. Creio
1: em Deus Pai Todo-Poderoso, Criador do céu e da terra, em Jesus Cristo, seu único Filho, nosso Senhor, que foi concebido pelo poder do Espírito Santo, nasceu da Virgem Maria, padeceu sobre Pôncio Pilatos, foi crucificado, morto e sepultado, desceu à mansão dos mortos, ressuscitou o terceiro dia, subiu ao céu, está sentada à direita de Deus Pai Todo-Poderoso, onde há de vir julgar os vivos e os mortos. Creio no Espírito Santo, na Santa Igreja Católica, na comunhão dos santos, na remissão dos pecados, na ressurreição da carne, na vida eterna. Amém.
0: Pai nosso que estais no céu, santificado seja vosso nome. Venha a nós o vosso reino. Seja feita a vossa vontade, assim na terra como no céu.
2: O pão nosso de cada dia nos dai hoje, perdoai as nossas ofensas, assim como nós perdoamos a quem nos tem ofendido. E não nos deixeis cair em tentação, mas livrai-nos do mal. Amém.
0: O anjo do Senhor anunciou a Maria.
2: E ela concebeu do Espírito Santo.
0: Ave Maria, cheia de graça, o Senhor é convosco. Bendita sois vós entre as mulheres, e bendito o fruto do vosso ventre, Jesus.
2: Santa Maria, Mãe de Deus, rogai por nós, pecadores, agora e na hora de nossa morte. Amém.
0: Eis aqui a serva do Senhor.
2: Faça-se em mim segundo a vossa palavra.
0: Ave Maria, cheia de graça, o Senhor é convosco. Bendita sois vós entre as mulheres, e bendito o fruto do vosso ventre, Jesus.
2: Santa Maria, Mãe de Deus, rogai por nós, pecadores, agora e na hora de nossa morte. Amém.
0: O Verbo Divino se fez carne
2: e habitou entre nós.
0: Ave Maria, cheia de graça, o Senhor é convosco. Bendita sois vós entre as mulheres, e bendito o fruto do vosso ventre, Jesus.
2: Santa Maria, Mãe de Deus, rogai por nós, pecadores, agora e na hora de nossa morte. Amém.
0: Glória ao Pai, ao Filho e ao Espírito Santo.
2: Como era no princípio, agora e sempre. Amém.
0: Ó meu bom Jesus,
2: perdoai-nos, livrai-nos do fogo do inferno, e levai as almas todas para o céu, e socorrei principalmente as que mais precisarem.
0: Nossa Senhora de Fátima e São Francisco,
2: rogai por nós.
0: E neste sábado, vamos meditar os mistérios gozosos. E neste primeiro mistério gozoso, contemplamos
2: Anunciação do Anjo à Virgem Maria.
0: Pai nosso que estais no céu, santificado seja vosso nome. Venha a nós o vosso reino. Seja feita a vossa vontade, assim na terra como no céu.
2: O pão nosso de cada dia nos dai hoje, perdoai as nossas ofensas, assim como nós perdoamos a quem nos tem ofendido. E não nos deixeis cair em tentação, mas livrai-nos do mal. Amém.
0: Ave Maria, cheia de graça, o Senhor é convosco. Bendita sois vós entre as mulheres, e bendito o fruto do vosso ventre, Jesus.
2: Santa Maria, Mãe de Deus, rogai por nós, pecadores, agora e na hora de nossa morte. Amém.
0: Ave Maria, cheia de graça, o Senhor é convosco. Bendita sois vós entre as mulheres, e bendito o fruto do vosso ventre, Jesus.
2: Santa Maria, Mãe de Deus, rogai por nós, pecadores, agora e na hora de nossa morte. Amém.
0: Ave Maria, cheia de graça, o Senhor é convosco. Bendita sois vós entre as mulheres, e bendito o fruto do vosso ventre, Jesus.
2: Santa Maria, Mãe de Deus, rogai por nós, pecadores, agora e na hora de nossa morte. Amém.
0: Ave Maria, cheia de graça, o Senhor é convosco. Bendita sois vós entre as mulheres, e bendito o fruto do vosso ventre, Jesus.
2: Santa Maria, Mãe de Deus, rogai por nós, pecadores, agora e na hora de nossa morte. Amém.
0: Ave Maria, cheia de graça, o Senhor é convosco. Bendita sois vós entre as mulheres, e bendito o fruto do vosso ventre, Jesus.
2: Santa Maria, Mãe de Deus, rogai por nós, pecadores, agora e na hora de nossa morte. Amém.
0: Ave Maria, cheia de graça, o Senhor é convosco. Bendita sois vós entre as mulheres, e bendito o fruto do vosso ventre, Jesus.
2: Santa Maria, Mãe de Deus, rogai por nós, pecadores, agora e na hora de nossa morte. Amém.
0: Ave Maria, cheia de graça, o Senhor é convosco. Bendita sois vós entre as mulheres, e bendito o fruto do vosso ventre, Jesus.
2: Santa Maria, Mãe de Deus, rogai por nós, pecadores, agora e na hora de nossa morte. Amém.
0: Ave Maria, cheia de graça, o Senhor é convosco. Bendita sois vós entre as mulheres. E bendito o fruto do vosso ventre, Jesus.
2: Santa Maria, Mãe de Deus, rogai por nós, pecadores, agora e na hora de nossa morte. Amém.
0: Ave Maria, cheia de graça, o Senhor é convosco. Bendita sois vós entre as mulheres. E bendito o fruto do vosso ventre, Jesus.
2: Santa Maria, Mãe de Deus, rogai por nós, pecadores, agora e na hora de nossa morte. Amém.
0: Ave Maria, cheia de graça, o Senhor é convosco. Bendita sois vós entre as mulheres. E bendito o fruto do vosso ventre, Jesus.
2: Santa Maria, Mãe de Deus, rogai por nós, pecadores, agora e na hora de nossa morte. Amém.
0: Glória ao Pai, o Filho e ao Espírito Santo.
2: Como era no princípio, agora e sempre. Amém.
0: Ó meu bom Jesus,
2: perdoai-nos, livrai-nos do fogo do inferno. Elevai as almas todas para o céu e socorrei principalmente as que mais precisarem.
0: Nossa Senhora de Fátima e São Francisco,
2: rogai por nós.
0: No segundo mistério gozoso, contemplamos
2: a visita de Maria à sua prima, Santa Isabel. Pai nosso que estais no céu, santificado seja o vosso nome. Venha a nós o vosso reino, seja feita a vossa vontade, assim na terra como no céu.
0: O pão nosso de cada dia nos dai hoje, perdoai as nossas ofensas, assim como nós perdoamos a quem nos tem ofendido. E não nos deixeis cair em tentação, mas livrai-nos do mal. Amém.
2: Ave Maria, cheia de graça, o Senhor é convosco. Bendita sois vós entre as mulheres, e bendito é o fruto do vosso ventre, Jesus.
0: Santa Maria, Mãe de Deus, rogai por nós, pecadores, agora e na hora da nossa morte. Amém.
2: Ave Maria, cheia de graça, o Senhor é convosco. Bendita sois vós entre as mulheres, e bendito é o fruto do vosso ventre, Jesus.
0: Santa Maria, Mãe de Deus, rogai por nós, pecadores, agora e na hora da nossa morte. Amém.
2: Ave Maria, cheia de graça, o Senhor é convosco. Bendita sois vós entre as mulheres, e bendito é o fruto do vosso ventre, Jesus.
0: Santa Maria, Mãe de Deus, rogai por nós, pecadores, agora e na hora da nossa morte. Amém.
2: Ave Maria, cheia de graça, o Senhor é convosco. Bendita sois vós entre as mulheres, e bendito é o fruto do vosso ventre, Jesus.
0: Santa Maria, Mãe de Deus, rogai por nós, pecadores, agora e na hora da nossa morte. Amém.
2: Ave Maria, cheia de graça, o Senhor é convosco. Bendita sois vós entre as mulheres, e bendito é o fruto do vosso ventre, Jesus.
0: Santa Maria, Mãe de Deus, rogai por nós, pecadores, agora e na hora da nossa morte. Amém.
2: Ave Maria, cheia de graça, o Senhor é convosco. Bendita sois vós entre as mulheres, e bendito é o fruto do vosso ventre, Jesus.
0: Santa Maria, Mãe de Deus, rogai por nós, pecadores, agora e na hora de nossa morte. Amém.
2: Ave Maria, cheia de graça, o Senhor é convosco. Bendita sois vós entre as mulheres, e bendito é o fruto do vosso ventre, Jesus.
0: Santa Maria, Mãe de Deus, rogai por nós, pecadores, agora e na hora da nossa morte. Amém.
2: Ave Maria, cheia de graça, o Senhor é convosco. Bendita sois vós entre as mulheres, e bendito é o fruto do vosso ventre, Jesus.
0: Santa Maria, Mãe de Deus, rogai por nós, pecadores, agora e na hora da nossa morte. Amém.
2: Ave Maria, cheia de graça, o Senhor é convosco. Bendita sois vós entre as mulheres, e bendito é o fruto do vosso ventre, Jesus.
0: Santa Maria, Mãe de Deus, rogai por nós, pecadores, agora e na hora da nossa morte. Amém.
2: Ave Maria, cheia de graça, o Senhor é convosco. Bendita sois vós entre as mulheres, e bendito é o fruto do vosso ventre, Jesus.
0: Santa Maria, Mãe de Deus, rogai por nós, pecadores, agora e na hora da nossa morte. Amém.
2: Glória ao Pai, ao Filho e ao Espírito Santo.
0: Como era no princípio, agora e sempre. Amém.
2: Ó meu bom Jesus, perdoai-nos, livrai-nos do fogo do inferno. Elevai as almas todas para o céu. E socorrei principalmente as que mais precisarem. Nossa Senhora de Fátima e São Francisco,
0: rogai por nós. É no terceiro mistério gozoso, onde contemplamos
2: o nascimento do menino Jesus.
0: Pai nosso que estais no céu, santificado seja vosso nome. Venha a nós o vosso reino. Seja feita a vossa vontade, assim na terra como no céu.
2: O pão nosso de cada dia nos dai hoje, perdoai as nossas ofensas, assim como nós perdoamos a quem nos tem ofendido. E não nos deixeis cair em tentação, mas livrai-nos do mal. Amém.
0: Ave Maria, cheia de graça, o Senhor é convosco. Bendita sois vós entre as mulheres, e bendito o fruto do vosso ventre, Jesus.
2: Santa Maria, Mãe de Deus, rogai por nós, pecadores, agora e na hora de nossa morte. Amém.
0: Ave Maria, cheia de graça, o Senhor é convosco. Bendita sois vós entre as mulheres, e bendito o fruto do vosso ventre, Jesus.
2: Santa Maria, Mãe de Deus, rogai por nós, pecadores, agora e na hora de nossa morte. Amém.
0: Ave Maria, cheia de graça, o Senhor é convosco. Bendita sois vós entre as mulheres, e bendito o fruto do vosso ventre, Jesus.
2: Santa Maria, Mãe de Deus, rogai por nós, pecadores, agora e na hora de nossa morte. Amém.
0: Ave Maria, cheia de graça, o Senhor é convosco. Bendita sois vós entre as mulheres, e bendito o fruto do vosso ventre, Jesus.
2: Santa Maria, Mãe de Deus, rogai por nós, pecadores, agora e na hora de nossa morte. Amém.
0: Ave Maria, cheia de graça, o Senhor é convosco. Bendita sois vós entre as mulheres, e bendito o fruto do vosso ventre, Jesus.
2: Santa Maria, Mãe de Deus, rogai por nós, pecadores, agora e na hora de nossa morte. Amém.
0: Ave Maria, cheia de graça, o Senhor é convosco. Bendita sois vós entre as mulheres, e bendito o fruto do vosso ventre, Jesus.
2: Santa Maria, Mãe de Deus, rogai por nós, pecadores, agora e na hora de nossa morte. Amém.
0: Ave Maria, cheia de graça, o Senhor é convosco. Bendita sois vós entre as mulheres, e bendito o fruto do vosso ventre, Jesus.
2: Santa Maria, Mãe de Deus, rogai por nós, pecadores, agora e na hora de nossa morte. Amém.
0: Ave Maria, cheia de graça, o Senhor é convosco. Bendita sois vós entre as mulheres, e bendito o fruto do vosso ventre, Jesus.
2: Santa Maria, Mãe de Deus, rogai por nós, pecadores, agora e na hora de nossa morte. Amém.
0: Ave Maria, cheia de graça, o Senhor é convosco. Bendita sois vós entre as mulheres, e bendito o fruto do vosso ventre, Jesus.
2: Santa Maria, Mãe de Deus, rogai por nós, pecadores, agora e na hora de nossa morte. Amém.
0: Ave Maria, cheia de graça, o Senhor é convosco. Bendita sois vós entre as mulheres, e bendito o fruto do vosso ventre, Jesus.
2: Santa Maria, Mãe de Deus, rogai por nós, pecadores, agora e na hora de nossa morte. Amém.
0: Glória ao Pai, o Filho e ao Espírito Santo.
2: Como era no princípio, agora e sempre. Amém.
0: Ó meu bom Jesus,
2: perdoai-nos, livrai-nos do fogo do inferno, elevai as almas todas para o céu, e socorrei principalmente as que mais precisarem.
0: Nossa Senhora de Fátima e São Francisco,
2: rogai por nós.
0: Quarto mistério gozoso, contemplamos
2: a apresentação de Jesus no templo. Pai nosso que estais no céu, santificado seja o vosso nome. Venha a nós o vosso reino, seja feita a vossa vontade, assim na terra como no céu.
0: O pão nosso de cada dia nos dai hoje, perdoai as nossas ofensas, assim como nós perdoamos a quem nos tem ofendido. E não nos deixeis cair em tentação, mas livrai-nos do mal. Amém.
2: Ave Maria, cheia de graça, o Senhor é convosco. Bendita sois vós entre as mulheres, e bendito é o fruto do vosso ventre, Jesus.
0: Santa Maria, Mãe de Deus, rogai por nós, pecadores, agora e na hora da nossa morte. Amém.
2: Ave Maria, cheia de graça, o Senhor é convosco. Bendita sois vós entre as mulheres, e bendito é o fruto do vosso ventre, Jesus.
0: Santa Maria, Mãe de Deus, rogai por nós, pecadores, agora e na hora da nossa morte. Amém.
2: Ave Maria, cheia de graça, o Senhor é convosco. Bendita sois vós entre as mulheres, e bendito é o fruto do vosso ventre, Jesus.
0: Santa Maria, Mãe de Deus, rogai por nós, pecadores, agora e na hora da nossa morte. Amém.
2: Ave Maria, cheia de graça, o Senhor é convosco. Bendita sois vós entre as mulheres, e bendito é o fruto do vosso ventre, Jesus.
0: Santa Maria, Mãe de Deus, rogai por nós, pecadores, agora e na hora da nossa morte. Amém.
2: Ave Maria, cheia de graça, o Senhor é convosco. Bendita sois vós entre as mulheres, e bendito é o fruto do vosso ventre, Jesus.
0: Santa Maria, Mãe de Deus, rogai por nós, pecadores, agora e na hora da nossa morte. Amém.
2: Ave Maria, cheia de graça, o Senhor é convosco. Bendita sois vós entre as mulheres, e bendito é o fruto do vosso ventre, Jesus.
0: Santa Maria, Mãe de Deus, rogai por nós, pecadores, agora e na hora de nossa morte. Amém.
2: Ave Maria, cheia de graça, o Senhor é convosco. Bendita sois vós entre as mulheres, e bendito é o fruto do vosso ventre, Jesus.
0: Santa Maria, Mãe de Deus, rogai por nós, pecadores, agora e na hora da nossa morte. Amém.
2: Ave Maria, cheia de graça, o Senhor é convosco. Bendita sois vós entre as mulheres, e bendito é o fruto do vosso ventre, Jesus.
0: Santa Maria, Mãe de Deus, rogai por nós, pecadores, agora e na hora da nossa morte. Amém.
2: Ave Maria, cheia de graça, o Senhor é convosco. Bendita sois vós entre as mulheres, e bendito é o fruto do vosso ventre, Jesus.
0: Santa Maria, Mãe de Deus, rogai por nós, pecadores, agora e na hora da nossa morte. Amém.
2: Ave Maria, cheia de graça, o Senhor é convosco. Bendita sois vós entre as mulheres, e bendito é o fruto do vosso ventre, Jesus.
0: Santa Maria, Mãe de Deus, rogai por nós, pecadores, agora e na hora da nossa morte. Amém.
2: Glória ao Pai, ao Filho e ao Espírito Santo.
0: Como era no princípio, agora e sempre. Amém.
2: Ó meu bom Jesus, perdoai-nos, livrai-nos do fogo do inferno, e levai as almas todas para o céu, e socorrei principalmente as que mais precisarem. Nossa Senhora de Fátima e São Francisco,
0: rogai por nós. E no quinto mistério gozoso, contemplamos
2: a perda e o encontro de Jesus.
0: Pai nosso que estais no céu, santificado seja vosso nome. Venha a nós o vosso reino. Seja feita a vossa vontade, assim na terra como no céu.
2: O pão nosso de cada dia nos dai hoje. Perdoai as nossas ofensas, assim como nós perdoamos a quem nos tem ofendido. E não nos deixeis cair em tentação, mas livrai-nos do mal. Amém.
0: Ave Maria, cheia de graça, o Senhor é convosco. Bendita sois vós entre as mulheres, e bendito o fruto do vosso ventre, Jesus.
2: Santa Maria, Mãe de Deus, rogai por nós, pecadores, agora e na hora de nossa morte. Amém.
0: Ave Maria, cheia de graça, o Senhor é convosco. Bendita sois vós entre as mulheres, e bendito o fruto do vosso ventre, Jesus.
2: Santa Maria, Mãe de Deus, rogai por nós, pecadores, agora e na hora de nossa morte. Amém.
0: Ave Maria, cheia de graça, o Senhor é convosco. Bendita sois vós entre as mulheres, e bendito o fruto do vosso ventre, Jesus.
2: Santa Maria, Mãe de Deus, rogai por nós, pecadores, agora e na hora de nossa morte. Amém.
0: Ave Maria, cheia de graça, o Senhor é convosco. Bendita sois vós entre as mulheres, e bendito o fruto do vosso ventre, Jesus.
2: Santa Maria, Mãe de Deus, rogai por nós, pecadores, agora e na hora de nossa morte. Amém.
0: Ave Maria, cheia de graça, o Senhor é convosco. Bendita sois vós entre as mulheres, e bendito o fruto do vosso ventre, Jesus.
2: Santa Maria, Mãe de Deus, rogai por nós, pecadores, agora e na hora de nossa morte. Amém.
0: Ave Maria, cheia de graça, o Senhor é convosco. Bendita sois vós entre as mulheres, e bendito o fruto do vosso ventre, Jesus.
2: Santa Maria, Mãe de Deus, rogai por nós, pecadores, agora e na hora de nossa morte. Amém.
0: Ave Maria, cheia de graça, o Senhor é convosco. Bendita sois vós entre as mulheres, e bendito o fruto do vosso ventre, Jesus.
2: Santa Maria, Mãe de Deus, rogai por nós, pecadores, agora e na hora de nossa morte. Amém.
0: Ave Maria, cheia de graça, o Senhor é convosco. Bendita sois vós entre as mulheres, e bendito o fruto do vosso ventre, Jesus.
2: Santa Maria, Mãe de Deus, rogai por nós, pecadores, agora e na hora de nossa morte. Amém.
0: Ave Maria, cheia de graça, o Senhor é convosco. Bendita sois vós entre as mulheres, e bendito o fruto do vosso ventre, Jesus.
2: Santa Maria, Mãe de Deus, rogai por nós, pecadores, agora e na hora de nossa morte. Amém.
0: Ave Maria, cheia de graça, o Senhor é convosco. Bendita sois vós entre as mulheres, e bendito o fruto do vosso ventre, Jesus.
2: Santa Maria, Mãe de Deus, rogai por nós, pecadores, agora e na hora de nossa morte. Amém.
0: Glória ao Pai, ao Filho e ao Espírito Santo.
2: Como era no princípio, agora e sempre. Amém.
0: Ó meu bom Jesus,
2: perdoai-nos, livrai-nos do fogo do inferno. Elevai as almas todas para o céu e socorrei principalmente as que mais precisarem.
0: Nossa Senhora de Fátima e São Francisco,
2: rogai por nós.
0: Infinitas graças vos damos, soberana rainha, pelos benefícios que todos os dias recebemos de vossas mãos liberais. Dignai-vos agora e para sempre tomar-nos debaixo de vosso poderoso amparo, e para mais nos obrigar-nos, vos saudamos com uma salve rainha.
2: Salve rainha, mãe de misericórdia, vida, doçura, esperança nossa salve. A vós bradamos, degredados filhos de Eva, a vós suspirando, gemendo e chorando neste vale de lágrimas. Eia, pois, advogada nossa, estes vossos olhos misericordiosos a nós volveis. E depois deste desterro, mostrai-nos Jesus, bendito o fruto do vosso ventre. Ó clemente, ó piedosa, ó doce sempre Virgem Maria,
0: rogai por nós, Santa Mãe de Deus,
2: para que sejamos dignos das promessas de Cristo.
0: Juntos rezamos o Santo Terço, que possamos ficar com as bênçãos de Deus e proteção de Nossa Senhora. Em nome do Pai, do Filho e do Espírito Santo. Amém. Paz e bem.
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10: Olá, meus amigos, muito bom dia. Começando mais uma edição do Tá Na Hora neste sábado, dia 19 de setembro de 2026. Manhã, friozinho aqui nesta manhã de sábado, maravilhosa. E é claro, a gente conta com a tua participação. 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Olha, gente, você pode participar. Muita música sertaneja nessa hora. São as informações que te despertam. E, é claro, você participa da nossa programação. Vamos estar falando especialmente aí sobre o trânsito que foi liberado na rua Campos Salles. A Prefeitura de Soledade informou que o trecho aí da rua Campos Salles, que estava interditado em razão das obras na galeria sobre o Arroio Bernardina, está com o trânsito e pedestres liberado. A conclusão da obra permite a retomada da circulação no local, a busca de solucionar os problemas de alagamento registrados durante os períodos de chuvas intensas, que causam prejuízos para os moradores da região. Então, motoristas e pedestres já podem utilizar, o trecho está liberado, trânsito liberado na rua Campos Salles. Então, você pode aproveitar e pode passar rua Campos Salles, você confirma através da Prefeitura de Soledade também esta liberação. É o programa Tá Na Hora, amanhã de sábado, muita música sertaneja. Que momento, bom dia.

0: Coisa boa.
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17: 5 horas e 19 minutos.
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17: 15 graus.
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4: É, meu povo, estamos de volta. Programa Tá Na Hora, as informações que te despertam. Participe da nossa programação, peça sua música. Nós estaremos trazendo todos os detalhes para cada um de vocês, né? Manda teu pedido, a gente vai estar trazendo a tua participação. 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

oferecer pros casal que gosta de dar uma briga aí. Eita, menino. O bom da briga é os beijos depois da briga, né, senhor? Se tiver, volta, né? Porque tem muita gente que separa e o trem fica... fica acabado mesmo. Ô, tristeza, viu?

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9: 5:43.
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11: 15 graus.

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6: Muito bem, pessoal, estamos de volta. O programa tá na hora nesta manhã de sábado, dia 19 de setembro. Lembrando que a homenagem, ou seja, o gaitaço que ia ter pro João Luiz Corrêa, que estava marcado para a tarde de hoje, foi transferido, tá, gente? Foi transferido para outra data. 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É, o programa tá na hora. Vamos de mais música.

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2: 5 horas e 58 minutos.
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4: 15 graus.
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2: inominado! Que momento, hein, gente? Programa Tá Na Hora aqui pela tua Rádio Cristal. Na sequência, a Kathleen Gox vai estar por aí trazendo mais informações. Ainda hoje, o Cristal Revista, o Histórias de Vida. Mas eu vou ficando por aqui. Paz e bem, fique com Deus. Aquele abraço.

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2: Muito bom dia, você que está nos acompanhando aqui na tua Rádio Cristal. Agora são 6 horas e 2 minutos, 15 graus a temperatura. Início da manhã de sábado aqui em Soledade, já começa chuvoso por aqui. A chuvinha apareceu durante a madrugada e eu também apareci e serei tua companhia das 6 às 7, agora com o nosso Conectado Gaúcho. Vamos ouvir muitas músicas gaúchas, valorizando também as nossas tradições. E lembrando, claro, que você pode mandar o seu recado, pode fazer aquele pedido especial através do nosso WhatsApp 549-9222-9878. 549-9222-9878. Hoje tem a responsabilidade de assumir aí, temporariamente, né, o papel aí, o trabalho realizado todos os sábados pelo seu Claudio Schmidt. Um abraço para ele. Na semana que vem ele tá de volta. E vamos então aí com músicas já para abrir a nossa programação desta manhã de sabadão.

0: Vamos lá com o nosso programa Conectado Gaúcho. Quero mandar um abraço especial pro meu amigo, o amigo Valdomiro Ortiz, cedinho, mandando seu bom dia por aqui, já tradicional, né, seu Valdomiro? Um abraço especial também, claro, pro seu Valdir, Valdir da Prefeitura, que tá sempre ligadinho aqui na tua Rádio Cristal. Pode ser às 6 da manhã, pode ser às 7, às 10, meio-dia, 3 da tarde, ele sempre vai estar ligado na Cristal. Um abraço especial. Vamos lá com os nossos patrocinadores.
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0: 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E vamos com mais música aqui, agora 6 horas e 20 minutos, 15 graus a temperatura.

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1: Vamos seguindo com o nosso programa Conectado Gaúcho, agora 6 horas 33 minutos, 15 graus é a temperatura. Um bom dia especial para você que acorda cedo, está na lida ou até mesmo com aquele chimarrão para esquentar também, acordar. Muito obrigada pela sua companhia na manhã, né, deste sabadão. Quero mandar um abraço especial pro meu querido amigo Jocelei, mandando o seu recado. Ele tá sempre ligadinho aqui na tua Rádio Cristal, todos os dias participando aqui da nossa programação também. Um abraço também aí pro quem tá mandando mensagem por aqui. Ah, o seu José Moacir Lemes, um abraço para você e para toda a família, né? Ele que tá pedindo uma com o Wilson, primeiro compondo caminho. Deixando pra esposa Serli um abraço especial pra Serli e pros filhos, o Matheus e o Maurício. E agora a família tá completa, né? Também um abraço aí pra Nora, a Luana e pro Matias, o pequenininho, o netinho. Um abraço aí pra toda essa família querida, que eu gosto tanto lá do meu mormaço. Vamos sim tocar a música aqui, o seu pedido especial, Zé. E lembrando que você também pode participar. Mande o seu recado no 992229878, 992229878, nosso WhatsApp. Pedido então do meu querido amigo, o Zé, chegando por aqui, Wilson Paim, com Compondo Caminhos.

concedei no Senhor a serenidade necessária para aceitar as coisas que não podemos modificar, coragem para modificar aquelas que podemos e sabedoria para distinguir uma das outras.

0: Wilson Paim com Compondo Caminhos, o pedido especial do nosso querido amigo, o José Moacir Lemes, mandando para toda a família, para Celi, para o Maurício, para o Matheus, para a Luana e, claro, especial para o Matias, o netinho aí, que chegou para completar essa linda família. Quem também tá por aqui? Ah, ela tá por aqui, daqui a pouquinho, inclusive, vai ter os aniversariantes do dia. A Rosemarie Pazetti tá por aqui. Hoje sim, Rosa. Hoje tive que acordar cedinho, cair da cama, mas por um motivo mais do que especial. Nós vamos seguindo com o nosso programa conectado, agora às 6 horas 40 minutos. 15 graus é a temperatura.
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0: 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Agora, 6 horas 47 minutos, 15 graus a temperatura. Vamos seguindo aqui com as nossas músicas.

0: Grupo Montasso, trazendo aí gritos que se perderam. E vamos a eles agora, aos aniversariantes do dia.
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0: Na parceria com a loja Rosemary Confecções e Calçados, vamos aos aniversariantes desse dia 19 de setembro.
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0: Quem faz aniversário nesse dia 19, o seu antenor Lucas Borges, a dona Noemi Albuquerque da Silveira, João Gormecindo Oliveira da Silva, Marino Tomazin, Nilson Pastore, Hilário José Baques, Leonir Beaza Aguerini, Roberto Faraó, também Walter Borer, o seu Dirceu Diomedes Menezes, o João Carlos Hanoff, o Vilmar Mendes, a Carla Regina Haas Chiesa, também a Márcia Aparecida Benedetti, a Magali Cristina Vrandusclo, também o seu Paulo Nunes de Boben, a Jocelyn Marques dos Santos e a Aline dos Santos da Silva.
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0: Lembrando, nesse dia 19, tem também o aniversário aí do Bernardo Dalla Vecchia, o Bruno Toloekin lá do Mormaço, a Débora Remante dos Santos, a Eduarda Scher de Mormaço também, o Ivanir Bolf, o Miguel Quevedo, a Milena Klein, o Nelson Júnior, o Nilson Pastório ali do Bairro Missões também tem aniversário, a Patrícia da Silva Camargo do Bairro Botucaraí, o seu Paulo Borges e também o Thiago Gabineschi.
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0: Lembrando, esses os aniversariantes desse sábado, dia 19. E vamos aos aniversariantes, então, do feriado, dia 20 de setembro. O Adelar Rodrigues, lá do bairro Expedicionário, vai comemorar mais um aniversário. O André dos Santos Oliveira, o seu Antônio Zanella Borges, o Lucas Martin Canoff vai celebrar mais um aniversário também. O Márcio Cavaleiro, a Marley Aguiar, a Neuri de Moraes da Silva e também a dona Terezinha Jesus de Lima, do Espraiado.
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0: Tem ainda o seu Osvaldo Nicolodi, o Anildo Betiolo, a Santa Jurema Ferreira da Silva, a Carmelinda Schleder Chimarosti, também a Maria José Lourenço, o seu Luiz Alberto da Silva Dipe. O Osvaldo de Oliveira Machado vai celebrar mais um ano de vida também. A Tereza Rodrigues de Moraes, a Marlene Santana Cavaleiro, o Ivaneu de Moura, o seu Osvaldo Nicolodi, como a gente mencionou, o seu Leomir Moraes Machado, Luiz Beneduzzi, a Maria de Lourdes de Souza, seu Ney Oscar Kaufmann Palmeira vai celebrar mais um aniversário também, assim como o Sari dos Santos, o Emanuel de Almeida Araújo, Neri de Moraes Silva, Terezinha de Jesus de Lima Barcelos, o Luciano Gomes, a Otelina Vedi Canse, o Anderson de Moraes Quevedo, o Vanderlei dos Santos Guiel, a Andréia dos Santos Oliveira, seu Vilmar Ritter, a Elza de Oliveira, a Francisca Dias Kerber, também o Ronaldo Reus, o Maicon Batiste dos Santos, a Patrícia Breda da Silva e a Jéssica Priscila Souza de Andrade. Essa galera aí celebrando mais um aniversário nesse sábado, também no domingo, dia 20 de setembro.

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1: Isso aí, esse é o desejo aqui da equipe da tua Rádio Cristal, também da equipe da Rosemarie Confecções e Calçados, pra essa galerinha que vai comemorar mais um ano de vida.
0: Parabéns, parabéns.
1: Lembrando a todos um feliz aniversário, muita saúde. É o que nós desejamos aí pra você, celebrando mais um ano de vida. Que aproveite esse novo ciclo aí com muitas coisas boas. E com isso, com os aniversariantes do dia, o Conectado Gaúcho vai ficando por aqui. Agora faltando 4 minutinhos para 7 horas da manhã, na sequência nós acompanhamos o horário eleitoral obrigatório. Posteriormente teremos aí o programa também da Cotrijal. Obrigada pela companhia. Até daqui a pouquinho.
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1: Agora, 7 horas 25 minutos, 15 graus é a temperatura. 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
3: Olá! Está começando o programa deste final de semana. Eu sou Jéssica Gomes, trazendo as novidades da nossa cooperativa. No programa de hoje, a gente destaca a formatura do programa Supernova da Cotrijal. E você também fica por dentro da previsão do tempo.
4: 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Hoje, celebramos tudo aquilo que permanece vivo em nós. Nas pessoas, nas relações, no trabalho e na cooperação que seguem construindo a Cotrijal todos os dias. Cotrijal 69 anos. O que veio antes vive em nós. Uma história que passa por nós.
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3: Ludmila Camparotto, agrometeorologista da Rural Clima, traz as informações para a gente. Olá, Ludmila.
5: Bom dia a todos os ouvintes do Informativo Cotrijal. Vamos para as nossas atualizações climáticas. Na última semana, chuvoso na região de atuação da Cotrijal. A expectativa de um volume acumulado de chuva elevado em algumas áreas. A gente observa a próxima semana com uma tendência de redução, né, dessas chuvas, tempo um pouco mais firme, uma ligeira queda das temperaturas. Por enquanto, nada extremo, mas as temperaturas poderão sim oscilar em torno ali de 5, 6 graus, principalmente na madrugada de quarta, quinta-feira dessa próxima semana. E lá no próximo final de semana, do dia 26, 27, um novo sistema deverá avançar pela região, levando mais chuvas para as áreas de atuação da Cotrijal. Ou seja, né, apesar de termos períodos sem chuvas, né, praticamente toda semana ainda a gente segue com a tendência de avanços, né, de um sistema que provoque chuvas na região. Esse final de setembro e início do mês de outubro, ele tende a ser bastante úmido e com temperaturas bem amenas aí nas áreas de atuação da cooperativa. Qualquer dúvida, entre em contato aqui com a gente. Lembrando, eu sou a Ludmila Camparotto e essas são as informações da Rural Clima em parceria com a Cotrijal.
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3: Na última quarta-feira, dia 16 de setembro, a Cotrijal realizou em Cruz Alta a formatura do programa Supernova, reunindo mais de 70 jovens na sede da CCGL. Em sua sexta edição, o programa, realizado desde 2021, é voltado a jovens de 18 a 35 anos ligados às famílias associadas. A programação contou com visitas à CCGL, além da participação do presidente Ney César Mânica e do vice-presidente da Cotrijal, N. Schroeder. Agora, vamos ouvir o diretor de marketing da Cotrijal, Benício Rodrigues.
8: Muito bem, estamos aqui diretamente de Cruz Alta, formatura do Supernova 2026. A gente vai conversar com o gerente de marketing da Cotrijal, Benício Rodrigues, que vai falar como que vai ser esse grande evento que está acontecendo nesta manhã e durante o dia de quarta-feira. Seja bem-vindo.
9: Obrigado, bom dia, Jéssica, bom dia a todos aqueles que nos prestigiam no programa da nossa cooperativa. Momento muito importante para o programa Supernova Cotrijal, especialmente no ano de 2026, ano em que nós realizamos a sexta edição desse programa, que tem como público-alvo jovem rural da cooperativa. E hoje estamos aqui em Cruz Alta para conhecer a sede da Cooperativa Central Gaúcho de Leite, essa cooperativa de segundo grau, que a Cotrijal faz parte desde muito

0: tempo. Hoje na nossa programação, então, nós vamos conhecer a indústria de beneficiamento de leite, melhor dizendo, que a CCGL mantém essa estrutura já há alguns anos aqui em Cruz Alta. Depois nós vamos conhecer também o projeto da Soli 3, que é um projeto de outras três cooperativas, que é a Cotrijal, a Cotrizal e a Cotripal, e que também é uma intercooperação em nível de segundo grau, né, no cooperativismo, e que nesse momento trabalha no projeto de terraplanagem, ou melhor, no processo de terraplanagem para indústria de esmagamento de soja, que tem previsão aí de iniciar as atividades em 2028. Depois a gente tem um almoço de confraternização e depois na parte da tarde, então, a gente faz a entrega dos certificados, a formatura e, por óbvio, né, também as falas do diretor da SCOP, que é a Escola Superior do Cooperativismo, a nossa parceira em termos pedagógicos, metodológicos. Teremos também a participação do nosso vice-presidente, o senhor Enio Schroeder, ele que é o responsável pela área de marketing e de desenvolvimento cooperativista, a área, setor no qual o programa é desenvolvido, e também a presença, a participação e a fala do nosso presidente Ney César Mânica, juntamente com o seu Enio, os grandes patrocinadores desse programa Supernova Cotrijal, que já formou aí cerca de 600 jovens nessas 6 edições que a gente comemora agora em 2026. Então, penso e avalio como gestor da área, né, desde o início do programa, sem dúvida nenhuma, a edição mais madura, a edição que a gente teve os melhores resultados, uma edição histórica, porque a Cotrijal, nós enquanto área, enquanto programa, nos deslocamos mais da sede, fomos desenvolver turmas, os treinamentos de Erechim, passando por Água Santa, chegando à Lagoa Vermelha, no nordeste da área de atuação da cooperativa, no centro, né, Não Me Toque, Carazinho, Soledade, que é onde a cooperativa atua e que é mais consistente, e também no centro-sul, que nós tivemos pelo menos 2 turmas, uma turma sendo realizada em Pantano Grande e uma outra turma sendo realizada concomitantemente em Candelária e Vera Cruz. Então, dando tamanho, dando ideia da dimensão que foi o programa Supernova Cotrijal em 2026, e evidentemente a oportunidade que esses jovens das mais diferentes comunidades onde a cooperativa atua é podendo estar conosco, conhecendo melhor a cooperativa, conhecendo melhor o programa e certamente aprendendo muito a partir das nossas propostas de temáticas e de conhecimento que a gente trouxe.
1: E também conversamos com o vice-presidente Enio Schroeder.
2: Formatura Supernova no 2026, a gente vai conversar com o vice-presidente da Cotrijal, Enio Schroeder, que vai comentar sobre esse grande evento que está acontecendo aqui em Cruz Alta. Seja bem-vindo, seu Enio.
3: Realmente é um evento extremamente importante, porque se trata de jovens. No dia de hoje, em torno de 77 jovens que vieram aqui. Todo o conteúdo que foi passado para estes jovens, de extrema importância, muito bem estruturado, algo que não existe na formação normal. As universidades formam seus profissionais, formam agrônomos, formam veterinários, formam administradores e advogados, jornalistas, enfim, mas aqui é diferente. Nós fizemos aquilo que falta exatamente para fazermos uma boa gestão na propriedade. Nesse sentido, então, nós aproveitamos profissionais dentro da Cotrijal. Aqui nós temos colaboradores nossos que durante o curso fizeram parte, levando o seu conhecimento e também como que funcionam os setores e as áreas dentro da cooperativa, levando para esses jovens, que são a razão de ser da Cotrijal. Porque nós só temos uma cooperativa forte se nós tivermos agricultores fazendo parte do nosso dia a dia. E os jovens que vieram para cá são jovens que já estão na gestão da propriedade. Eles já estão, muitos deles já são os que tomam as decisões, junto com as suas famílias, junto com os pais, junto com as esposas, inclusive tem jovens casados já. Então, não é simplesmente um encontro, um evento de jovens. Sim, é uma formação e que ela é muito diferenciada do que existe nesse país. Nós fomos visitar várias cooperativas para entendermos como é que eles trabalhavam com os jovens e em nenhuma delas nós tivemos algo assim que a gente pudesse copiar. Então, nós criamos o nosso próprio, junto com a Universidade SCOP, que tem então toda essa metodologia, e juntamos com o nosso conhecimento e criamos esse curso maravilhoso que é o Supernova. A Cotrijal, ela se preocupa com todos os públicos, desde criança, temos o programa Brotinho, temos o programa para jovens, temos o programa para mulheres, para casais, para homens, e é assim que funciona o cooperativismo. Precisamos das pessoas, das famílias e das comunidades onde a Cotrijal atua.
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1: O informativo Cotrijal de hoje fica por aqui. 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

0: Agora, 7 horas 36 minutos, 15 graus é a temperatura. Vamos lembrando sempre os nossos parceiros nesse horário aqui na tua Rádio Cristal. Vamos lá, então, os nossos parceiros na manhã desse sábado. 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E Sindicato Rural de Soledade, comunicando a todos os produtores rurais de Soledade a sua extensão de base que está fazendo recadastramento do Imposto Territorial, o ITR 2026. O vencimento é no dia 30 de setembro. Pessoas físicas com área de 100 hectares acima e pessoas jurídicas autenticadas, então, será pelo GovBR com identidade digital prata ou ouro. A entrega fora do prazo sofrerá acréscimo de multa e juros. Então, agora vamos para o programa do Sindicato Rural.
1: Bom dia, senhores ouvintes. Bom dia, associados do Sindicato Rural. Hoje está aqui conosco nosso secretário de Obras, Marcelo Calegari. Marcelo tem desenvolvido um trabalho satisfatório, acredito eu, embora, como toda secretaria, sempre tem coisas novas a fazer, que a gente estava conversando sobre isso aí, que realmente nós temos bastante coisas para a continuidade dos trabalhos tem que existir, os melhoramentos também tem que existir, né, Marcelo? A gente está sempre chegando, tentando satisfazer. Mas a gente, por um lado, entende que é difícil devido a problemas climáticos também e tal. Mas não quer dizer com isso que eu estou te isentando, né? Não atendeu nossa cidade, nosso interior, que essa secretaria tua aí atinge cidade, interior aí, vários departamentos, a gente sabe disso. Mas, Marcelo, vamos falar inicialmente como é que está a nossa Secretaria de Obras agora com as novas aquisições que foram feitas de maquinários. Bom dia, Marcelo.
2: Bom dia, doutor. Primeiramente, agradecer o convite para participar dessa entrevista aqui com o senhor, que é uma figura muito respeitada no nosso município aí. Muito obrigado pelo convite. Também aos ouvintes aí do Informativo Regional. E falar para o pessoal do sindicato também que nós, da Secretaria de Obras, estamos sempre muito atentos para atender melhor, da melhor forma possível, principalmente o nosso interior nessa época, né? que sabemos que ela se aproxima, a época de plantio da soja, né, e colheita do trigo também se aproxima no próximo mês aí. Dá para nós dizermos em outubro, agora em próximo outubro já começa o plantio da soja, né? Isso nos dá um desafio muito grande de atender as estradas, né? Mas graças a Deus, com esses novos investimentos que tivemos na Secretaria de Obras, aí temos que agradecer ao nosso prefeito Catani também, assim como os vereadores dentro de um todo, que tiveram a coragem de fazer esse investimento na Secretaria de Obras com novas máquinas, novos caminhões, onde vão dar mais agilidade, mais segurança, mais tranquilidade para podermos afirmar que vamos atender a todos os pedidos que chegarem para nós dentro do próximo período aí, que é o período mais necessário, que o pessoal mais precisa, a classe produtiva do nosso agro aí, que é os agricultores, né?
1: Marcelo, a gente está vendo todo dia na televisão, nos noticiários, televisão, jornal, na imprensa final, né? As dificuldades que nós vamos enfrentar devido ao El Niño, né? Esse El Niño que está sendo esperado, um dos mais fortes da história do El Niño, na nossa região. Nossa região norte aqui é uma das mais atingidas também pelo El Niño. Então, o que eu te pergunto é o seguinte, existe uma estratégia montada pela secretaria, porque devido ao El Niño vai ter muita chuva e tal, e o nosso período de plantio, como nós estávamos falando anterior, é curto e tem que ser aproveitado. Então, alguma estratégia para nós manter essas estradas de pé e também para a gente manter as entradas das propriedades, que também é uma reclamação que a gente tem visto aqui no Sindicato Rural. Falta uma entrada nas propriedades, existe um problema de acesso nas lavouras, muitas vezes, uma estrada interna, que isso aí o município tem que fazer, por causa que o produtor precisa, né? E é uma das, acredito eu, que é uma das prerrogativas da Secretaria de Obras, nesse momento crucial, que é o plantio, como também a colheita, né? Dar condições ao produtor rural.
2: Sim, doutor, muito boa pergunta, até sobre o El Niño, né? Estamos levando a Departamento de Defesa Civil, que é na pessoa do coordenador, o Leandro Brunheiro, ele vai trabalhar conosco na Secretaria de Obras, ele vai ficar na Secretaria de Obras, que nós temos uma equipe preparada já de plantão a cada tempestade que se aproxima, assim, que tem monitorado também. Nós temos o Paulo Pinheiro, que sempre nos avisa pelos meios de comunicação de ali quando se aproxima algum temporal, né? Então, nós temos sempre uma equipe de plantão para eventuais emergências, né? Pedimos a Deus sempre que não permita que venha nada de ruim, a Soledade, como a gente vê em tantos locais aí com granizo, vendavais, até tornados, né? No estado está tornando uma coisa natural, tornados, né? A cada pouco a gente vê falar de um. Então, nós temos uma equipe preparada, pronta para atender essas emergências, né? O que acontece? Na última semana tivemos um caso de pedra que teve aqui em algumas casas aqui no nosso interior, no São Tomé, também na região da Macieira, que acabaram sendo danificadas por granizo, né? Pedimos muito que não aconteça, mas se acontecer, estamos nos preparando para poder atender, como eu falo sempre, da melhor forma que a gente consegue, né? Temos que dar o nossa parte, nós temos que fazer. Vamos fazer bem feito o máximo que a gente puder. E essas estradas também, quando chega o período de plantio, a gente tem sempre de forma, desde o ano passado, então, fazendo isso, que é uma equipe para esse apoio dentro de propriedades, né? A gente sabe que existem muitas estradas dentro de lavouras aí que precisam de melhorias, né? Então, a gente sempre tenta atender também, e atende, né? Consegue atender dentro de uma programação a todos os agricultores, né? Mas a gente sempre tem que dar a prioridade àquele que está mais no começo do plantio também, né? Muitos começam antes, outros começam depois. Também temos que, não podemos esquecer, a região produtora de aviárias também, né? Que temos que manter essas estradas sempre em perfeitas condições, porque o frango, o dia é agendamento, né? Então, o dia que tem que ir a ração vai naquele horário. O dia que tem que sair a produção também, é o horário, tudo agendado. Então, a gente tem que dar essa segurança também para a Vibra, né? Que a Vibra, ela depende muito das estradas, né? Para poder fazer um bom trabalho também de abate de frango.
1: Você falou a questão dos frangos, né? Acredito que graças à vinda dos frangos para a nossa Soledade, aí melhorou bastante as nossas arrecadações, geração de emprego e tal. É o progresso chegando, né? Nós tínhamos mais a soja, hoje já está chegando o frango, e se Deus quiser, que uns dias vão ter suínos. Tomara que venha. Quanto mais vim para nós aqui, é melhor, né? Claro. Mas devido aos frangos também, Marcelo, também a questão das responsabilidades da Secretaria de Obra aumentou bastante.
2: Nossa, aumentou e muito. Hoje nós temos várias estradas no interior onde não tem aviário, tem aquela linha de transporte de muitas pessoas do interior, muitas trabalham na Vibra, né? Hoje que é importante também falar quem mora no interior ou na área urbana, quem quiser trabalhar na Vibra, a Vibra oferece transporte, né? O ônibus vai lá na sua casa buscar, lá, né? Tanto faz no interior, na área urbana, sempre vai ter um transporte buscando a Vibra. Então, hoje nós temos praticamente todas as estradas do interior que tem, ou ela tem um transporte de frango, ou é transporte de leite, produtor de leite, ou é linha escolar, ou é esse que também dos servidores da Vibra, né? E também tem que estar sempre atento a essas estradas, porque elas têm que dar segurança de trafegabilidade com chuva ou com sol, né? Então, o nosso desafio ele é enorme, ele está crescendo a cada dia. Isso nos dá uma... É muita alegria também, porque o município está crescendo, está, né? Desenvolvendo, o que nós sempre quisemos, né? Sempre pedimos aí que o município evolua, e estamos vendo, estamos participando dessa evolução aí, e temos que evoluir junto, né? Temos que dar essa condição para que a nossa parte, né? Dessa infraestrutura do município, nós temos que fazer. Então, a gente faz o máximo que a gente pode, né? E acredito que com o tempo aí, agora com essas maquinárias que estão chegando, é importante aproveitar o momento e falar, o município acaba de ganhar R$1 milhão em horas máquinas do Estado, aí, através da Secretaria da Agricultura, né? Que já estão começando hoje, essas máquinas, quando veio mais motoniveladora, começamos hoje com um patrulhamento na estrada com essa máquina do Estado, na região que vai, a estrada que vai para a Raia da Pedra, o Pinhal, aquela região, vamos fazer com esse maquinário, dessas horas que nós ganhamos, né? Nós ganhamos horas máquinas, mas as máquinas foram definidas pelo próprio Estado, né? Então chegou essa quantidade de horas, máquinas para nós fazermos ali. Então vamos retomar também hoje o trabalho de alargamento na região do Encanto dos Lauter, com essas máquinas também que vieram através desse incentivo do Estado, né?
1: Marcelo, será que falou em algumas localizações, alguns locais, né, da nossa região aqui? Tem um local aí que o pessoal está sempre pedindo e está sempre reivindicando, me parece que é uma das regiões mais pobres que nós temos no nosso município e também não quero, menos assistidas, eu acredito, que é o nosso São Tomé. Tem problema lá de estrada. Tem, no interior, lá, além da estrada geral, tem bastante problema nas propriedades, que tem que ser arrumada, por causa que o proprietário, o livre acesso, isso aí é uma prerrogativa assegurada até pela Constituição das propriedades, né? E também a questão da água. O que você me diz, do São Tomé, a questão desses acessos, a questão desta água, que também está sendo reivindicada? Cada verão que chega e está chegando aí, nós temos problemas lá.
2: A questão falando das estradas, né? Inclusive, a São Tomé é uma região de muitos aclives, né? Muito acidentada, de ladeiras, estradas de difíceis acesso, né? Mas a gente sempre tenta fazer a garantia de trafegabilidade, né? Inclusive, ontem, estivemos no São Tomé, na região da linha São Paulo, que tem no São Tomé, fazendo uma estrada que ela estava obstruída devido às chuvas, acabou a água atravessando um ponto da estrada e não estavam mais conseguindo passar. O pessoal vieram me pedir ali na segunda-feira. Ontem nós fomos lá e fizemos o conserto desse ponto, né? Então, ali quem conhece bem o São Tomé sabe que tem momentos, né? Que a gente tem que fazer lá mais momentos quando abre o verão, mais na área, a região mais quente, né, do verão, por causa que tem áreas ali que se você mexer lá agora acaba criando um problema maior. Então, nós temos que ter um certo cuidado para épocas do ano que a gente desce ali para fazer o São Tomé. Mas, claro, foi feito até há pouco, teve uma ronda crioula também no piquete do São Tomé ali. Nós atendemos um pedido deles. Estamos sempre atendendo alguns pedidos estratégicos no São Tomé, né? Assim como todas as comunidades. Todo mundo tem o direito, sim. Eu sempre falo, não importa o tamanho da propriedade, né? Se for 1 hectare ou 1.000 hectares, a gente sempre dá atendimento igualitário para todo cidadão, né, solidariense, hein? A gente tenta ser muito justo, né, para atender a todos. E a questão da água, nós temos o departamento da água, né, que já foram feitas várias melhorias, né, no São Tomé, com ativação de novos postos de artesiano também, né, na zona São Jorge, lá embaixo. Mas tem muito a ser feito ainda, a gente sabe disso. Mas temos o departamento de água do nosso Darlan, que é o responsável lá, que administra. O departamento acredita que vai fazer grandes melhorias ali na São Tomé logo em breve. Hein?
1: Muito bem, vamos falar na cidade. Nossa cidade aí também, né? O maior problema na nossa cidade é a questão de alguns servicinhos particulares que eram indicados e também nossos entulhos. Né? Então, como é que você está vendo a limpeza da nossa cidade, aí, que eu acredito que também pertence à Secretaria de Obras, que administra, né? Tem os responsáveis, mas tem a Secretaria de Obras. Nossa cidade também reivindica muito essa questão da limpeza dos entulhos, principalmente.
2: Esse é um ponto também importante, doutora. O entulho ele é coordenado pelo Departamento de Meio Ambiente, né, do município, que é vinculado à Secretaria de Agricultura. E o Departamento do Meio Ambiente ele é coordenado pela Luana, né? A Luana, que é coordenadora do Meio Ambiente, que coordena a equipe de coleta do entulho do município, assim como a coleta do lixo doméstico também. Tudo passa por ela lá. Essa questão, a nossa questão, nos volta na outra parte da infraestrutura, como ruas em boas condições, tubulações. Nós temos muitos problemas em tubulações no nosso município, devido ao município de 151 anos, né? Tem tubulações aí que são muito antigas já, e quando dá esses excessos de chuva, elas acabam quebrando, obstruindo, entupindo, até por lixo, às vezes, que é jogado na via pública, né? Acaba havendo algum entupimento, mas esse é um trabalho também constante, né, que estamos sempre fazendo. Também estamos resolvendo um problema definitivamente agora, no momento, na rua Campos Salles, que existia uma região onde várias casas eram alagadas quando dava esse excesso de volume de chuva. Também na Avenida Farrapos, estamos fazendo um conserto ali que estava desmoronando as cabeceiras da ponte na Avenida Farrapos, no Arroio Bernardina. E tem uma outra galeria que vai ser feita nos próximos dias também, para resolver alagamento, não me recordo o nome da rua, acho que agora, no momento, na Bernardina, na rua que dá acesso ao Campo Avenida, acho que é a rua Emílio de Moraes, se não me engano. Mas vai ser feita uma galeria também ali, nós temos o material já adquirido pelo município. Então, estamos fazendo várias ações para, já pensando no El Niño, né, que esses volumes excessivos de chuva que temos programado para frente aí vai, com certeza, vai causar graves problemas, né?
1: Muito bem. Marcelo, queremos te agradecer por ter vindo aqui no programa do Sindicato Rural. Desejar para ti boa sorte, bom trabalho, que a gente tá cobrando sempre melhorias. Isso aí faz parte, como eu falei no início, né? Teu trabalho está sendo satisfatório. Está sendo um bom trabalho, esperamos que todas as secretarias desenvolvam um bom trabalho aqui em Soledade, porque com isso aí o município cresce, o município se progride e os cidadãos vivem e convivem melhor e produzem melhor. Isso que é importante também, né? Nós temos que ter condições de trabalho, temos que ter condições de trabalhar, principalmente essa secretaria no interior, que é tão reivindicada pelos nossos produtores rurais. Mais uma vez, obrigado, Marcelo. Boa sorte, bom trabalho. Né? O sindicato está aí sempre pronto a auxiliar dentro das nossas limitações. E também o dia que você quiser vir aqui no programa, sempre precisa ter convite. Vem aí que a gente coloca você no ar para falar das atividades e também do teu trabalho que está desenvolvendo e as reivindicações que estão sendo atendidas. Obrigado mais uma vez, Marcelo. Obrigado, seus ouvintes. Obrigado, associados. Um excelente final de semana e até a semana que vem, se Deus quiser.
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0: Bom dia aos associados, bom dia a todos os ouvintes aqui da emissora. Hoje sábado estamos iniciando o programa Ação e Cooperação. Esse que é o programa de rádio da Sicredi Botucaraí RSMG. E por falar em RSMG, hoje nós vamos trazer notícias tanto do Rio Grande do Sul quanto de Minas Gerais. A colega e jornalista Roberta Rufato Marquesi está hoje no comando geral do programa. Bom dia, Roberta.
1: Bom dia, João Roberto. Bom dia, ouvintes do programa Ação e Cooperação. Hoje nós vamos falar sobre um tema que muitas vezes nós deixamos para depois, mas que faz toda a diferença quando surgem imprevistos, que é a proteção do nosso patrimônio, da nossa renda e da nossa família. Nos últimos anos, especialmente no Rio Grande do Sul, temos acompanhado enchentes, temporais, vendavais e outros eventos climáticos que causam prejuízos e mudam a vida de muitas pessoas da noite para o dia. E é justamente nesses momentos que nós entendemos a importância de estar preparado. E para conversar sobre as soluções que o Sicredi oferece na área de seguros, nós estamos recebendo no Ação e Cooperação a analista de desenvolvimento de negócios da Sicredi Botucaraí RSMG, Carla Borsato, que vai nos apresentar as principais opções disponíveis para os associados. Bom dia, Carla, bem-vinda ao Ação e Cooperação.
2: Bom dia, Roberta, bom dia, ouvintes.
1: Carla, quando nós falamos em seguros, muitas pessoas pensam apenas no carro, na casa, mas hoje o Sicredi ele possui um portfólio que é bem completo. Carla, comenta com os nossos ouvintes os principais seguros que são oferecidos pelo Sicredi e para quem que eles são indicados.
2: Hoje, o Sicredi oferece um portfólio completo de seguros para proteger a vida, família, o patrimônio e os negócios dos nossos associados. Entre os principais seguros, então, está o seguro de vida, o seguro residencial, o automóvel, empresarial, rural e o seguro prestamista. E o objetivo é oferecer mais tranquilidade e segurança para cada momento da vida dos nossos associados.
1: Carla, a gente vive um período que os eventos climáticos extremos estão cada vez mais frequentes, né? Como é que um seguro residencial, empresarial, rural e até mesmo um seguro auto pode ajudar as pessoas a minimizar prejuízos e até enfrentar esses momentos com mais tranquilidade?
2: Os eventos climáticos, eles geram muitos prejuízos significativos de forma inesperada. E é nesses momentos que o seguro ajuda a reduzir o impacto financeiro. Oferece coberturas para danos causados por vendaval, um granizo, tempestades, enchentes e outras situações previstas em cada apólice de seguro. Seja na residência, nas empresas e na propriedade rural ou até mesmo no veículo. O seguro, ele traz muita segurança e tranquilidade para que as pessoas possam se recuperar mais rapidamente após um evento adverso.
1: E Carla, ainda existe uma ideia equivocada de que seguro de vida é algo que só beneficia a família na falta do segurado. Mas na prática, quais são os benefícios que a gente pode utilizar em vida e que acaba tornando esse produto uma ferramenta de proteção financeira e de bem-estar?
2: Exatamente, Roberta. Muitas pessoas não sabem, mas o seguro de vida vai muito além da proteção aos beneficiários. Ele pode oferecer coberturas para situações como invalidez, diagnóstico de doenças graves e assistência em momentos difíceis. Ou seja, é uma proteção que pode apoiar o segurado ainda em vida, trazendo mais segurança financeira e tranquilidade para ele e sua família.
1: E outro seguro que é bastante importante, que eu acho que é importante a gente trazer aqui também, né, para os nossos ouvintes, é o seguro prestamista. Especialmente para quem possui financiamentos, operações de crédito. Carla, o que é esse seguro? Como ele funciona e por que que ele acaba trazendo mais segurança tanto para o associado quanto para a família em alguma situação inesperada?
2: O seguro prestamista, ele é uma proteção que pode ser contratada junto à operação de crédito, cheque especial e também consórcio. Ele auxilia na quitação e ou amortização da dívida, trazendo mais segurança para o associado e evitando que esse compromisso financeiro fique para a família em caso de algum sinistro. E além disso, os segurados concorrem a sorteios mensais. Inclusive, Roberta, recentemente tivemos a alegria de contar com dois associados da nossa região contemplados, mostrando que, além da proteção, o seguro também oferece benefícios extras.
1: E Carla agora trouxe para nós a questão dos benefícios com sorteios, né? Nós temos outras possibilidades também do associado que contrata um seguro ser contemplado em sorteios. Pode explicar um pouquinho mais para o associado como é que funciona, como é que concorre, quem que pode concorrer?
2: Sim, Roberta. Nós temos também o seguro residencial, onde o associado contratando em algumas seguradoras a gente possui esses sorteios mensais. Recentemente foi lançado um novo produto pelo Sicredi, onde o associado concorre mensalmente a R$20 mil. Então, todo associado que for contratar um seguro residencial em algumas seguradoras, ele está concorrendo com o número da sorte.
1: Muitas pessoas acreditam que contratar um seguro é caro ou que é um valor que vão investir e nunca vão precisar utilizar. Que orientações tu deixa para quem ainda não tem nenhum tipo de proteção, mas quer começar a cuidar melhor do seu patrimônio, da sua renda, da sua família?
2: Roberta, a principal orientação é que as pessoas não vejam o seguro como um custo, mas como uma forma de proteção e planejamento. Os imprevistos acontecem quando menos esperamos. E ter um seguro pode fazer toda a diferença para preservar o patrimônio, a renda e a tranquilidade de toda a família. O ideal é procurar sua agência Sicredi para conhecer as opções disponíveis e escolher a proteção que melhor se adapta à sua realidade.
1: João Alberto, ouvintes, nós conversamos com a analista de desenvolvimento de negócios da Sicredi Botucaraí RSMG, Carla Borsato, sobre a importância dos seguros, sobre as diversas opções que são oferecidas pelo Sicredi para proteger pessoas, famílias, empresas, propriedades e também atividades do agronegócio. A principal mensagem é que ninguém deseja enfrentar imprevistos, mas estar preparado pode fazer toda a diferença quando eles acontecerem. Por isso, como a Carla falou, vale a pena procurar a sua agência Sicredi, conhecer as alternativas disponíveis, avaliar a melhor proteção que faz sentido para o seu momento, que os colaboradores do Sicredi estarão preparados para poder te orientar e te ajudar a fazer as melhores escolhas. Carla, te agradeço pelas explicações.
2: Muito obrigada, Roberta, pela oportunidade e um bom dia a todos.
1: Vamos ouvir as dicas trazidas pela colega Viviane Borges de Oliveira em mais um episódio de Educação Financeira.
3: Olá, bom dia a todos os ouvintes. Cooperação e educação financeira, caminhos para fortalecer a vida financeira das pessoas. O cenário econômico atual tem trazido desafios importantes para muitas famílias brasileiras. O aumento do custo de vida, aliado aos imprevistos do dia a dia, faz com que muitas pessoas recorram a linhas de crédito emergenciais, como o rotativo do cartão de crédito e o cheque especial, para atender necessidades imediatas. Embora esses recursos possam ser importantes em momentos específicos, seu uso frequente pode comprometer o orçamento familiar e dificultar o equilíbrio financeiro. Quando não há planejamento adequado, o crédito, que deveria ser uma solução temporária, pode se transformar em um desafio de longo prazo, impactando a tranquilidade e os projetos de vida das famílias. É justamente nesse contexto que o cooperativismo de crédito reforça o seu propósito de construir juntos uma sociedade mais próspera. Mais do que oferecer soluções financeiras, atuamos próximos das pessoas, compreendendo suas necessidades e contribuindo para que façam escolhas mais conscientes e sustentáveis. No modelo cooperativo, cada associado é parte fundamental do negócio. Essa relação de parceria fortalece o compromisso com o desenvolvimento financeiro de cada pessoa, promovendo o acesso a soluções adequadas à sua realidade, sempre com foco na sustentabilidade financeira e no bem-estar coletivo. Além disso, o cooperativismo gera benefícios econômicos relevantes aos associados, ao oferecer condições competitivas e reinvestir os resultados nas próprias comunidades, contribui para que mais recursos permaneçam circulando localmente, impulsionando o desenvolvimento regional e fortalecendo a economia dos territórios onde atua. Entendemos, porém, que construir uma vida financeira equilibrada vai muito além do acesso ao crédito. Por isso, a educação financeira ocupa um papel essencial em nossa atuação. Apoiamos nossos associados com orientação, informação e iniciativas que contribuem para o planejamento financeiro, a organização do orçamento e o uso consciente dos recursos. A proximidade, característica do modelo cooperativo, permite um atendimento humanizado e personalizado, criando oportunidades para diálogo, acompanhamento e busca conjunta de soluções antes que situações financeiras se tornem mais complexas. Mesmo diante dos desafios econômicos, acreditamos na força da cooperação para transformar realidades. Quando pessoas se unem em torno de objetivos comuns e contam com instituições comprometidas com seu desenvolvimento, surgem caminhos mais seguros para enfrentar dificuldades e construir um futuro mais sustentável. No Sicredi, acreditamos que prosperidade significa evoluir juntos. Por isso, seguimos ao lado dos nossos associados, fortalecendo relações, incentivando a educação financeira e contribuindo para o desenvolvimento das comunidades. Afinal, uma vida financeira mais saudável se constrói com planejamento, apoio e cooperação. Porque juntos construímos uma sociedade mais próspera.
1: Nós vamos falar sobre um tema que está cada vez mais presente nas organizações, que é o cuidado com as pessoas. E aproveitando os meses de conscientização, como Setembro Amarelo, Outubro Rosa e o Novembro Azul, a Sicredi Botucaraí RSMG está promovendo uma série de ações que são voltadas ao bem-estar e ao autocuidado dos seus colaboradores, abordando saúde mental, saúde da mulher e também a saúde do homem. E para falar sobre essas iniciativas e de cultivarmos hábitos de cuidado durante todo o ano, nós conversamos agora com a analista de pessoas e cultura da Sicredi Botucaraí RSMG, Cândida Grotto Kuma. Cândida, bom dia, bem-vinda ao Ação e Cooperação.
4: Bom dia, Roberta, bom dia a todos os ouvintes. É um prazer estar conversando com você sobre esse tema tão importante e relevante no dia a dia da cooperativa.
1: Cândida, então quando nós falamos em Setembro Amarelo, Outubro Rosa e o Novembro Azul, normalmente nós pensamos em campanhas que são específicas. Mas como que surgiu a ideia de conectar essas três temáticas numa única proposta voltada a esse autocuidado dos colaboradores?
4: A ideia, ela surgiu, então, justamente da gente perceber que saúde e bem-estar, eles não podem ser vistos de forma isolada. Quando a gente fala em cuidado com as pessoas, com os colaboradores, a gente fala na saúde emocional, na saúde física e também na saúde preventiva, que são aspectos que eles caminham juntos. Por isso que nós decidimos, então, criar essa jornada dos meses coloridos, conectando as três campanhas em uma proposta única. Mostrando o quê? Que o autocuidado ele não deve acontecer apenas em um mês específico, mas esse hábito do autocuidado ele tem que ser cultivado todo ano.
1: E quais serão as principais ações desenvolvidas ao longo desses meses? Como é que elas foram pensadas para atender às diferentes necessidades dos colaboradores?
4: Então a gente pensou em cada mês fazer uma atividade especial. No mês de setembro, que é o mês do Setembro Amarelo, voltado muito para o autocuidado, voltado muito para a questão do cuidado mental, a gente vai entregar um kit de autocuidado para os colaboradores com um chazinho, sementes de girassol, mostrando a importância de eu plantar, de eu cuidar, como a saúde ela também precisa ser olhada com esse cuidado, com esse carinho, porque a planta, se ela não é regada, se ela não é cuidada, ela vai morrer. Além disso, também incentivar momentos coletivos de bem-estar, como práticas de yoga, tudo isso voltado para o cuidado emocional. Já no mês de outubro, que ele é voltado para esse olhar da saúde da mulher, a gente vai ter uma live com uma médica, onde a gente vai trazer as colaboradoras, então, da Sicredi para abordar temas relacionados à saúde preventiva da mulher, à qualidade de vida e o autocuidado. E em novembro, para o mês de novembro azul, que é o olhar muito voltado para a saúde masculina, né, para a saúde do homem, com reflexões sobre a prevenção, sobre o acompanhamento médico e como que o homem também precisa se cuidar, olhar para si e ter hábitos saudáveis.
1: E a saúde mental, ela tem ganhado cada vez mais espaço nas discussões, né? Isso está muito em alta hoje, trazendo a questão da qualidade de vida. Qual a importância, Cândida, de abordarmos esse tema dentro do ambiente de trabalho?
4: A saúde mental, ela impacta diretamente a forma com que a gente vive, pois nós somos uma pessoa completa, indiferente se eu estou em casa, indiferente se eu estou no trabalho. E isso impacta diretamente como a gente desempenha as nossas atividades. Por isso que falar dentro da organização é fundamental. Quando nós criamos espaços de diálogo, espaços de acolhimento e de conscientização, a gente ajuda

0: para os seus colaboradores. Além de todas essas ações que a gente pensa durante o ano, com práticas voltadas para qualidade de vida, saúde, escuta, bem-estar, a gente tem dentro do Sicredi benefícios específicos que ajudam nesse sentido de eu buscar sanar qualquer problema que eu tenha. Por exemplo, se eu estou querendo fazer uma consulta psicológica, a gente pode acessar um benefício sem poder sair de casa. Eu tenho médicos especialistas que eles atendem nos mais diversos temas. A gente tem também aplicativos para atividades físicas, para fazer yoga, para fazer meditação. Então, o Sicredi conta, além de todo esse auxílio, benefícios que conseguem nos proporcionar quando eu estou com algum problema específico, que também eu posso estar buscando e tendo essa ajuda.
1: João Alberto, ouvintes, nós conversamos com a analista de pessoas e cultura da Sicredi Botucaraí RSMG, Cândida Grotto-Kuhlmann, sobre as ações que estão sendo desenvolvidas pela cooperativa dentro da proposta dos meses coloridos, reforçando sempre a importância do autocuidado e da atenção à saúde física, emocional e mental. Cândida, te agradecer pela participação, por compartilhar conosco essas iniciativas que demonstram na prática o compromisso que o Sicredi tem com o desenvolvimento e o bem-estar das pessoas.
0: Eu que agradeço, Roberta, pela oportunidade de estar falando sobre esse tema importante e só quero deixar um recado para todos os ouvintes que reservem um tempo para si, para olhar para si mesmos, façam seus exames preventivos, conversem sobre os sentimentos e, quando necessário, né, não deixem o autocuidado para depois, porque a nossa saúde ela tem que ser prioridade todos os meses do ano.
2: Nós estamos encerrando o programa Ação e Cooperação desse sábado. A gente retorna no sábado que vem com mais informações aqui para os nossos associados e também para os ouvintes aqui da emissora. Ótimo final de semana e até o próximo encontro do Ação e Cooperação, programa de rádio da Sicredi Botucaraí RSMG.
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4: Agora, 8 horas 26 minutos, 15 graus é a temperatura. 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Vamos valorizando também os nossos patrocinadores por aqui, trazendo o oferecimento dos nossos parceiros. 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Agora você acompanha o programa da Câmara de Vereadores aqui de Soledade.
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5: Bom dia, hoje é sábado, dia 17 de setembro de 2026. Estamos iniciando o programa da Câmara de Vereadores de Soledade. A partir de agora, você confere os assuntos que foram discutidos na sessão ordinária da última segunda-feira, dia 14 de setembro, sob a presidência do vereador da bancada do MDB, Edivaldo da Silva dos Santos.
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5: Na pauta da ordem do dia foram aprovadas

0: As seguintes matérias. Projetos de lei executivo número 61 e 63/2026, que alteram o artigo 2º da Lei Municipal 4.636 de 2026 e que autoriza a inclusão da lei orçamentária anual de naturezas de despesas. Projetos aprovado por unanimidade. Moção número 32/2026, de parabéns para ser enviada à Igreja Nova Canaã em reconhecimento pelos 11 anos de atuação em Soledade e pelo belíssimo trabalho prestado por essa instituição, a nossa comunidade ao longo de tantos anos, através da evangelização, da liderança espiritual e do carinho dedicado sempre prontamente a quem busca aconselhamento. Moção aprovada por unanimidade. Moção número 33/2026, de parabéns para ser enviada ao elenco mirim do Grupo de Arte Nativa Vaquianos da Cultura, em reconhecimento pela sua conquista do vice-campeonato da 30ª Fest Mirim em Santa Maria. Muito bem representando e mais uma vez enaltecendo o nome de Soledade através da arte, cultura e tradição. Moção aprovada por unanimidade.
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0: Passamos agora às manifestações dos edis no Grande Expediente, onde cada vereador tem 5 minutos para falar de suas ações em prol da comunidade. O primeiro a se pronunciar foi o vereador Adão Dolido Oliveira dos Santos, da bancada do Progressistas.
2: Quero dizer que parabéns os CTGs, parabéns às entidades que abriram, estão funcionando até esse momento. Eu pouco participei, problema de saúde, então a gente está participando pouco, né? Então a gente excusa por não participar, né? Um abraço para as duas minhas vereadoras Mirim, Isadora e Antonieta, do Colégio Anselmo Primaz. Eu quero dizer que estamos preparando com elas aí para trazer uma boa matéria para meio de outubro, para nós defender as demandas daquelas vereadoras, ou dos vereadores, porque só assim nós mostramos à sociedade que a política, nós não vivemos só de tristeza, vivemos muitas coisas boas também. Infelizmente, nós vivemos o episódio de Brasília. É uma vergonha, é o governo do PT, sim. Agora, todos os nossos partidos estão lá. É engraçado, o que cabe para um, cabe para os outros. Graças a Deus, que assim seja, nosso povo gaúcho, nossos deputados, nossos representantes gaúchos daqui tem poucos envolvimento. E assim vai o Paraná, assim vai a Santa Catarina. Uma vez queria descentralizar do governo federal esses 3 estados. Mas já adiantaria se mandar o dinheiro para Brasília? É só troca de figurinha, é gabinete de emprego, é troca de favores. A gente fica com muita tristeza, agora temos no vestido da campanha política. Mas nós temos que olhar bem para o nosso representante, que trai verba para a Soledade, que infelizmente em Brasília eu não sei se a gente votaria se não fosse obrigado, porque é uma vergonha para o país. Que país democrático nós temos? Eu pergunto, tem um professor aqui, eu garanto, né? País democrático para roubar? Isso é bom. Hoje, lindo, lindo, lindo, não precisamos trabalhar. Aí agora as empresas têm que pagar
0: o vereador Cristiano Gambato, da bancada do MDB, se manifestou no Grande Expediente.
3: Parabenizar aí, de antemão já, né, todos os CTGs, os piquetes, os grupos de danças aqui do município, danças tradicionalistas, né, que mantém a nossa cultura viva, a nossa identidade, a nossa história, né, que essa chama siga acesa aí de geração em geração. Então, parabéns a todos, uma grande semana farroupilha a todos, e gostaria de lembrar os CTGs que estamos com a Lei Aldir Blanc em aberto, né, comentar aqui também Abobrinha, ex-vereador. Estamos com a Lei Aldir Blanc aberta, o edital, né, vai finalizar agora dia 17, e é muito importante esses recursos aí que podem também beneficiar os nossos CTGs, né, para estarem desenvolvendo projetos, para estar fomentando a nossa cultura gaúcha aqui no município. Então, são mais de 200 mil reais, né, com cada projeto pode ser beneficiado até 8 mil reais cada projeto. Então, fiquem atentos aí, os CTGs, os piquetes, todos podem estar cadastrando seus projetos aí para estar sendo beneficiado através da Lei Aldir Blanc, que finaliza agora dia 17. Falar também aqui da nossa saída a Porto Alegre. Semana passada tivemos uma agenda aí na Secretaria da Agricultura do Estado com o secretário de Estado aí, Márcio Madalena, onde levamos, eu, juntamente com meu colega Josino Portela, também levamos aí um ofício ao secretário para solicitar a doação de um trator aí que a Secretaria de Obras utiliza aqui no município, né? Hoje o Estado tem um trator cedido ao município, e esse trator, ele tem um termo de cessão de uso que vai vencer daqui uns dias, e esse ano ele vence, e ao invés de nós fazer a renovação, então a gente está solicitando para que o Estado doe esse trator para o município. Fomos atendidos de maneira bem positiva lá pelo secretário, que nos deu uma confirmação de que após agora o período eleitoral, né, que tem essas vedações eleitorais, aí nós podemos também ir novamente lá e esse trator vai ser doado para o município. Né? Então, mais um avanço aí também. E também a gente aproveitou a oportunidade para agradecer o secretário aí pela questão aí que foi destinado R$1 milhão em horas máquinas para o município de Soledade. Né? R$1 milhão para poder estar fazendo a reconstrução das estradas através da Secretaria da Agricultura do Estado do Rio Grande do Sul, onde o Estado coloca as máquinas aqui no município, onde o Estado coloca o diesel, coloca o pessoal trabalhar, né? E tem R$1 milhão em horas máquinas, são diversas máquinas, desde patrola, rolo, compactador, reta escavadeira, enfim, né? Todos os maquinários necessários para a recuperação das estradas no nosso interior. Então, também um grande avanço aí, esse R$1 milhão com certeza vai gerar economia também para a nossa Secretaria de Obras, podendo também ampliar o serviço para outras localidades do nosso interior. Também gostaria de fazer um pedido para a Secretaria de Obras, para a equipe da Capina, fazer o corte, a limpeza lá do Horto Florestal. Recebi uma ligação aí da Dona Marli, que faz um trabalho muito bacana lá no Horto Florestal essa semana, né? Já está de novo com mato alto. A outra vez, há um tempo atrás, a gente já tinha solicitado essa limpeza. Nós já fizemos uma indicação aqui também para criarmos o Parque Ambiental Horto Florestal, lá no Horto Florestal, né? É um anseio da comunidade do bairro Missões também. Também já pedi aqui para que o Poder Executivo faça a instalação de uma placa lá, né? Indicando uma placa na entrada do Horto Florestal com o nome do Horto Florestal. O Horto Florestal, ele tem um nome, né? Através de um projeto de lei do ex-vereador, o Dudu também. É o Parque Florestal Aldelino Haas. Então a gente pede para que seja providenciada essa placa lá, identificando, né? Muitas pessoas não sabem onde é que é o Horto Florestal. A gente fala Horto Florestal, as pessoas ficam pensando, mas onde é que é? E é ali ao lado da ponte da Avenida Farrapos também. Então a gente pede essa identificação. Falar também para os moradores da Rua Dona Mocinha, que estão nos questionando com relação aí, dizer que finalizamos a obra do muro, né? Tinha um muro caído, foi feita essa obra e agora foi arrancado todos os paralelepípedos ali da Rua Dona Mocinha, e dizer para eles, acalmar eles aí, que foi colocado o rejeito de asfalto, mas logo ali na frente a gente vai fazer a licitação e vai ser pavimentada a Rua Dona Mocinha com paver também. A gente já tem o parecer positivo aí do nosso prefeito Catani, já fizemos a reunião lá, e vai ser pavimentada com paver. Então uma rua que realmente necessitava muito, tinha muitos buracos ali, foi tirar todos aqueles paralelepípedos, e a gente vai estar colocando paver também na Rua Dona Mocinha. Também falar que estivemos em Porto Alegre também, em reunião com também o secretário de Esportes do Estado do Rio Grande do Sul, falando aí sobre o projeto Segue o Jogo, que é um projeto aí também que vai poder beneficiar diversos projetos sociais aqui do município. Sei que muitos amigos meus já se cadastraram, a gente fez uma divulgação um tempo atrás, se cadastraram nesse projeto Segue o Jogo, e acalmar eles aí, que era para ter saído já o resultado, eles tiveram que prorrogar, foi muitas inscrições. Isso é bom, isso demonstra o sucesso do programa, né, que é um programa que dá equipamentos, materiais esportivos, né, para projetos sociais, para estar dando fomento e ajudando e dar apoio para esses projetos sociais. Então, vai sair o resultado no dia 25 agora de setembro, então, do programa Segue o Jogo. E uma outra boa novidade, o Bolsa Atleta, o lançamento do edital, também vai sair aí para o dia 16/9, agora quarta-feira, o lançamento do Bolsa Atleta, um outro grande projeto também, que pode estar ajudando a fomentar o esporte aqui no município, principalmente atletas que competem representando o município, que são federados em diferentes modalidades.
0: Ouça o que disse o vereador Douglas Portela Perim, da bancada do PSDB.
4: Fazer um pedido especial para a Secretaria de Obras, Rodolfo. Gostaria que, se puder, por gentileza, se pudesse anotar aí. Notei duas bocas de lobo em aberto aí na cidade, causando perigo para nossos moradores, pedestres e motoristas, que é uma ali na Getúlio Vargas com a Bento da Rocha, próxima ao professor Amaro, e a outra na Raposo Tavares com a Rio de Janeiro, no bairro Ipiranga. As duas em aberto, as duas na rua, então é um trabalho fácil de realizar. Percebi também que a pracinha do Ipirangão, que há uns 3, 4 meses atrás nosso prefeito fez a promessa de fazer uma revitalização, ainda não começou. As pessoas estão nos cobrando pela revitalização da pracinha do bairro Ipiranga. É uma pequena reforma, poucas mudanças, mas que vão melhorar bastante a qualidade do lazer das pessoas que moram ali no bairro Ipiranga. E no jantar, tive no jantar Farroupilha ali na linha Curuçu, até deixar um abraço aí pro pessoal, pro Paulo Ottoni, que é o presidente da comunidade, pro Cassiano, e notei que não tem iluminação em frente à comunidade da linha Curuçu. Então, num jantar à noite lá, é um jantar que só tem a iluminação do próprio pavilhão, e com diversos carros estacionados, existe uma dificuldade, até numa noite que choveu durante o dia, né, barro e tudo mais, é interessante colocar uns 3, 4, 5 braços de iluminação em frente à comunidade da comunidade do Curuçu. E hoje o maquinário esteve, então, a pedido de vários vereadores aqui, naquela estrada do Gentil Rico. Então, uma estrada que ali passa, o maquinário passa a cada 2, 3 anos. Então, hoje passou ali repavimentado toda, para dizer aquela estrada, seguiu em direção ao São Gabriel, vai depois em direção à Cascata. Um trabalho importante que o pessoal ali, deixar um abraço para o Josenir da Secretaria de Obras, que tem feito um bom trabalho na repavimentação das estradas. Mas eu tenho uma notícia boa aqui para finalizar, meu presidente. Nós vereadores recebemos hoje a visita então do Ijonei de Oliveira, que é o reitor aqui do campus da UPF de Soledade, onde ele veio e nos anunciou, inclusive veio nos pedir inclusive uma ajuda financeira para nós ajudar no curso de agronomia que a UPF vai disponibilizar aqui no campus Soledade a partir do ano de 2027. É uma grande conquista, a gente tem que parabenizar o Ijonei, agradecer ao UPF por acreditar no nosso município, um município que 50% da nossa renda, talvez um pouco menos, vem da agricultura, e a gente fica feliz. Isso é uma notícia que dá para espalhar aí para todos os municípios da nossa região. Espumoso, muito agrícola, Arvorezinha, tem uma agricultura um pouco diferente da nossa, mas também vive bastante da agricultura, assim como todos os outros municípios aqui no entorno, e a gente espera, e não tenho dúvida, que a primeira turma seja completa. Então agora vamos tentar, talvez com algum deputado, com os governos, com alguma emenda, tentar modernizar, tentar ajudar com que a instituição comece já com o pé direito, com grandes laboratórios, seja laboratórios de sementes, de análise de solo, enfim, a gente vai trabalhar e espera caminhar junto com o pessoal da UPF, porque é uma conquista, apesar de alguns colegas aqui cobrar que queriam um curso de enfermagem, né, Diego, e é importante também, é um próximo passo, mas o curso de agronomia era um sonho que para muitos já estava no esquecimento. Deixar um abraço aqui para Samira Pereira e a Yasmin, que são minhas vereadoras mirins. Saiu então o nosso vídeo ali da sessão que a gente teve sobre o vereador mirim, parabenizando mais uma vez o nosso presidente Edivaldo, que reativou, e teve uma pessoal comentando comentários muito positivos em relação a nós trazer as crianças aqui para dentro da Câmara de Vereadores, para que eles possam entender um pouco do nosso trabalho e também da importância do legislativo na nossa cidade.
0: Edivaldo da Silva dos Santos, da bancada do MDB, também usou o espaço do grande expediente.
5: Quero parabenizar todos os CTGs, ranches, piquetes, né, que já iniciaram a Semana Farroupilha, né, com seus jantares, com suas homenagens. Parabenizar também a todos os homenageados. Eu estive na comunidade Pontão da Boa União, na comunidade Santa Terezinha e também na comunidade Santa Bárbara. Ambos os locais todos muito bem servidos. Então, desde já, parabenizar toda a diretoria aí desses piquetes, ranchos e CTGs também. Bom, eu quero passar um videozinho bem rápido para vocês, Matheus, sobre uma rua do nosso município, lá no bairro Botucaraí, na comunidade Bom Jesus. E a gente percebe em que temos ali uma boca de lobo em situações precárias e também um buraco enorme na via. E eu vejo que o Rodolfo já está com a agenda ali anotando, né? Isso aconteceu com o nosso município e eu estive em contato com o Marcelo Calegari, nosso secretário de obras. E agora vamos mostrar uma foto. E eu quero desde já agradecer o Marcelo Calegari, que já fez toda a parte da boca de lobo e também do buraco, e colocou até um guarda ali para cuidar também do buraco, para que ninguém passe por ele. Então, além disso, Marcelo, muito obrigado aí, porque deixou o guardinha ali cuidando, o Gustavo Baldissera, né, deixou o guarda cuidando ali. Então, tem a boca de lobo ali, que foi feita toda a reforma, e também todo o buraco. Então, muito obrigado ao Marcelo Calegari e toda a sua equipe da Secretaria de Obras por esse olhar especial. Então, eu não fiz o pedido de providência, conversei diretamente com ele, o Marcelo prontamente foi lá averiguar essa situação e a gente pôde observar que era necessário, né, fazer toda essa reestruturação desse buraco, dessa boca de lobo. Então, obrigado ao Marcelo que teve esse olhar e essa atenção lá na comunidade do Bom Jesus, no bairro Botucaraí. Muito obrigado também, Matheus. Bom, e já aproveitando, falando sobre ruas, em breve também teremos aí a licitação que vai contemplar então a empresa beneficiada para fazer o calçamento das inúmeras ruas que foram citadas já, até mesmo por mim mesmo aqui nessa tribuna. Então, vai ser uma economia de R$700 mil aqui da Câmara, em que a gente vai destinar ao Executivo para o calçamento então dessas ruas que não possuem o calçamento e são ruas de chão batido. Então, com isso, vão receber esse calçamento de pavers e que vai dar essa comodidade e essa infraestrutura também a esses moradores. São inúmeras as ruas que vão receber esse calçamento. Então, em breve aí teremos o processo de licitação da rua Renato Couto, Travessa Ipiranga, rua Cachoeira, Cachoeira do Sul, no bairro Ipiranga, entre outros também que já foram citados aqui, Serafim de Santos Vaz. Então, é um trabalho em que a gente está fazendo economia na nossa casa legislativa para depois poder destinar aí ao nosso executivo para as obras de infraestrutura, principalmente de ruas que são necessárias.
0: O vereador Edson Ferreira Portela, da bancada do MDB, usou a tribuna para se pronunciar.
6: Então, na última semana, estive na APAE de Soledade junto com o secretário de Saúde, Adriano da Silva, Silva para que a gente tratasse sobre reativar a unidade móvel de saúde do município em fazer atendimento na APAE de Soledade. Algo que é positivo, que os alunos da APAE precisam. Já quero deixar aqui o agradecimento ao secretário Adriano, secretário de saúde Adriano, ao prefeito Catânio, por a gente conseguir isso. A unidade móvel de saúde estará fazendo o atendimento na APAE de Soledade uma vez por mês para os alunos, para as famílias, para as pessoas que precisam. Muito obrigado. E o quanto isso é importante para a escola, para os alunos, para a comunidade escolar apaiana. Estamos nos festejos Farroupilha, onde o nosso tradicionalismo, a nossa cultura, ela se mantém ainda mais viva durante esse período. Eu quero aqui parabenizar todos os CTGs, os piquetes, as entidades que estão promovendo suas ações e mostrando a nossa cultura e o nosso tradicionalismo. Deixar um agradecimento e parabenizar a comunidade do Pinhal. Estive na comunidade do Pinhal, que homenageou o Quadros. A comunidade Pontão da Boa União, que fez uma homenagem ao seu Valmor Cavalini, a Cotrijal, a comunidade Santa Terezinha, da mesma forma, que também homenageou o Quadros, demais pessoas. A comunidade do Pontão ainda fez uma outra homenagem, que é ao Sicredi e também a Dona Eva e sua família. O Rancho Vó Antônia, que dentre tantos homenageados, homenageou o Centro Administrativo do Poder Público. Uma forma de reconhecer a importância do serviço público na nossa comunidade e a presença dos servidores todos os dias. Então, parabéns a todos. Estive em Santa Terezinha, estive em Pontão da Boa União, estive no Rancho Vó Antônia, estive na comunidade do Pinhal. E é tudo de muita excelência, de muita qualidade e sempre muito bem servido. Parabéns a todos por estar mostrando a nossa cultura e reconhecendo tantas pessoas pela sua trajetória de vida. Por fim, um trabalho junto com o colega Cristiano Gambato, Josino Portela, prefeito Catânio, junto à Secretaria de Agricultura do Estado do Rio Grande do Sul. Nós podemos compartilhar hoje com muita alegria a destinação de R$1 milhão. R$1 milhão para o município de Soledade em horas máquinas, para a recuperação das estradas do nosso interior. As estradas do interior de chão batido, que com o excesso de chuva, trabalho que a Secretaria de Obras, na pessoa do secretário Marcelo, do Francisco, do Josenir, do Ademir, de todos os servidores, fazem de excelência. Com excesso de chuva, que em um minuto dá mais de 30, 40 milímetros de chuva, como a gente viu na última sexta-feira, infelizmente muitos pontos ficam danificados e a gente precisa de investimentos para poder recuperar. Então, agradecer ao secretário de Agricultura do Estado do Rio Grande do Sul pela sua colaboração, pelo seu trabalho, mas também agradecer aqui de forma especial a quem fez o processo, a quem se dedicou para concretizar isso, nosso coordenador da Defesa Civil, Leandro Brugneira, que faz um trabalho de excelência. Soledade foi contemplada com R$1 milhão para recuperação de estradas do interior em horas máquinas, através da Secretaria de Agricultura do Estado, mas a gente teve muitas mãos. Além de mim, dos colegas Cristiano, Josino, prefeito Catânio, a gente teve quem fez o processo estrutural, quem entregou, quem fez a parte burocrática, que foi o coordenador da Defesa Civil, Leandro Brugneira. Leandro, mais uma vez, muito obrigado e parabéns por fazer parte disso. Então, as nossas comunidades do interior estarão tendo um reforço de maquinários, de horas máquinas nos próximos dias, com R$1 milhão. Continuamos trabalhando muito pelas pessoas, fazer pelas pessoas. É isso que me move.
0: Ouça o que disse o vereador Gustavo Luiz Baldesserra, da bancada do PL.
7: Nós participamos aí, hoje à tarde, de uma reunião com os empresários ali da rodovia BR-386, junto com o Gerson Parnussat, para que nós possamos ter aberto um prolongamento lateral à BR-386. Sabemos ali, próximo ao Stock Center, das obras de duplicação e aonde é uma população ali, onde há empresas, moradias, famílias que serão diretamente atingidas pelas obras e aonde o retorno deles vai ficar somente lá em Santa Bárbara. Então, nós já tivemos uma primeira reunião no Executivo, agora tivemos mais essa reunião presencial lá. Bem, agradecer a visita do professor Edionei Oliveira Vieira, ele que nos trouxe projetos para a UPF, a UPF Campo Soledade, aonde veio pedir nosso apoio, e nós com certeza estaremos ajudando, porque a UPF é fundamental para o desenvolvimento de Soledade. Fiz aqui também uma indicação, já faz alguns meses, que era da construção de uma faixa de pedestres em frente ao Hospital de Caridade Frei Clemente. E muitas pessoas, estando às vezes doentes, enfermas, se recuperando, atravessam em frente ao hospital, e a gente sabe o grande movimento de veículos em frente ao hospital, e realmente hoje estive lá, foi feita a faixa de pedestres, foi pintada, falta ainda a sinalização, agradecer ao Departamento de Trânsito, e vai ficar muito bom, seria ideal mesmo uma elevada, mas já é um bom começo, uma faixa de pedestres. E também vou fazer um apelo à Administração Municipal de Soledade, em frente ao hospital tem um terreno que é utilizado como estacionamento, e toda vez que chove, desce muito barro desse terreno, fica muito feio em frente ao hospital, é muito barro, é uma situação. Então, Rodolfo, dê uma atenção, a gente sabe que tem o proprietário ali daquele imóvel, mas eu acho que o município tem o dever de resolver isso aí, ou transformar num estacionamento, conversar, enfim, tomar alguma providência. Bem, questão do aeroporto municipal, haverá uma reunião com o Fórum Multissetorial Botucaraí, com a CIS, na semana que vem. Também na semana que vem, dia 21, nós vamos ter uma reunião com a assessoria Horus de Passo Fundo, com os vereadores, né, inicialmente, depois nós vamos conversar com a frente parlamentar da municipalização da água, sobre a questão da municipalização da água. Então, questão do aeroporto, nós, colegas vereadores, nós temos que participar, nós temos obrigação de participar desse debate, que é fundamental para o desenvolvimento de Soledade. Bem, participamos de alguns eventos, ainda não tem horário, mas nós vamos confirmar, presidente, o horário dessa reunião, que será presidida pela Assis, e com certeza será avisado no grupo. Bem, então nós participamos de alguns eventos, Farroupilhas, Rancho Vó Antônia, Piquete e Cambará, a convite da Matrisol. Muito obrigado, a Matrisol é essa empresa que foi incentivada pelo município 2021. Enfim, a todos que organizaram as suas semanas Farroupilhas, e falar que 20 de setembro é nossa data máxima, porque relembra 20 de setembro de 1835, a Revolução Farroupilha, ou a Guerra dos Farrapos, aonde nós tivemos uma rebelião, a rebelião mais longa do período imperial, que durou 10 anos, de 1835 a 1845, e aonde os gaúchos e as gaúchas foram lutar pelos seus ideais. E não muda muito, se for ver o Brasil que nós vivemos hoje, daquele Brasil imperial. Lá, eles tinham impostos de 25% sobre o charque, enquanto que o Uruguai vendia o seu charque com impostos de 4%. Eles queriam maior autonomia e ideais liberais e republicanos. Então, graças a Deus e a grandes homens como o Bento Gonçalves, General Neto, José Garibaldi e Anita Garibaldi, hoje nós comemoramos a Semana Farroupilha, e, acima de tudo, nós comemoramos os nossos ideais, ideais de liberdade, ideais de autonomia, ideais de fraternidade e de dignidade a todos.
0: Gustavo Sartori de Moraes, da bancada do Progressistas, também usou o espaço do Grande Expediente.
8: Um pedido, Rodolfo, é uma coisa simples, mas que pode evitar transtornos, e algumas pessoas vão dizer: poxa, mas mais um redutor. Mas nós temos a entrada da cidade, quem chega do Pontão da Bonião, quem vem da Santa Terezinha, próximo ao Clube CAC. Então nós temos essa chegada com uma grande parte dos motoristas numa alta velocidade. Então, antes que a gente venha aqui de uma forma curativa, podemos fazer uma forma preventiva e colocar um redutor de velocidade, portanto, na frente da casa do meu amigo Francisco Kinop. Nós estamos vivendo a Semana Farroupilha, portanto, parabéns às entidades, aos homenageados, todas as pessoas que trabalham no anonimato, para que quando a gente chegue, as coisas estão em perfeitas condições, a comida saborosa, né, tudo limpo, tudo organizado. Portanto, parabéns pelo empenho, dedicação dessas pessoas que fazem esse trabalho voluntário para o bem das suas entidades. E essa bandeira do Rio Grande do Sul, nós carregamos os 365 dias do ano, com sol, com chuva, com seca e até com enchente. Lá estará sempre um gaúcho, o pampiano, o gaúcho fronteiro, fronteirista, o gaúcho serrano e o povo do litoral. Tem um estrofe de uma poesia do meu amigo Elomar Parisotto. Homenageio todos os soledadenses, pois o Elomar finaliza a sua poesia: vou mostrando meu valor, minha raça e qualidade, pois quem nasce em soledade só pode ser peleador.
0: O vereador João Pedro Carvalho da Silva, da bancada do Republicanos, se manifestou no grande expediente.
9: Bem, vamos iniciar os trabalhos falando da uma notícia muito boa, onde que eu destinei uma emenda de R$ 79.400 para um poço artesiano ali na entrada do Capão Rico, onde que o prefeito Catânio colocou mais R$ 40.000 de contrapartida, então vai no total, vai ser ter o custo de R$ 120.000 poço artesiano, onde vai beneficiar 12 famílias naquela comunidade do Capão Rico, logo na entrada, aqui na saída para Santa Terezinha. Então a gente está muito feliz pelas emendas positivas que estão nos ajudando bastante e ajudando aqueles produtores que estão dando renda para o nosso município. Além das três leitarias, bacia leiteira que tem, tem mais a empresa do seu Beto ali, que é de bases de pedras preciosas, então tem quatro empresas ali naquela localidade, além de mais 10 famílias que vai ser beneficiada com esse poço artesiano que a gente conseguiu dessa emenda positiva de R$ 79.400 e mais R$ 40.000 de contrapartida do prefeito Catânio. Então a gente agradece ao prefeito por proporcionar essas emendas positivas para todos os colegas vereadores, os 11 colegas vereadores que tem aqui na casa. E sempre te digo, e vou falar aqui na tribuna, a cadeira que Deus escreve pra ti, ninguém tira, só Deus. Não tô aqui pra falar bonito, tô aqui pra trabalhar, independente de siga partidária, para os 31 mil habitantes do nosso município. Essa mensagenzinha, tô deixando aqui, que eu tenho certeza que aqueles 412 votos que eu obtive, foi tudo voto conquistado pelo que o povo acreditou em mim. Então a gente desabafa, porque a gente não contenta todo mundo, mas a maioria a gente tenta contentar. E eu não tô aqui pra fazer o melhor, mas eu tô aqui pra dar o meu melhor. Ninguém é perfeito. Fiz um pedido de providência para um quebra-mola, que nem diz o colega Gustavo Sartori. Poxa, mais um, né, Gustavo? Mas, infelizmente, a gente está aqui para atender os anseios dos pedidos do nosso povo. Então, fiz um pedido para fazer um redutor de velocidade ali em frente à casa do Lux, na rua Francisco Campos. Então, ali precisa de um quebra-mola. Já conversei com o Felipe. Ele vai fazer o quebra-mola por ser de calçamento lá. Ele consegue fazer agora. Mas como é... Fiz outro pedido também na Avenida Barros Cassal, como é de asfalto lá, seu Adão. Eu sei que é mais complicado, é mais complexo, tem que fazer licitação. Então a gente fez o pedido para fazer o quebra-mola em frente ao bar do seu Laerte, a pedido dele ali, dos moradores, que os carros passam muito rápido ali. Então a partir de janeiro a gente vai conseguir esse redutor de velocidade ali na rua Barros Cassal, em frente à propriedade do seu Laerte, no bar do Laerte, né? Também a gente fez o pedido ao Marcelo para recuperar uma estrada do Bom Jesus ali, descendo a Rua Fão, primeira direita, ali está intransitável. Foi feita uma recuperação sexta-feira, mas choveu, estragou toda. Então tenho certeza que amanhã o Marcelo já me colocou que vai arrumar, vai colocar dois tubos de 80 lá no meio da estrada, lá tem que colocar para largar mais a estrada. E amanhã eu vou estar presente lá na Secretaria de Obras, cobrando o secretário Marcelo, que está fazendo um belo trabalho. E quando a gente pede, a gente é atendido. Então a gente tem que agradecer também ao Marcelo, que a gente só vai cobrar ele e não agradece pelos trabalhos que ele está fazendo junto com a equipe do Parque de Máquinas. Também agradecer a Fran Bayer por ter mandado 200 mil, né, a saúde. Então a gente tem que ver bem os deputados que a gente vai votar, a gente fala, pede, tem os deputados de paraquedas e tem os deputados que mandam emenda. E a Fran Bayer é uma que mandou mais de 2 milhões, né, com o colega Edivaldo, de emenda para o nosso município de Soledade. No último mês mandou 200 mil para a saúde, então a gente tem que rever bem nossos candidatos. E também agradecendo o Sérgio Pérez, também deputado estadual, que mandou mais 100 mil também para a saúde. Então, no total de 300 mil que a gente conseguiu através do deputado nesse mês de setembro. Então, a gente fica muito feliz pelos trabalhos. Por isso que eu coloquei aquela frase: eu não estou aqui para falar bonito, estou aqui para trabalhar, para fazer os anseios do nosso povo que pede para a gente.
0: Por fim, o vereador Josino Portela, da bancada do MDB, finalizou os pronunciamentos.
10: Quero começar pedindo ao executivo a construção de uma parada de ônibus no entroncamento da Travessa Lajada com a Travessa Florindo Malage, no bairro Ipiranga. Inúmeras crianças esperam o ônibus para creches do nosso município, também para as escolas, principalmente para a Escola São Tomé. Então, a gente pede aí para o nosso município, para o nosso executivo, que seja construída essa parada de ônibus, pois as crianças estão esperando quando está muito quente no sol e também na chuva, e são inúmeras crianças. Também quero pedir para o executivo que seja construída umas elevadas ou quebra-molas nas ruas Francisco Alves e na rua Felisberto Reis, na comunidade São Bom Jesus, no bairro Botucaraí. Está muito perigoso em virtude das crianças brincarem na rua. Então a gente pede mais uma vez, já pedi várias vezes ao Felipe e também ao Nédio, para que sejam construídas essas elevadas, esses quebra-molas. Visitei algumas obras do nosso município. Então a creche do bairro Botucaraí está dando início. Então a gente parabeniza o executivo, todos os envolvidos nessa importante obra. Também visitei hoje pela manhã as melhorias que estão sendo feitas na unidade de saúde do bairro Fontes. Está ficando muito boa, foi trocado todo o piso. A gente sabe das dificuldades que tinham tanto o dentista quanto o médico para atender, porque estava afundando o piso da unidade e agora foi todo trocado e também está sendo feita melhorias na pintura. Então a gente fica muito feliz em poder ter destinado essa emenda impositiva aí tão importante de R$50 mil para essa unidade de saúde. Estive em Porto Alegre com o colega vereador Cristiano Gambato, com agendas em várias secretarias, né, mano? Quero aqui agradecer o secretário de Agricultura, Pecuária, Produção Sustentável e Irrigação do nosso estado, Márcio Madalena, nos recebeu muito bem, onde nos passou que o nosso município foi contemplado com R$1 milhão em horas máquinas, então R$1 milhão em horas máquinas. Então a gente quer parabenizar em nome do executivo, em nome do nosso prefeito Catânio, também ao Leandro Pazim, por esse importante projeto, onde que será beneficiado inúmeras comunidades do nosso interior aí com estradas melhores. Então a gente parabeniza a todos os envolvidos. Também tivemos uma tratativa muito importante com o Márcio para que o trator que está cedido ao nosso município, que a partir do mês que vem, quando for renovado, que venha em definitivo, que o estado faça essa doação para o nosso município. Então a gente fica muito feliz. Tivemos também outras agendas na Secretaria de Esportes, também na Secretaria da Habitação, que na semana que vem a gente vai falar a respeito.
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0: A próxima sessão ordinária será realizada na segunda-feira, dia 21 de setembro, a partir das 19 horas, no plenário da Vigeller. Desejamos a todos os nossos ouvintes uma boa semana. O programa da Câmara de Vereadores de Soledade retorna no próximo sábado, dia 26 de setembro de 2026.
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1: Hoje com a apresentação de Kathleen Glux. Muito bem, 9 horas, 7 minutos, 16 graus é a temperatura. Assumindo o Cristal Revista nesta manhã de sábado, dia 19 de setembro de 2026. Seja bem-vindo aqui na nossa programação. Nós vamos até as 9 horas e 30 minutos, trazendo muitos recados e informações importantes para você que está acompanhando o nosso programa. Lembrando que você pode interagir conosco através do 992229878. 992229878, WhatsApp aqui da tua Rádio Cristal. E confira os assuntos do programa de hoje. Mulher envolvida em acidente de trânsito em Fontoura Xavier morre no Hospital Frei Clemente em Soledade. Também, sexto sarau de arte e cultura pop do Centro Cultural de Soledade apresenta o tema Sangue Latino, a metamorfose de Ney Matogrosso. A continuação também por parte das programações dos CTGs e entidades tradicionalistas em Soledade. Expectativa para saber se a rodada da Copa Rotary 2026 acontece nesse sábado à tarde ou não. A previsão do tempo, as informações da segurança, as informações da área hospitalar também aqui no programa Cristal Revista. E de imediato eu já quero acionar a nossa meteorologista Kátia Valente, que vai nos trazer as informações de como se comportará o clima na manhã e também na tarde desse sábado, além do final de semana.
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3: Olá pessoal, vamos ter um final de semana com a volta das instabilidades devido à propagação de novas áreas de instabilidade favorecidas, né, pelo aumento da umidade, pelo fluxo de umidade que vem do norte do país. Então, ao longo deste sábado, a instabilidade vai ganhando força em toda a metade norte do Rio Grande do Sul, portanto atinge aqui também a nossa região entre o centro, norte, indo em direção ao Planalto, também tomando conta ali do noroeste e nordeste do estado. Então assim, não tem jeito, ao longo da tarde a nebulosidade vai crescendo por aqui. Previsão é de pancadas de chuva e essas chuvas podem vir em alguns momentos até com forte intensidade. Então, bastante atenção para este sábado, porque a instabilidade ganha força por aqui. Por causa da nebulosidade, do tempo mais fechado, a temperatura não sobe mais do que 19 a 21 graus. No domingo, a instabilidade perde um pouquinho de força no período durante o dia, embora vamos ter pancadas de chuva, mas de forma um pouco mais isolada e também com menor intensidade. A questão é que no final do dia e principalmente durante a noite, nós vamos ter reforço de instabilidades. Então, a condição pode aumentar bastante para possibilidade até mesmo de temporais entre o domingo à noite, madrugada, a segunda, pelo menos até o início da terça-feira. Com a previsão do tempo, Kátia Valente.
1: Muito obrigada, Kátia Valente, trazendo essas informações do clima. E trazendo informações também das estações meteorológicas, aqui em Soledade, a mínima registrada na Raia da Pedra foi de 13,2 graus. 13,5 graus foi a mínima registrada na estação municipal. 13,6 graus a mínima registrada na estação Lima Bagestão, no Pinhal. 13,7 graus foi a mínima no Dique Santa Luzia. Mesma temperatura de 13,7 graus, a mínima registrada no bairro Missões. 14 graus foi a mínima registrada na Santa Terezinha, Granja Santa Rita. Mínima registrada de 14,5 graus no sítio Borges Pilate, no Rincão dos Coelhos. E mínima registrada de 15,2 graus no Camping Beira Rio. Nesse momento, no centro de Soledade, a temperatura é de 16 graus. Agora, então, 9 horas 11 minutos, hoje, dia 19 de setembro de 2026. Vamos saber o que significa essa data na nossa história?
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4: 19 de setembro, dia do ortopedista e dia nacional do teatro. Os aniversariantes do dia... Cantora e compositora brasileira, Eliana de Lima.

Os fatos do dia. Em 1846, de acordo com relatos existentes, Nossa Senhora teria aparecido a duas crianças. As aparições aconteceram na montanha de La Salette, na região dos Alpes franceses. 1880.

0: nasceu o músico e compositor Zequinha de Abreu, autor do famoso choro Tico Tico no Fubá. Ele morreu em janeiro de 1935. Em 1893, a Nova Zelândia tornou-se o primeiro país do mundo a conceder direito de voto para as mulheres. Em 1921, nasceu o educador e filósofo brasileiro Paulo Freire. Ele morreu em 1997, aos 75 anos. Em 1936, nasceu Marta Rocha, que foi eleita a primeira Miss Brasil em 1954. Ela morreu em 2020, aos 87 anos. Em 1954, foi inaugurado o Estádio Olímpico Monumental. O jogo de inauguração foi entre o Grêmio Nacional de Montevidéu. O tricolor gaúcho venceu por 2 a 0. Em 1985, um terremoto de 8,1 graus na escala Richter, na costa mexicana do Pacífico, sacudiu a cidade do México durante alguns minutos. Com o tremor, 7 mil pessoas morreram, oficialmente. Em 2011, morreu aos 87 anos o ator Luiz Gustavo. Durante vários anos, ele atuou como Vanderlei Matias, o Vavá, no programa humorístico dominical da Rede Globo, Sai de Baixo. Mário Vivan para a tua rádio.
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3: Muito obrigada ao nosso colega Mário Vivan, trazendo essas informações hoje na história, dessa data do dia 19 de setembro.
0: De acordo com relatos existentes.
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3: E quem retorna aqui na nossa programação, ou melhor, que chega aqui na nossa programação na manhã desse sábado, é o nosso colega Cláudio Fly, trazendo as informações da área da segurança. Destaque para um acidente, Cláudio. Bom dia.
4: Bom dia, Kathleen. Bom dia, amigos da tua Rádio Cristal. Nesta manhã de sábado, chegando com as informações da segurança pública. Primeiramente, referente à colisão transversal, que teve uma vítima fatal na BR-386 em Fontoura Xavier. A Polícia Rodoviária Federal atendeu por volta das 19h30 a este acidente de trânsito ocorrido no quilômetro 270 da BR-386 em Fontoura Xavier. As informações dão conta que três pessoas envolvidas e uma, infelizmente, não resistiu aos ferimentos. Trata-se da passageira Dorli Oliveira dos Santos, do veículo Uno, de 64 anos. Ela não resistiu e faleceu em atendimento no hospital Frei Clemente, em Soledade. Conforme o levantamento deste acidente por parte da Polícia Rodoviária Federal, essa colisão transversal envolvendo esse Fiat Uno Mille com placas de Porto Alegre e um Ford Focus com placas de Farroupilha. O acidente aconteceu no momento em que o Uno tentava adentrar a rodovia a partir de um acesso secundário. Duas pessoas ficaram feridas, o condutor do Uno de 68 anos, inclusive nós estivemos agora há pouco no Hospital Frei Clemente. O quadro de saúde do motorista do Uno, de 68 anos, é estável e aguarda por resultado de exames nesta manhã de sábado. Já o motorista do Focus, de 22 anos, morador de Farroupilha, também sofreu lesões moderadas e foi encaminhado até o Hospital Frei Clemente, aqui em Soledade. O atendimento médico foi prestado por equipes de resgate com auxílio da concessionária CCR ViaSul e a Polícia Rodoviária, inclusive, orientou o tráfego no local, que permaneceu parcialmente bloqueado por cerca de meia hora. As causas exatas do acidente estão sendo apuradas por meio do laudo pericial da Polícia Rodoviária Federal. Também um outro acidente, um caminhão tombou na BR-386, né, bem próximo, né, nas cercanias deste mesmo acidente. Um caminhão que tombou por volta da 1 hora da madrugada deste sábado, no qual o acidente ocorreu no quilômetro 270 da rodovia. Felizmente, ninguém se feriu e o fluxo não foi comprometido. Conforme a Polícia Rodoviária Federal, a operação de destombamento do veículo deve ocorrer nesta manhã de sábado. Também um outro acidente que foi registrado nas imediações de Passo Fundo. Um motorista que ficou ferido levemente após capotar uma Chevrolet Montana na sexta-feira, na BR-285, entre Passo Fundo e Mato Castelhano, próximo à barragem da Corsã. Segundo informações, o condutor teria desviado de uma motocicleta que saiu repentinamente do acostamento, perdeu o controle e capotou as margens da rodovia. Ele estava sozinho e sofreu apenas escoriações. O motorista deixou o local após, ou melhor, o motociclista deixou o local após o acidente. Em relação à Brigada Militar e Polícia Civil aqui do município de Soledade, a madrugada, as últimas 24 horas, o trabalho tranquilo, né, sem nenhuma ocorrência em destaque, apenas aquelas ocorrências de praxe, mais corriqueiras, né, onde a gente registra aí também semanalmente, que é perda de documentos, né, perda de celular, furto de objetos, mas algo a acrescentar nesta participação, nenhuma ocorrência em destaque por parte da Polícia Rodoviária Federal, ou melhor, por parte da Polícia Civil e também Brigada Militar de Soledade, Corporação dos Bombeiros. E continue, né, desta maneira, principalmente neste período que estamos concluindo a Semana Farroupilha. E por fim, Kathleen, o Serviço de Atendimento Móvel de Urgência, SAMU, atendeu a 4 atendimentos aqui em Soledade nas últimas 24 horas. No bairro Botucaraí, 2 chamados para atendimento neurológico e metabólico. No bairro Ipiranga, atendimento neurológico. E no bairro Expedicionário, um atendimento psiquiátrico. Os plantonistas de hoje, Ezequiel e Gilberto. Com as informações da Segurança Pública, para a tua Rádio Cristal, falou Cláudio Flein.
3: Muito obrigada ao Cláudio Flein com essas informações do trânsito. Na sequência, informações importantes na área aqui da... Teremos informações na área do esporte, confirmada o adiamento, então, da abertura da rodada, então, da Copa Rotary 2026. Na sequência, o pessoal vai estar trazendo informações sobre o esporte por aqui. 9 horas 21 minutos, 16 graus é a temperatura.
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3: 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Na sequência, o Cristal Revista retorna com mais informações.
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0: Agora, faltando 5 minutinhos para as 9h30, 9h25, nós vamos trazendo as informações da área da saúde por aqui com o Boletim Hospitalar. Quem chega na nossa programação é o Marcos Vinícius.
1: Saúde, hein?

0: Ferreira, Gabriela Antunes de Oliveira, Gessida Rosa Oliveira, Iago da Mota Silva, João Prates, Luciana Rodrigues de Moraes e Marta Maria Salvaterra foram as pessoas que internaram. As altas foram as seguintes: Analanda da Silva Nunes, Edelvina Rodrigues Ferreira, Gessida Rosa Oliveira, João Prates, Juliana Zafanelli, Cauana do Amarante, Maria Cecília Bezerra de Oliveira, Renato de Aguiar Soares e Rosinha Josane Garcia da Silva foram os pacientes que tiveram alta.
1: O registro de nascimentos no Hospital Frei Clemente.
0: E nas últimas horas também tivemos nascimento no Hospital de Caridade Frei Clemente. A mamãe Gabriela Antunes de Oliveira, de parto cesárea, teve um menino pesando 2,685 kg. A mamãe Gabriela é de Soledade. Parabéns, felicidades aos papais pelo nascimento do menino.
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0: Nas últimas 24 horas, o SAMU de Soledade teve 4 atendimentos. Às 12 horas e 46 minutos, neurológico no bairro Botucaraí. Às 16 horas e 20 minutos, neurológico no bairro Ipiranga. 18 horas e 27 minutos, psiquiátrico no bairro Expedicionário. E às 20 horas e 44 minutos, um atendimento metabólico no bairro Botucaraí. O plantão deste sábado é com Ezequiel e Gilberto. SAMU Soledade, salvando vidas.

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1: Quem chega aqui na nossa programação do Cristal Revista, Paulinho Paes, com informações importantes no esporte. Paulinho, bom dia.
2: Bom dia, Ketlin, ouvintes da tua Rádio Cristal. A organização da Copa Rotary 2026 acaba de divulgar, então, o comunicado do adiamento da rodada que estava marcada para hoje à tarde nas dependências do sítio Robertão. Em virtude das condições climáticas, a rodada, então, foi adiada para uma outra oportunidade. Inclusive, na segunda-feira, deverá ocorrer uma reunião entre os membros integrantes da coordenação para definir quando esta rodada será realizada. Até mesmo no programa Na Torcida, o Bruno Zordeia falava da possibilidade que o campeonato tenha início já na próxima semana, na quarta ou até mesmo na quinta-feira. É claro que haverá uma reunião da coordenação para definir essa questão. Mas a rodada que estava marcada para hoje, ela está adiada oficialmente pela organização em virtude das condições climáticas.
1: Paulinho, além da Copa Rotary, quem está confirmado é o Soledade Futsal, que entra em quadra essa noite.
2: 8 horas da noite no Zecão Martins para enfrentar a Associação Desportiva Pradense de Futsal pela Liga Gaúcha da Série C. Jogos que de ida e volta das oitavas de final e que o Soledade terá reforços na partida de hoje à noite. Então, 8 horas da noite, essa partida está confirmada, pelo menos a gente entende que isso deverá confirmar, porque nós sabemos também de alguns problemas do Zecão, das goteiras, da própria umidade, mas a rodada, a partida está confirmada e a tua Rádio Cristal estará transmitindo esta partida com a sua equipe esportiva, Soledade Futsal e Associação Desportiva Pradense de Futsal, 8 horas da noite, no Zecão Martins, pela Liga Gaúcha da Série C. E amanhã nós teremos Universidade do Chile entrando em quadra, 5 horas da tarde, para enfrentar o Ouro Verde de Bento Gonçalves, jogo de ida da semifinal da Liga Sul Rio Grandense de Futsal Série Bronze.
1: Paulinho, além, claro, do esporte local, olho na dupla Grenal que entra em campo nesse final de semana.
2: 9 horas da noite, o seu Internacional vai até São Paulo, no Murumbis, para enfrentar o São Paulo, precisando vencer, sonhando em sair da zona do rebaixamento. Hoje à noite, 9 horas da noite, essa partida. E o Grêmio amanhã tem uma parada complicada na estreia de Renato Gaúcho, 11 horas da manhã, nada mais, nada menos do que o Palmeiras pelo Campeonato Brasileiro, dupla Grenal, precisando vencer.
1: É isso aí, dupla Grenal que entra em campo, então, claro, o esporte local também, como o Paulinho mencionou. Pelo menos nesse momento, Soledade Futsal, jogo confirmado em Soledade, transmissão pela tua Rádio Cristal.
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0: sobre Ronda Crioula. Paulinho Paes retorna na nossa programação. Paulinho, muitas comunidades, entidades também aí fazendo suas programações da Semana Farroupilha.
1: É verdade, Ketra. Inclusive o Marcos está aqui, que acompanhou ontem à noite a homenagem no CTG Querência do Botucaraí. E nós tivemos a oportunidade de acompanhar lá na Margem São Bento. Que público expressivo, Marcos Ocival, na Margem São Bento, o maior público dos últimos tempos, que compareceu lá para um jantar, para homenagem à Ave Terra, o CTG Herança Crioula, que se organizou aí para receber todos os seus convidados numa grande festa tradicionalista. Carne de qualidade, até quero mandar um abraço aí para o Bigodinho e o Adriano, que estão aí tomando um café campeiro juntamente com as suas esposas, a Deja e a Adriana e toda a família, e deixando a gente aqui com inveja, né? Somente no vácuo. Abraço aí a toda a comunidade, a patronagem, a toda a equipe de voluntários que trabalharam para receber bem. Inclusive, Marcos e Josival tiveram que colocar mesas fora do ginásio de tantas pessoas que foram lá para a confraternização, para o jantar, né? Estivemos lá juntamente com o Cláudio Fly, o Aldomar também nos acompanhou nesta noite. Grande festa lá na Margem São Bento e que terá prosseguimento hoje com o almoço, terá a janta hoje à noite e o pessoal já está se organizando mais uma vez aí para fazer essa grande festa. E fica tranquilo, viu, Bigodinho? Fica tudo tranquilo, tá tudo dando certo, viu? Abraço a toda a comunidade da Margem São Bento. E no CTG Querência do Botucaraí, o que aconteceu, Marcos?
2: Confirmando o que tem sido todas as noites, um sucesso absoluto. Você falava na margem que estavam pensando em botar mais mesas para fora, foi idêntico no Querência do Botucaraí. A patroa me dizia: olha, se fosse necessário colocar a mesa aqui fora, nós colocaríamos, mas não tinha como. Mas totalmente lotado o CTG, para a homenagem a Edinara França, Moraes França, também para os demais integrantes do SUS, o Adriano, atual secretário, e a família, o Dirley Campos e a sua esposa Sandra Amélia de Oliveira Silveira, foram os homenageados da noite. Uma noite muito linda, maravilhosa, com muitas emoções, muitas homenagens. O pessoal todo se fez presente e, como você disse, a carne é uma marca registrada à margem, mas não deixou a desejar em nenhum momento no Querência do Botucaraí. Muito bem servido também e todos saíram satisfeitos. E hoje, dando sequência na programação, hoje a homenagem vai mexer com as emoções do patrão e da patroa, né? Porque a homenageada é Lúcia Antunes Aguirre, a mãe do alemão, do Elemar, e, por consequência, sogra da Maristela, né? Então, haverá momentos de grandes emoções.
1: E no CTG Marciano Brum, tivemos também a homenagem aos ex-patrões e a eleição da nova patronagem. O Rafa Borges, então, foi eleito o novo patrão do CTG Marciano Brum para a gestão próxima, ele que substituirá, então, o Darlan Keffer, que é o atual patrão, juntamente com a Suelen. Então, o Rafa Borges, eleito o novo patrão do CTG Marciano Brum. Hoje, como você fala, a situação que vai acontecer lá no CTG Querência do Botucaraí, tem a Margem São Bento, tem o CTG Marciano Brum, inclusive hoje com o baile do João Luiz Correia, tradicional baile, e a informação que nós temos, Marcos, é de que praticamente todas as mesas foram vendidas, então, para o baile com o João Luiz Correia. E o gaitaço, que estava previsto para hoje à tarde com o João Luiz Correia, acabou sendo transferido para uma outra oportunidade lá no Parque de Eventos Huertz. Então, Semana Farroupilha. Amanhã o desfile também deverá acontecer, inclusive hoje no programa da Prefeitura de Soledade às 11h15 estarão aqui os integrantes da Secretaria de Desenvolvimento Econômico para trazer mais informações de como será o desfile de encerramento da Semana Farroupilha amanhã aqui em Soledade. A toda esta gauchada que nos recebe muito bem, Ketlin, nosso abraço, nosso carinho especial.
0: Tá certo, então o giro aí sobre a Semana Farroupilha, que tem movimentado muitas entidades, como o Marcos e também o Paulinho estavam falando aqui, as entidades todas comemorando também a boa aderência aí por parte da comunidade, não só de Soledade, mas da região, que se faz presente aqui nos CTGs, também demais entidades de Soledade. Agora, 9h38, logo na sequência nós teremos o Histórias e Vida, mais do que especial, nossa entrevistada já está aqui presente, inclusive. Mas antes disso, vamos com o nosso informe. 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
0: Muito obrigada, então, ao Cláudio Flan, trazendo essas informações aqui para nós, diretamente então do Stock Center Soledade.
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0: 9h44, 16 graus é a temperatura. Inicia agora aquele espaço especial de todas as manhãs de sábado, né? Trazendo um pouquinho da história das pessoas da nossa comunidade. Está no ar pelo rádio no 100.5 e pelas redes sociais, o quadro Histórias e Vida.
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9: Muito bem, são 9h45, a temperatura em 16 graus nos estúdios da tua Rádio Cristal, estúdio panorâmico, onde nesta manhã de cara amarrada, um pouco chove, um pouco acalma. 19 de setembro de 2026, estamos iniciando mais um programa História de Vida. Tão esperado o programa de sábado para conhecer quem será a pessoa que vai ser homenageada em vida para contar um pouco da sua história. E hoje nós já estamos aqui com a nossa convidada, que vamos tentar em uma hora e meia, um pouco mais, quem sabe, contar o máximo possível da sua história de vida até o presente momento. 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Ao meu lado, Leomir de Moraes Machado. E eu quero saber, dona Leomir, me permita, nascida onde? Bom dia.
10: Bom dia a todos. Sou nascida em Formigueiro e residente em Soledade agora.
9: Formigueiro pertence a Fontoura Xavier, mas naquela época que a senhora nasceu ainda era Soledade.
10: Acho que sim.
9: É porque Fontoura está com 61 anos de emancipação, então creio ser Soledade, Formigueiro. E quem são os pais da dona Leomir?
10: Eu me criei só com a minha mãe, que ela foi viúva, eu era muito novinha, então eu só me lembro dela, Jurema Lemos de Moraes.
9: Dona Jurema Lemes Moraes. Quer dizer, a mãe, ela fez o papel de mãe e pai e foi uma guerreira para criar os filhos.
10: Sim. Criou 7 filhos, trabalhando. Eu sei que criou bem.
9: Os 7 filhos, evidentemente, quando a gente fala de uma família tão grande, e não é surpresa de anos atrás ou tempos atrás, que as famílias fossem grandes, por necessidade até para que os filhos pudessem ajudar.
10: Sim, naquela época era todos pequenos, né? Ela que trabalhava para sobreviver, né? Criar os filhos. E depois foram crescendo, os mais velhos foram trabalhar, e daí os mais pequenos ela ficou cuidando.
9: A propriedade era da família?
10: Sim.
9: Lá no Formigueiro. E de lá tiravam todo o sustento?
10: Sim, e trabalhar para fora, ela trabalhava muito, né? Nas casas, sim, né? Trabalhava na roça.
9: Veja bem como é que as pessoas muitas vezes não valorizam a mulher, né? Foi mãe, foi trabalhadora na própria terra, foi trabalhar na casa dos outros para dar o sustento para os filhos.
10: Sim.
9: Lembra de momentos, enquanto criança lá no Formigueiro, momentos difíceis? Chegou a faltar algo na mesa? Era muito difícil viver?
10: Era difícil. Faltar tudo não faltava, mas sempre um pouco faltava, né? Porque era muita criança, ela sozinha, né? Mas conseguiu a dar a volta.
9: Como diz, levava tenteado.
10: Sim.
9: Levava tenteado para não faltar, mas também não era aquela sobra que poderia querer, né?
10: Não.
9: com dificuldades. Mas aí eu acredito que os filhos foram forjados, né? Foram criados com uma educação muito severa, que era como acontecia antigamente, e todos se criaram e para o bem.
10: Sim, foram muito bem criados por ela. Até hoje são muito respeitosos. Muito bem.
9: Bom, a senhora falou em 7 filhos. A senhora e mais 6, né? Quem são os outros irmãos seu?
10: Eu tenho uma irmã, uma falecida. É a
9: Ironi?
10: E essa falecida é Ironi. E daí tem o Osório, que é falecido. E daí tem o Aquiles, que é vivo. Tem a Ivone. Tem o Odelim. E tem o Nelson.
9: O Nelson é o mais novo, são os 4 filhos com a senhora, 5 que são vivos, 2 partiram. Tanto o Osório quanto a Ironi eram novos quando faleceram?
10: Ela não era, era a mais velha de todos, né? Mas o Osório era novo.
9: E foi muito cedo?
10: Foi muito cedo, deixou a família, a esposa, foi muito cedo.
9: E se sabe o que, que deu no Osório?
10: Ah, o Osório, ele mesmo tirou a vida dele.
9: É, então não, são momentos que a gente não gosta de lembrar, né, dona?
10: Não, não
9: é, momentos que, infelizmente, marcam, machucam muito, mas a vida, ela nos traz muitas surpresas.
10: Muito. Bah, foi muito, muito difícil.
9: Viver lá no formigueiro era distante, casas umas das outras, para ter os amigos, colegas de aula? Era muito distante uma casa da outra?
10: Não, sabe que até não era. Tinha uns vizinhos bem pertinho da nossa casa. Eram uns distantes, né? Mas outros não. Era bem legal de vizinhar.
9: Naquela época, dona Leomir, existia... Eu, pelo menos, conheci muitos lugares que os vizinhos se ajudavam muito. Hoje, um carneava um porco, levava um pedaço para cada vizinho. O outro lá, carneava um bezerrinho, vinha um pedaço para cada vizinho. Faziam assim muito?
10: Fazia. Isso aí era sempre.
9: A mamãe fazia os pães, um pãozinho, já tinha destino para um lado e para outro.
10: Sim, sempre é repartido, né?
9: Que maravilha. Isso é viver em comunidade, né?
10: Sim.
9: Tem saudades daqueles tempos?
10: Às vezes tem, às vezes me passa.
9: É aquela história, quando a gente sofre, tem sofrimento, a saudade não é tanta. Tem lembranças, mas não saudades.
10: É verdade.
9: Escola. Puderam estudar todos os filhos?
10: Sim, estudemos. A escola era bem perto, depois mudou mais longe e estudemos.
9: A escola, quando mais longe, eu faço questão de perguntar para que os jovens de hoje tenham atenção. Independente de estar chovendo com barro, com sol, com chuva, seja o que for, tinha que ir para a escola, muitas vezes quebrando geada.
10: Tinha que ir para a escola... A pé, né? Porque não tinha transporte. E bem difícil, mas todo mundo ia.
9: E era uma obrigação. Os pais queriam que estudasse, tinha que estudar e tinha que cumprir.
10: Sim, tinha. Tinha que ir porque era o que tinha, né, para fazer.
9: Estudar, vamos aprender um pouco. Pelo menos o ABC e fazer conta a gente aprende.
10: É, porque lá daí era... Eles ensinavam, só tinha até a quarta série, como diziam, né? E daí a gente ia até nesse ponto.
9: E na sala de aula, não era todas as turmas da primeira até a quarta, tudo junto?
10: Tudo junto.
9: Misturado.
10: É o mesmo ensino, tudo junto.
9: É interessante, veja bem, eu estou na primeira série e a professora passa lá para a quarta da aula e eu estou prestando atenção, daqui a pouco eu estou aprendendo matéria já adiantada.
10: Sim, é, que daí é que às vezes era uma matéria só, porque só tinha aquela turma, né?
9: Lembra de alguns colegas, dos professores? Lembra de alguém?
10: Lembro do meu esposo.
9: Ah, era colega de aula? Ah, então já estou mais ou menos sabendo de onde surgiu esse casamento.
10: E daí lá tinha a Maria Luísa, que era colega. Tinha muitos, a cabeça da gente hoje não lembra muito, né?
9: Eram todas as crianças que viviam naquela comunidade.
10: É. Uhum, todas as crianças que viviam lá.
9: Professora era uma só?
10: Só uma.
9: Lembra quem era ela?
10: Me lembro. Era a Ivone...
11: Margarida Ivone França.
10: Margarida Ivone França, é.
9: Me conta se é verdade ou não, diz que naquela época os professores eram muito exigentes, tinha uma régua, ou senão uma palmatória, mas mais era régua, né? Saía fora da linha, a régua pegava.
10: Pegava. Tinha vara dentro da sala e lá não tinha que estar, né?
9: Tinha que estudar.
10: Tinha que estudar e qualquer briguinha, o professor estava lá com a vara e dava. Hoje Deus livre, né? Hoje não pode... E ela surava.
9: Passava a vara mesmo?
10: Uhum.
9: E todo mundo respeitava?
10: Todo mundo respeitava.
9: E os pais não falavam nada?
10: Não.
9: Olha o respeito com o professor, né? Que é o mestre quem está cuidando dos seus filhos.
10: É verdade. Uhum.
9: Hoje, se fizer, é um absurdo, né?
10: Pá.
9: Da não. Cadeia.
10: É.
9: Da cadeia. E os alunos, entre todos ali que a senhora lembra, quem é que fazia, puxava a arte, a folia bem grande?
10: Tinha uns quantos. Tinha uma esposa que era muito, né, complicador. Esse aqui sempre a vara estava junto. Mas esse aqui ela chegava junto, mas ela ameaçava a vara para sujar, mas passava, não batia, né?
9: Ah, era protegido da professora, é?
10: É.
9: Mas que coisa. Era muito arteiro, rapaz?
10: Era.
9: E brigão, não?
10: Ele era meio mal, mas não era.
9: Era agitador.
10: Era agitador.
9: Estão contando o que o Percival deixou de contar quando foi entrevistado aqui, né? Ele não contou, jamais contou que fazia arte. Mas são momentos que a gente vive e neste momento que nós estamos aqui, nessa homenagem em vida à senhora, eu creio que é muito gostoso relembrar aquilo que ficou para trás e que muitas vezes não conversamos sobre o assunto, né?
10: Verdade, não. É. A gente fica pensando às vezes, né? Mas vai passando.
9: Tudo passa nessa vida, mas as memórias, graças a Deus, a gente mantém viva em nossa cabeça, né? E nos traz momentos de saudosismo, de alegrias, de tristezas também.
10: É, às vezes passa aquelas tristezas fortes, né? Muito. Foi uma tristeza grande também agora que eu perdi minha cunhada, que é desse meu irmão mais novo, muito.
9: São coisas que a gente procura entender, mas muitas vezes não compreende, né?
10: Não, é verdade.
9: Na escola, tinha o momento do recreio, que era a alegria dos alunos, para brincadeira? Meninos com meninos, meninas com meninas?
10: Não, lá era tudo junto.
9: Se misturava.
10: Junto, uhum. Tinha bastante colegas, né? E daí todo mundo brincava junto. Era aquilo lá. Daí tinha merenda, né? Daí tudo era... Era divertido.
9: A hora da merenda era esperada.
10: Ah, era. Uhum. Chegava a hora da merenda, todo mundo tinha que ir para a merenda.
9: Ah, não tenho dúvida. Lembra de algum tipo de brincadeira entre vocês no recreio?
10: Ah, essas brincadeiras, nós brincavamos muito, as meninas, né? Daquelas rodas cutia, aqueles passará, passa-passa.
9: Passa-passa, né? Vai da mão em mão passando, uhum, para adivinhar.
10: É, era isso aí.
9: Aquela é Cinco Marias que falam, jogavam
10: cinco
9: também?
10: Cinco Marias. Essa aí já não era muito, porque a gente lá fora não tinha muita, né?
9: Mas uma agulha, um pedacinho de pano e uns feijãozinhos davam.
10: É, dava. Fazia.
9: E era tão pouco e tão fácil para ser feliz, né?
10: Era bem fácil para ser feliz.
9: As pessoas é que complicam. A felicidade, ela está, às vezes, muitas vezes, em algo simples. Né?
10: É verdade, é.
9: Lembra até que época ficaram ali no formigueiro?
10: Até
9: 1975.
10: É.
9: Já era uma jovem mulher.
10: Já tinha dois filhos.
9: Ah, casaste lá no formigueiro.
10: Essa parte aí já eu pulei.
9: Não, sem problemas. Aqui nós não temos uma regra. Podemos pular para um lado e outro, porque é interessante. Porque, veja bem, conheceu o marido... como colega de escola, e ali nasceu algo a mais, além daquela amizade, o coração e os olhos foram vendo diferente?
10: Sim, foi. Foi isso aí.
9: E quem é que se assanhou primeiro?
10: Ah, era ele, né?
9: Ah, é verdade, pessoal. Depois eu quero saber, pessoal, se é verdade ou não.
11: Olha, eu sempre fui muito ativo no namoro. Eu... tinha por regra não ir em lugar nenhum sem sair com a namorada.
9: Mas...
11: sem arrumar... quando tinha, de repente, duas, três lá, mas isso eu não abria mão.
9: Mas que, tá? Que namoradora, sim?
11: É, não era tanto, mas me olhava e eu já ia conversar, já ia conferir.
9: Olha onde a senhora foi amarrar o burro.
10: Muito forte.
11: É, só que ela realmente ela é a número um.
9: Isso é muito importante.
11: Nós começamos a namorar no colégio, ela tinha 12, eu tinha 14, e assim a gente foi até os 19, até casar.
9: Tá, mas ele foi falar com seu pai, pedir permissão para namorar ou não?
10: Não, ele foi indo lá.
9: Foi se achegando?
10: Se achegando e foi ficando.
9: Mas que feio, pessoal, naquela época tinha que chegar sogro, ô seu fulano. Eu vim aqui, quero, ô dona Jurema, eu tenho interesse de namorar sua filha, a senhora me permite?
11: É, realmente sim, mas não tinha muita formalidade, né?
9: Mas, não podemos pular as regras. Temos que passar para os mais novos, que até hoje tem que persistir.
11: Tem que persistir. Tem que persistir. Realmente, o respeito, a educação, o carinho tem que ser número um.
9: Ah, não. Tem que chegar para o pai, para a mãe e pedir autorização. Que negócio é esse já chegasse avançando? É. Mas o namoro, dona Leomira, era muito diferente do que é hoje, né?
10: Bah, era muito. Muito diferente. Era só no domingo, né, de tarde, o resto da semana, não.
9: E quando estava em casa, o irmãozinho mais novo estava colado no sofá junto?
10: Tava.
9: E tava, se facilitar, estava no meio dos dois?
10: É, verdade.
9: Para não avançar o sinal, e a mãe lá na cozinha fazendo de conta que estava fazendo alguma coisa, mas os olhos espiando, né?
10: Cuidando.
9: É. Mas era divertido?
10: Era bem divertido, era muito bom.
9: E uma lembrança, lembra quando ele roubou o primeiro beijinho?
10: Esse aí não lembro.
9: Não lembro, mas sabe muito bem como é que foi, né? Sabe muito bem. Esse Percival é o Dom Juan da comunidade do Formigueiro, né? Namorador, então, mas que surpresa, né? Oh, quem vê cara não vê coração. Bom, a vida vai passando, tendo obrigações, vão ficando mais velhos. Mas aí a vida passa. Mas antes de nós continuarmos, eu quero convidar você para participar conosco. Você pode ligar para o 3381-9100 e deixar sua mensagem por telefone. 3381-9100, você pode ligar aqui para a tua Rádio Cristal e falar, deixar a sua homenagem para a dona Leomir. Também pelo Facebook, você pode mandar mensagem de texto e mensagem de áudio. Mande mensagem de texto, se você quiser, ou se quiser gravar o áudio, você pode, pelo 99222-9878. WhatsApp 99222-9878, para você mandar mensagem. E eu creio, Kathleen, que nós já temos mensagens disponíveis. Bom dia, Kathleen.
0: Bom dia, Marquinhos. Bom dia à nossa entrevistada e homenageada de hoje, seu Percival, também os filhos que estão por aqui. E temos mensagem, sim, o Abel. Minha avó, te amo, deixando aqui a mensagem dele. Também a Ivanete de Moraes, minha tia querida, parabéns. És uma pessoa muito amada por todos nós. Também a Sandra Cavalheiro, parabéns, tia. A Daniela Menin, ama a Mila, minha segunda mãe. Quem também participa por aqui é a dona Edith França, também participando. E além disso, bom dia, estou escutando a Rádio Cristal, moro em Fontoura Xavier. Linda minha cunhada, Leomir, amo muito, guerreira, prestativa com todos. Eu, a Iracema e o esposo Aquiles, irmão dela, estamos aqui acompanhando. Parabéns, abraços, beijo e muita saúde para vocês dois. Então, o recado da sua cunhada, então, a Sema está participando por aqui. Quem também participa e deixa seu recado, a Marli França. Oi, parabéns, merecida homenagem, pessoa maravilhosa e querida. Um beijo. Também tem mais gente participando por aqui, a Luciana. Bom dia, pessoas maravilhosas, honestas. Eles são como os meus pais. Agradeço a Deus por ser da família deles, estar sempre com nós, apoiando e nos ajudando. Obrigada por tudo. Sou a Luciana, a Nora, então.
10: Obrigado a todos vocês. Obrigado mesmo.
9: Esperava que as pessoas pudessem lhe homenagear também com suas palavras. Muitas vezes são próximos, mas não falam o que sentem, né? Aqui é o momento para isso.
10: Esperava, né, de uns, né, mais chegado, né, mas Estou bem emocionada com todos eles.
9: E certamente terá outras homenagens. Nós temos ao telefone mais uma pessoa, Kathleen.
0: Isso mesmo, uma pessoa especial também. A Daniela está na linha e quer deixar seu recado para a senhora. Daniela, pode falar. Oi. Que a dona Leomir lhe escuta.
12: Bom dia, dona Leomira.
10: Bom dia.
12: Que chique que a senhora está aí nessa rádio. Ai, ai, eu fico emocionada em falar com a senhora sabe o quanto eu amo a senhora. E praticamente a senhora é minha segunda mãe, né? A senhora sabe disso, que a falta que faz a minha mãe, mas a senhora supre a necessidade do dia a dia. E quero lhe dizer que eu amo muito a senhora e que a senhora sempre pode contar comigo. E eu sei que eu sempre posso contar com a senhora nas dificuldades, na alegria, nas alegrias e nas tristezas. A senhora está sempre do nosso lado, sempre nos apoiando, sempre fazendo o papel de mãezona que a senhora é, vó, mãe, sogra. Então, quero lhe dizer que a senhora é muito especial para nós. E muito obrigado por vocês aceitarem eu na família de vocês. E eu sou grata a Deus pela vida de vocês, do seu festival, pela toda a família. Muito obrigado mesmo.
10: Obrigado, Dani. Eu te amo também. Obrigado de tudo, viu? De coração.
12: Tá bom. Muito fiquei tô tão feliz para a senhora estar aí. É uma homenagem muito merecida.
10: Obrigado.
9: Dona Mila, poder ouvir da Nora o que a senhora significa para ela, uma segunda mãe, é algo assim que não tem preço, né? É maravilhoso.
10: Não tem preço, Bárbara. Eu adoro a minha Nora. Adoro de coração todos.
9: Se sentir amada, né? E nas palavras da Dani, o amor, o carinho que ela tem pela senhora é muito grande.
10: Muito, muito grande. E eu por eles também.
9: Bom, a Daniela havia falado Mila, né? E nós estávamos falando em Leomir, mas falar Leomir pouquíssimo sabe. Agora, a Mila, todo mundo sabe quem é.
10: Sim, eles mexeram muito de Mila.
9: Como é que surgiu esse apelido?
10: Mas foi os netinhos que começaram, não sabiam falar direitinho, né? Começaram a me chamar de Mila, vó Mila, vó Mila, e daí agora todo mundo.
9: Agora não tem como trocar mais.
10: Não tem.
9: Falando em netinhos, quantos netos tem?
10: Netos eu tenho 4.
9: 4 netinhos.
10: E 3 bisnetos.
9: Já 3 bisnetos?
10: 3 bisnetos já tem.
9: Rapaz, os trabalhos começaram cedo.
10: Cedo.
9: Foi mãe com que idade pela primeira vez?
10: Eu tinha 19 anos quando fui mãe.
9: Uma jovem mulher com 19 anos. E hoje, só alarmando para vocês aqui, ó. Hoje é dia 19, amanhã, dia 20, a dona Mila completa, vou dizer, 70 anos. 70. É isso, dona Mila?
10: Obrigada.
9: Essa homenagem serve para contar a sua vida e também para lhe parabenizar, lhe abraçar, desejar que Deus lhe dê muita saúde, muita paz, muitas alegrias, muito amor entre toda a família e que tenha uma longa estrada para ser trilhada ainda.
10: É, verdade. Que eu possa, né, dar muito amor para eles ainda.
9: Isso é maravilhoso, dar amor sem exigir nada em troca.
10: Nada.
9: A senhora sempre se manteve essa pessoa calma, conversando comigo, sempre... demonstra uma calma, tranquilidade, é sempre assim?
10: Sempre, sempre assim.
9: E para ficar braba é difícil?
10: É difícil.
9: Mas depois que fica também, que corram longe, né?
10: É, tem horas que a gente fica meia, mas eu sou muito calma.
9: Muito tranquila. Deixa o mês passar por 30 dias.
10: Deixa.
9: Não vai mudar nada de ficar bravo, né, dona Mila?
10: Não vai mudar nada, não vai adiantar, a gente só vai se incomodar.
9: Se desgastar, se incomodar, é bem assim mesmo. Histórias de vida com Leomir de Moraes Machado, a dona Mila, esposa do seu Percival Machado, mãe, até falando em mãe, diga o nome dos filhos, por favor, que eu não havia perguntado.
10: A mais velha é Celoí, Josival e Orival.
9: Orival é a rapa do tacho.
10: É o nenê.
9: Tem umas vantagens ser nenê ainda ou não?
10: Tem, né? A gente não posso passar, toda hora ele tem que estar ali olhando, se não está trabalhando. Mas o Orival não veio aqui. Eu vou lá ver o que é que estão fazendo. Vou lá.
13: Vai cuidar.
10: Tem a minha netinha também. Não apareceu hoje de manhã. Eu vou lá ver o que estão fazendo. Vou lá ver. Tá brincando.
13: E a Celuí, ela mora aqui na cidade?
10: Mora. Mora lá, uma quadra da minha casa.
13: Deve estar ouvindo. Certamente ela vai participar. É. E a Kathleen pode confirmar isso, Kathleen.
0: Exatamente. Só estava esperando entrar no assunto filhos por aqui, porque a Celuí mandou seu recado. Bom dia, mãe. Você merece muita sua homenagem. Amo muito você e tenho orgulho de você sempre estar dando colo e carinho. Um beijo, então. A filha Celuí deixou o recado.
10: Eu também te amo, Delay. Obrigado.
13: E esse colo e coração de mãe é grande para dar colo e carinho para todos?
10: Olha, na verdade, é grande, porque os meus netos sempre estão lá comigo.
13: E os bisnetos também estão?
10: Os bisnetos. Olha, eu tenho uma bisnetinha lá que não me perde de maneira nenhuma.
13: A vovó é tudo para ela?
10: É tudo.
13: A bisa?
10: A bisa. E a minha netinha mais novinha também. É muito pegada a mim.
13: Ser mãe é algo divino. Poder gerar um ser humano dentro de si, eu vejo como algo divino. Ser avó, e eu vou ter a experiência, final de abril, início de maio do ano que vem, de pela primeira vez ser avô, mas diz que ser avó, é ser pai adocicado, mãe adocicada, pega mais leve. Mas e para os bisnetos, como é que é?
10: É a mesma coisa, não muda nada.
13: É, mas fica muito doce a vovó, né, a bisavó?
10: É, ah, fica.
13: Faz todas as baldas?
10: Faz.
13: Mas pelo menos não interfere na criação. Deixa para os pais criar. Agora, dá uns carinhos a mais, algo a mais para os bisnetos, para os netinhos, dá.
10: Sim, tem que dar.
13: É a realização, é o complemento do dia a dia da vovó e da bisavó? Enche a casa?
10: Enche. Enche a casa, todo dia.
13: E quando se reúne a família, não falta espaço para tanta gente?
10: Aí a gente vai dando um jeitinho, né? Arrumando aqui, arrumando ali, se ajeita.
13: É que nem coração de mãe, né? Sempre tem lugar para mais um.
10: Sempre tem.
13: Olhando para trás, dona Mila, a senhora se considera uma pessoa realizada, feliz?
10: Eu me considero muito feliz.
13: Mesmo pelas dificuldades que passou, por aqueles caminhos que muitas vezes não é o que a gente quer trilhar, ao final está vendo que a vida foi boa.
10: Foi. Foi boa. Na época da dificuldade, na época de todos, mas foi boa.
13: Mas eu acredito que a dificuldade nos forja, nos forma com um caráter melhor, com disciplina, com coragem para fazer posteriormente, né?
10: É verdade.
13: Bom, eu estou falando aqui, os filhos e a neta, também está ouvindo essa distribuição de atenção da avó, da bisa, da mãe, e eu fico pensando como é que fica aquele senhor lá no meu lado, do lado de lá, né? Será que ele ganha atenção ou não?
10: É, daí vai ficando um pouco mais de fora, né? Porque muitos, né?
13: E ele não reclama?
10: Ah, não, ele fica por lá, né? Mas...
13: Percival, como é que é isso?
11: Não, eu aceito tudo. Eu só não aceito as coisas erradas.
13: Ah, isso não podemos,
11: porque
13: né?
11: Porque eu sou uma pessoa muito correta. Eu, para mim, só tem dois lados. É certo ou é errado. Isso eu cobro.
13: E é perfeito.
11: Né? E, então, dos guris, os guris estão já adultos e tudo. O José é advogado, o Reval tem a profissão dele. Mas piso na bola, eu chamo na xincha.
13: Não tem idade, né?
11: Não tem idade.
13: Continua sendo filho.
11: Eu gosto da coisa correta. Eu não gosto de deixar nada para os outros comentar, filho fulano, sicano, Percival, papapá, não. Na verdade, eu estou aí há 50 anos trabalhando no comércio, não devo uma vírgula para ninguém assim que eu não pudesse cumprir. Ficar devendo é normal, mas cumprir com o que tu promete é obrigação.
13: É fundamental.
11: Fundamental.
13: Então, eu aprendi com o meu avô que dizia, palavra empenhada não tem volta e o fio de bigode vale que nem a assinatura.
11: É, realmente é isso que eu prego para eles. E eles fazem tão bem como fosse o pai deles. Então, eu sou muito feliz por isso. Muito feliz. Soledade, para mim, também me acolheu. Que eu vim em Soledade. Nós viemos em Soledade com muita dificuldade, mal, dois filhos e uns caquinhos ali à procura de dias melhores. E Deus me abriu as portas, fui trabalhar na cooperativa, trabalhei 4 anos, depois, lá, dia 1º de outubro de 80, eu virei comerciante junto com o saudoso professor Valdir Severino.
13: Valdir. Dona Mila, lembra de tudo isso que o Percival está falando, né? Viveu junto, foram momentos difíceis realmente do formigueiro para vir para a Soledade?
10: Sim, foi. Foi muito difícil, mas a gente conseguiu.
13: Com muito trabalho, com muita dedicação?
10: Muito, muito.
13: Até porque construí uma vida e não é diferente da minha. Eu conto que quando eu comecei a minha esposa, nós tínhamos um colchão para botar no chão, nem cama tinha. E depois ganhamos algumas coisinhas para iniciar a vida e estamos hoje, há 19 anos, da maneira que estamos, com a graça e misericórdia de Deus, né? Então, a dificuldade, ela nos ensina, realmente.
10: É, ensina muito, Bá.
13: Quantos anos de casado, Dona Mila?
10: Olha, eu vou atirar assim por cima, de 55 anos.
11: Nós casamos em 73.
13: Já fizeram bodas de ouro, então?
11: Já passou.
13: Agora vamos esperar as bodas de diamante nos 75 anos de casado.
10: É, verdade.
13: E dá para alcançar.
10: Tá, se Deus quiser.
13: Ah, Deus quer, Ele abençoa sempre. Sim. Imagina que festão com os filhos aqui tudo, e os netos, bisnetos, 75 anos de casado. Coisa que muitos não atingem na vida inteira, que acabam parando no caminho, né?
10: É verdade.
13: É uma bênção, é uma bênção. Eu digo e faço as citações porque é pura realidade. Um dos projetos mais perfeitos de Deus, tirando o ser humano, é a família, né?
10: É a família, sim.
13: Construir uma família, se dedicar e fazer com que as coisas deem certo, orientando, ensinando, educando, é algo maravilhoso.
10: É maravilhoso, muito.
13: Histórias de vida com Leomir de Moraes Machado, a Dona Mila, ela que nasceu lá no Formigueiro, na época, ainda era Soledade, mas Formigueiro hoje pertence para Fontoura Xavier, onde passou toda a sua infância, parte da a juventude e parte da fase adulta também, né? Porque acabou casando lá para depois vir para a nossa Soledade. 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Supermercado Cotrijal é o nosso companheiro, o nosso patrocinador do Histórias de Vida, hoje contando um pouco da vida da Dona Mila, né? Dona Mila, ela é um pouco reservada, como você percebe, mas aos pouquinhos ela vai se encontrando, vai se soltando e podendo contar um pouco, o que é natural, né, Dona Mila? A gente chega apreensivo, mas depois vai fluindo e vai chegar ao final do programa dizendo como foi bom, podia ser mais. Eu ouvi o telefone, Kathleen, sei que é mensagem.
0: Isso mesmo, e a Dona Nair tá na linha, quer deixar o recado, então pode falar que ela lhe escuta. Dona Nair, bom dia.
14: Bom dia, Marquinhos.
13: Bom dia.
14: Percival e Dona Mila. É aqui a Naira, eu não sei se vocês conhecem, aqui do Botucaraí.
13: A Naira?
14: A Naira, Marquinhos. Marquinhos, às vezes eu fico pensando, não sei por que eu já contei minha história de vida, eu tinha que contar para ti, eu e tu ia rir muito. Mas já foi, né? Ah, eu quero dar um abraço para esse casal aí. Eu conheci eles através da Celoia, filha deles, que a gente trabalhou junto. E é um casal, assim, maravilhoso. Ela é uma pessoa, assim, que nem tu tá dizendo, muito quieta, mas lá na casa dela, ela recebe a gente muito bem, é uma pessoa maravilhosa. Então, eu conheço eles assim. O meu marido também conhece muito o seu Percival e eles são amigos, aqueles amigos, né? De vez em quando se encontram, não são muito de passeio, mas são amigos. Então, eu quero deixar um abraço grande para eles aí.
10: Obrigado, Nair.
14: Tá bom. O Neri também está mandando um abraço, Percival.
11: Obrigado, Neri. Tá. Muito obrigado por ter mandado mensagem, ter ligado para nós. Tá? Um grande abraço para vocês.
14: Que vocês continuem muitos anos ainda para fazer uma festa, então, de casamento, já que passou 55 anos.
11: Tá bom.
13: Só mais 20.
11: Tá perto. Né? Só mais 20 anos.
14: Vamos fazer uma festa de outro, que não seja de ouro, seja de prata, seja de qualquer outra coisa. Vamos fazer uma festa, né?
11: Vamos encher o CTG lá, o Salão da Santa Rita, e fazer a nossa festa.
14: Vamos, então. Tá bom. Um abraço para vocês.
13: Um abraço, Naira.
14: Obrigado, Marquinhos.
13: Um abraço. Tchau, bom final de semana para você.
14: Obrigado igualmente.
13: São homenagens que vão surgindo, vão chegando. E no Facebook também temos mais mensagens, pessoas que estão mandando ali a sua satisfação de estar vendo Histórias de Vida.
0: E, inclusive, do Facebook tem muitas mensagens, mas no WhatsApp também, Marquinhos. Eu vou por ordem aqui para o pessoal não me xingar também. Vamos lá. Bom dia, Marquinhos.
13: Bom dia.
0: Parabéns pelo programa e a ótima escolha de homenagear a dona Leomir. Uma pessoa muito querida, sempre prestativa e dedicada à família e à comunidade. Tanto ela quanto o seu Percival têm o nosso respeito e estima. Abração a essas pessoas maravilhosas da Senilda e do Luiz lá da Santa Rita, então, mandando um abraço. Tem mais por aqui também a Ivonete Moraes. Bom dia, Marcos. Um abraço especial à nossa querida tia. Amamos muito a senhora. Muitas lembranças boas. Pessoa maravilhosa, sempre preocupada com o bem-estar de todos. Um abraço para a senhora.
10: Obrigada.
0: Quem também por aqui, os sobrinhos estão marcando presença por aqui. Bom dia, minha querida tia. Que Deus abençoe você sempre com muita saúde. Amo você. Saudades. Um abraço bem apertado da Márcia, sobrinha lá de Bento Gonçalves. E acompanhando a homenagem também.
10: Obrigado.
0: Amanda, bom dia. Mensagem aí pra tia. Merecida homenagem. A tia Leomira sempre foi uma pessoa exemplar. Pela pessoa de grande coração e sempre presente nas nossas vidas. Te amamos muito. Da Amandinha e da Ana Rúbia também o recado.
10: Obrigado.
0: E tem a filhada por aqui também, a Janete. Bom dia, aqui é a Janete, a filhada. Gostaria muito de deixar um abraço para minha madrinha querida, uma bela homenagem e merecida. Ela é uma pessoa maravilhosa.
10: Obrigada.
0: Na sequência, Marquinhos, eu volto aqui com mais participações.
13: Perfeito, tem muitas ainda, muitas participações. E a gente fica analisando, né, como as pessoas todas falam a mesma linguagem. Uma pessoa que gosta de ajudar, uma pessoa prestativa. Sempre foi assim, dona Mila, de ser prestativa, de querer ajudar o próximo?
10: Sempre fui assim.
13: Desde criança, estava querendo ajudar.
10: Desde criança, sim.
13: E é uma coisa que trouxe para a vida, né?
10: Trouxe para a vida, verdade.
13: Porque muitas pessoas, às vezes, ajudam querendo algo em troca.
10: É verdade, né? Mas eu não.
13: E a senhora, pelo que a gente percebe, ajuda... Livre, né? Despida, como diz o outro. Não quero nada em troca, quero apenas ajudar.
10: É verdade. Sempre ajudar e não receber em trocas, né? Não é um ser por troca.
13: Né? Não esperar algo, né?
10: Não.
13: É verdade. Nós falamos aí de marido, falamos de netos, de bisnetos. E os filhos? Vamos dar o nome deles mais uma vez aqui, para depois eu fazer um questionamento. Começa com a Celoí, vai no Josival, depois no Orival.
10: Sim.
13: É nessa ordem, né? Mas aí que está. A Dani já deu a sua manifestação. E eu digo que depois veio o puxadinho, né? As noras e o genro.
10: Sim.
13: Quem é a outra nora e o genro?
10: A outra nora e o genro, não.
13: A Luciana e o Jefferson.
10: Não. A Celoí e o Jefferson. Porque eu tenho só uma filha e mulher.
13: Ah, claro, perfeito.
10: Uhum.
13: Jefferson, Luciano e Daniela são duas noras e o genro. E daí...
11: Filha, uma nora e um genro.
13: Isso. Eu digo que é um puxadinho, né, dos que se achegam para casar com os filhos, com a filha. E se tornam filhos de alguma maneira?
10: Sim, se tornam filhos.
13: O carinho é o mesmo.
10: É o mesmo.
13: Porque se ama o meu filho, eu também amo.
10: É verdade.
13: É mais ou menos assim. Percival.
11: A Luciana e a Luciana.
13: A Luciana.
11: É, que é a Dorival.
13: Sim. A Luciana e a Daniela do Josival. E a Celoí casada com o Jefferson.
11: É.
13: Exato. Tá certo. Daí teve os netos, a Franciele, o Abel, a Francesca e a Lavínia, que está aqui conosco, né?
10: Verdade, é.
13: E os bisnetos, quantos mesmo?
10: Três.
13: Lembra o nome deles?
10: O mais velho, o Heitor, e o Joaquim e a Bibiana.
13: Bibiana mais novinha.
10: Mais novinha.
13: Que idade tem a Bibiana?
10: Está com 3 aninhos.
13: Essa é o xodó da Bisa.
10: É.
13: Faz companhia para a Bisa sempre?
10: Faz companhia.
13: E que coisa mais linda poder... viver tudo isso, quantas emoções, bisnetos. Quem sabe Deus permite a mim também, né? Apesar que o neto está chegando, eu com 61 anos, agora que está chegando, netinho. Eu quero ouvir os filhos, vamos começar pela ordem, então. O Josival é o mais velho do que está aqui. Josival, pode ir lá, próximo ao teu pai, por favor, para nós falarmos um pouquinho. Pode. Vamos falar um pouco com o Josival. Josival... essa pessoa que eu conheço há uma longa data, uma pessoa maravilhosa, como o pessoal disse, nós educamos para serem, né? E são aí uns seres humanos maravilhosos. Mas eu via que você estava ali chorando, emocionado, Josival. Falar da mãe e ouvir a mãe ser homenageada é algo que transpassa todos os pensamentos e as emoções, elas vão fluir naturalmente. O que dizer dessa pessoa, Josival? Bom dia.
15: Bom dia, Marcos. Bom dia, comunidade soledadense. Não tem palavras para falar da mãe, né? A mãe sempre foi a nossa base, né? A nossa sustentação naquele momento de necessidade ou de dor ou de ausência. A gente procura o colo dela, né? Mesmo desde a infância ou quando ficamos fora de Soledade, qualquer coisa que a gente precisava, a gente liga para a mãe, né? Conta os anseios, as preocupações, e a mãe está ali sempre de braço aberto, não importando a idade, né? Então, nós hoje temos que agradecer a Deus com 50 anos ter pai e mãe vivos. Isso para nós é uma bênção e a gente agradece a todos os dias, né? E a casa da mãe Mila é a da avó Mila, da bisavó. Tu chega lá, é sempre aquele cheirinho de comida, é a mesa sempre posta, é aquele burburinho de família, é uma criança chorando, a outra rindo, é um falando... É, nos domingos sempre aquele povo lá, então é muito, muito gratificante isso a gente só tem a agradecer a Deus, né? E dizer que a mãe continue sendo assim, porque tu conversa 5 minutos com a mãe, tu se apaixona por ela, né? Então a gente vê nas mensagens, a gente fica muito feliz e é gratificante, né? Que Deus nos permita sempre estar com a senhora, mãe, que a senhora continue

0: Isso, a gente se apaixona facilmente, porque é uma mansidão da Dona Mila, né? É, a gente conversa com ela, é aquela calmaria, aquela mansidão que apaixona mesmo.
1: É isso que traz conforto para a gente, né? Mesmo nas perdas, quando nós temos, a mãe é aquela que conforta, ela chora, mas aí depois ela vem, nos conforta e sabe que como vem a chuva e a tempestade, mas também o dia ensolarado vem. E se tem a noite, vai ter amanhã, vai ter o clarear do dia, o raiar do sol. Então a mãe é essa fortaleza e esse porto seguro de toda a família. De toda a família, dos netos, das noras, como a Dani falou, é a segunda mãe das meninas, né? Então a gente fica muito feliz e tu chega lá, às vezes tu quer brigar com ela, deixa minha netinha, deixa a Bibiana aqui, mãe a Bibiana, no CTG a Bibiana vai junto, a Lavínia, então as duas sempre estão ali fazendo essa parte e dando vida para aquela casa.
0: Protetora.
1: Protetora, é a leoa, né? Ela cuida dos netos, cuida das noras, ela puxa a nossa orelha. E então a gente sempre tá com esse cuidado dela, né? Ela cuida de todo mundo, até do pai. Às vezes ela tá, até o pai, sobra até pro pai, às vezes, na resenha em casa. Então, é muito bom chegar em casa, lá na mãe, sempre tá a mesa posta, é café, é pão, ou ela fazendo um bolo frito, ou fazendo uma torta fria, uma nega maluca, um pudim. Sempre tem movimento na casa, então é vida, né? E a gente é rico do que o dinheiro não pode comprar, graças ao nosso Deus.
0: Além de ser uma super mãe, pelo que se percebe, tem os dons da culinária.
1: Tem os dons da culinária, né? E ela passou pro meu irmão também tem esse dom da comida, então nós estamos lá em casa, sempre tá envolvido, o fogão sempre tá aceso, sempre a panela tá fervendo, tá no fogo, então isso é muito bom pra nossa família e passar isso pros nossos sobrinhos, pros nossos netos, né, pra mãe, eu que não tenho filho, mas eu tenho esse apego por todos, né, então eu agradeço a Deus todos os dias por permitir a mãe estar do nosso lado.
2: Obrigado, tudo.
0: Isso traz um acalento, algo a mais ouvir dos filhos isso.
2: Traz mais uma tranquilidade também, né?
0: Era fácil de lidar com os filhos? Não precisava passar varinha?
2: Não, os meus filhos foi muito fácil de cuidar, de criar. Criei três filhos junto, um ano de diferença do outro. E eu falo hoje, bah, eu criei três filhos e não dá o trabalho dessas crianças de hoje. Essas crianças são muito arteiras, os meus não eram assim, os meus não se sujavam, os meus não nada. E hoje em dia a maioria é um bate-bute, né?
0: Mais ou menos assim. Eu acredito que a importância, que eu creio que, como foram educados, com muito diálogo, né? Muita conversa.
2: Muito, muita conversa, muita explicação, né? Tudo.
0: É isso, é maravilhoso. Josival, obrigado, trazendo homenagem aí para tua mãe. Vamos por ordem agora, Orival, o mais novinho, o protegido da mãe. Já era, perdeu para as netas e para as bisnetas, agora tu já era. Orival, o que dizer dessa super mãe, como disse o Josival, essa leoa, o que dizer dessa pessoa que te trouxe ao mundo? Pode sentar aí, por favor, enquanto o Percival vai dar uma saidinha. O que dizer da tua mãe? Bom dia.
3: Bom dia, Marcos. Bom dia aos ouvintes da tua rádio. Se a gente for falar em elogios, a gente vai ficar o resto do dia aqui, né, Marcos?
0: Então, certamente.
3: Acho que as mensagens de carinho do pessoal, a manifestação aí, fala por si só, né? A gente só tem a agradecer, eu já com 50 anos aí, convivendo praticamente os 50 anos do lado dela, né? Que eu moro no outro lado da rua, então todo dia a gente tá junto, então é só agradecimento, né?
0: Como quem diz, não larga a barra da saia da mãe.
3: Não, com certeza não, né? A gente tá sempre em volta ali, sai para trabalhar, volta, mas tem que dar uma passada ali, ver como é que eles estão, a mãe, o pai, sempre por perto, né?
0: E o Josival diz que tu pegou algo da tua mãe, né? O prazer de cozinhar.
3: É, a gente tenta fazer alguma coisa, né, Marcos? De vez em quando dá algum erro, mas se não tentar, não vai acertar, né? Isso eu aprendi com ela e a gente, alguma coisinha sempre faz.
0: E a comida da mãe realmente é deliciosa?
3: Sempre a melhor, né?
0: Não sempre.
3: O cara
0: comida de mãe
3: é... A comida da mãe é ruim e não tá falando a verdade.
0: É perfeito. E, sendo você o mais novo, você percebeu que tinha maior atenção enquanto os outros iam crescendo ou não?
3: É, na verdade, sendo mais novo na sequência, né? Porque a gente é só um ano de diferença, então praticamente vivemos todos juntos ali. Mas o mais novo sempre tem uma atençãozinha a mais, né?
0: É uma uma mãe, uma super mãe, uma

0: Valeu, é tudo numa só pessoa?
1: É, tudo junto numa só pessoa, né? É uma super mãe protetora, amorosa, super avó, super bisavó, o mesmo sistema que ela cuidou de nós, ela cuidou dos netos, dos bisnetos, então, para nós é muito orgulho isso, né?
0: É uma pessoa doce que eu tenho dito, né? Realmente é uma paz, uma calmaria que encanta.
1: É, essa calmaria dela é até a gente às vezes é preocupante, né? Porque é muita tranquilidade, porque como a gente brinca, né? Um piscar de olhos dela é uma soneca da gente, né? É muita tranquilidade.
0: Bom, eu tenho convicção que para vocês, enquanto filhos, é a maior alegria de continuar muito próximo deles.
1: Com certeza, né? Se Deus quiser, a gente tá torcendo para isso e pedindo a Deus que a gente consiga comemorar esses 75 anos de casado, todo mundo junto com eles, né?
0: Não tenha dúvida, vai dar. Mais 20 anos aí, tiramos de letra, né, dona Mila?
2: Verdade, tiramos.
0: E vamos para a festa de 75 anos, com 90 anos, fazer uma festança. Isso é maravilhoso.
2: Vamos esperar que Deus dê força que nós continuamos, né?
0: Vamos
2: Para fazer isso aí, né?
0: pedindo para Deus e Ele
2: Vamos
0: nos
2: pedir
0: dá.
2: para Deus, vamos rezando, pedindo para Deus, para Ele nos ajudar para acompanhar.
0: Orival, obrigado por sua participação. A senhora falou em algo importante, mas antes eu tenho uma ligação que eu ouvi. Temos o telefone tocando, tocou. Quem é que está na linha?
3: Temos duas ligações,
0: Opa!
3: Marquinhos. A dona Elizabeth está na linha e quer deixar essa homenagem também. Pode falar que ela lhe escuta.
0: Caiu. Dona Elizabeth, ligue de novo, por favor. Vamos, quem está na outra?
3: O seu Setembrino quer deixar o recado. Pode falar, seu Setembrino, que ela escuta. Infelizmente caiu,
0: Caiu também.
3: Marquinhos. A gente vai pedir para o pessoal ligar novamente e reforçando mais uma vez, ligações somente pelo telefone fixo 3381-9100. Já atento.
0: Que está tocando e já já nós vamos trazer essa homenagem então, para não deixar esperando. Até porque nós temos muitas conversas, entre elas a fé, a religião, o tradicionalismo, o esporte, a comunidade Santa Rita, tudo que faz parte da vida da dona Mila e também do seu Percival e dos filhos. Quem está na linha?
3: Agora sim,
4: Maria Luísa
3: a
4: de
3: Maria
4: França.
3: Luísa.
0: Maria Luísa, bom dia. Pode falar que a dona Mila está
4: Bom
0: te
4: dia.
0: escutando.
4: Eu quero dar um abraço para a Leomir, que eu adoro ela, minha amiga de infância. A gente se criou junto e gosto muito dela, quero muito bem. Um abraço bem forte para ela. Tudo de bom.
2: Obrigado, obrigado, Luísa.
4: Ai, que saudade de ti, né?
2: Apareça passear.
4: Apareço sim. Um abraço.
0: Obrigado, Maria Luísa.
4: Eu que agradeço.
0: A Maria Luísa é de Fontoura?
2: É a filha da professora que me ensinou.
0: Que a senhora falou. A sua alfabetizadora é a mãe da Maria Luísa, então. Moram lá no, na comunidade ainda, em Formigueira ou na cidade?
2: Ela mora aqui agora.
0: Ah, morando em Soledade. Morando em Soledade. Mas se conheceram, evidentemente, lá.
2: Lá.
0: Né? São amizades. Ligações, mais ligações. Já vamos saber quem se trata, lembrando que nós temos histórias de vida sendo contada, a história de Dona Leomir de Moraes Machado, Dona Mila, ela contando um pouco, porque contar a vida toda é impossível em tão pouco tempo, 1h20, 1h30, por mais que seja, não se conta a vida inteira de alguém.
3: E vocês falaram com os netos, agora, com os filhos, agora a neta. A Franciele está na linha, quer deixar o recado. Fran, pode falar que ela lhe escuta. Bom dia.
5: Bom dia, benção mãe. Benção pai. Ah, eu nem consigo falar, né? Eu só liguei, agradeci a senhora por ser essa mãe, essa avó maravilhosa. Tá, eu amo muito a senhora e o pai.
6: Obrigado,
2: obrigado.
5: Obrigado, obrigado. Tá bom, beijo, fiquem com Deus.
6: Amém.
0: Francesca, neta, né? É. Emocionada.
2: Essa é a Franciele.
0: Franciele. Emocionada.
2: Muito.
0: É tão gostoso poder ouvir. No dia a dia, muitas vezes, alguns dizem, vó, te amo, te amo, te amo. Outros se reservam mais, mas poder ouvir em público, numa homenagem em vida, é maravilhoso.
2: É muito, muito maravilhoso.
0: Eu creio que tudo isso que a gente está passando serve para aumentar a carga da bateria para viver bem mais, né?
2: É verdade.
0: Dona Mila, nós falávamos ali e
3: Antes
0: não.
3: de continuar com a história, o seu setembrino retornou à ligação e está na linha. Pode falar que ela lhe escuta.
0: Bom dia, Sete.
7: Aí, Marcos Vinícius, tudo bem?
0: Bem. Pode falar que a Dona Mila está te ouvindo.
7: Tu fez a escolha muito boa, sabia?
0: Perfeito.
7: É, não, a Dona Mila é como se fosse gente em casa, né? Eu sou com o compadre do filho dela, do Rival. E nós vivemos toda sexta-feira. Eu e o Percival trabalhamos junto na cooperativa, mas olha, vou deixar um abração bem grande para ela, sabia?
2: Obrigado, Sistemito.
7: Tudo de bom para vocês, então.
2: Obrigado.
0: E o telefone não para, né? Não deixa de tocar, senão que temos mais mensagens, o que é muito importante.
3: Isso aí. Fora aqueles que estão tentando ligar pelo WhatsApp, eu reforço 3381-9100 pelo telefone fixo para conseguir falar. E quem está na linha, retornou a ligação, a Dona Elizabeth quer deixar o recado, pode falar que ela lhe escuta. Bom dia.
8: Bom dia. Abraço a todos os ouvintes. Dona Leomir, um abraço de coração. Elizabeth e Paulo Saraiva. A senhora é uma pessoa especial, bem companheira para trabalhar. A gente trabalhou junto no CTG e a senhora sabe que eu tenho um sentimento muito especial pela senhora. Um abraço, Paulo e Elizabeth.
2: Obrigado.
0: A Betinha, querida Betinha, né? É, ela que foi, juntamente com o Paulo, da patronagem também do Querência do Botucaraí.
1: Inclusive, o Paulo estava de aniversário ontem.
0: Olha só, parabéns então a ele.
1: Parabéns, um grande abraço para esse louco velho aí, que eu quero muito bem eles. Eu considero eles que nem meus irmãos, né? A Beth e o Saraiva, velho.
0: Pessoas maravilhosas. Tem mensagem também, Kathleen?
3: Temos muitas mensagens.
0: Então vamos aproveitar, né? Porque senão vão acumulando e as pessoas vão ficando nervosas.
3: Vamos lá, então. Olá, aqui é a Natânia de Fontoura Xavier. E hoje eu quero deixar um carinho muito especial para minha tia Mila. Tia, você sempre foi uma pessoa humilde, acolhedora, de coração enorme e muito querida por todos nós. Tenho muito carinho por você e fico muito feliz em poder ouvir a sua história sendo homenageada. Que Deus continue abençoando a sua vida com muita saúde, paz e felicidade. Você merece todo esse carinho e reconhecimento. Um abraço meu, da Isabela e da sua irmã Ivonete. Te amamos.
2: Obrigado.
0: É, as homenagens estão vindo, estão fluindo, o telefone não para, veja bem o que a senhora significa para essas pessoas, né? O quanto a senhora realmente é querida.
2: É, muito mesmo.
0: Aqui a senhora já tem uma noção do quanto é amada.
2: É verdade.
3: Marquinhos?
0: Oi?
3: Vamos seguindo que o telefone não para.
0: Vamos lá.
3: O Abel está na linha também, quer deixar recado. Abel, pode falar que ela lhe escuta.
9: Bom dia, pessoal. Bom dia, mãe. Bom dia, pai.
2: Bom dia.
9: Benção. Bom, deixar minha homenagem, né, para minha mãe. É minha avó, mas chamo de mãe desde pequenininho, desde criança, me carregou no colo, me deu mamar, me ensinou a comer, me ensinou a caminhar. E falar dela não tem como não falar com o coração emocionado, com o olho cheio de lágrimas, porque é uma pessoa extraordinária, de um coração enorme, que ajuda todo mundo, que se precisar, se bater na casa dela a qualquer horário, vai entrar, vai ser bem recebido, vai tomar um café, vai tomar um chimarrão. Mãe, eu quero dizer que eu amo muito a senhora e que tu mora no meu coração. E no que precisar, eu tô aqui para te ajudar, para te dar auxiliar. Tô aqui com o salão cheio, mas pedi licença para as minhas clientes para poder te homenagear nesse dia. E também dizer que amanhã é o aniversário dela, né?
0: Sim.
9: Amanhã ela tá de aniversário. Feliz aniversário, eu te amo muito. Muito. Amo a senhora e o pai, vocês moram no fundo do meu coração.
2: Eu também, Abel. Obrigado.
0: Veja bem a importância de ser avó e, ao mesmo tempo, ser mãe, né? Criou o Abel e ele tem essa gratidão, tanto é que chama vocês de pai e mãe, né? Que coisa mais... Eu acho que isso conforta o coração da gente.
2: Conforta mesmo.
0: Me ensinou a caminhar, me educou, me ensinou a comer, quer dizer, significa tudo na vida dele.
2: Tudo na rede.
0: E, inclusive, até hoje mora com vocês, né?
2: Até hoje mora comigo.
0: Não larga do vô e da avó por nada.
2: Não.
0: Não para ligações e mensagens. Vamos continuando.
3: Vamos lá, que eu tenho mais duas ligações, então. Vamos por ordem da ligação. O seu Volmir Carvalho tá na linha e quer deixar o recado também. Pode falar que ele lhe escuta.
0: Maninho?
10: Isso.
0: Bom dia, Maninho.
10: Bom dia. Bom dia, Marcos. Bela escolha que tu fez aí, ó. Quero deixar os parabéns pra ela, que é uma mulher guerreira, merece mesmo de coração. Não tenho o que dizer muito dela, mas é uma pessoa maravilhosa.
2: Obrigado.
0: É, a emoção pega, não tenho dúvidas, são tantas as mensagens. E mais uma ligação ainda, vamos saber de quem se trata.
3: A Ana, lá da Santa Rita, quer deixar o recado também. Ana, pode falar.
11: Bom dia, Paulinho, bom dia a todos os ouvintes da Rádio Cristal. Eu estou passando para homenagear esse casal maravilhoso, queridos, que são sempre na nossa comunidade, na comunidade São Francisco. Não sei, eles lembram, quando a gente começou o CTG, a gente estava junto, minhas crianças dançavam, no salão da Santa Rita a gente começou. E lá no São Francisco também a gente sempre participa. E eles são as pessoas maravilhosas, queridos, sempre alegres, sempre contentes para falar com a gente, sempre numa boa. Eles são maravilhosos. Eu não tenho mais palavras para dizer. Mas quero muito bem a senhora Dona Leomir e o seu Percival. E a família toda, até sendo comadre da filha deles, da comadre Celoni. E a gente às vezes conversa, temos... bater o papo, botar sua foca em dia. Tudo de bom para vocês. Um grande abraço de coração. Obrigado.
0: Aí o telefone larga um, pega outro, e larga outro e pega um. Mas eu quero fazer uma correção aqui. Tia Ivone, desculpa, foi dito o nome de forma errada, sem querer, mas a Tia Ivone também esteve participando. Obrigado por estar participando conosco. Dona Mila, falávamos aqui e ouvindo os filhos falar, e depois eu quero ouvir também a Lavínia e a Netinha, a questão da religiosidade, a fé, sempre teve muito presente na vida de vocês?
2: Teve, muito presente, muita fé.
0: E participa, desde que veio para a Soledade da comunidade de Santa Rita, se envolveu na comunidade para fazer o seu trabalho social também, aquele trabalho que se doa sem querer nada em troca?
2: Sim, fizemos. Nós se doemos mais é nessa capela de São Francisco que fica lá perto de casa. Mas Santa Rita nós sempre temos presente ajudando também.
0: É, a capela São Francisco é próximo da escola lá, não é?
2: É.
0: É, né? Uhum. E que é mais próximo, evidentemente, da residência de vocês. Mas a fé é sempre presente na família, porque a fé nos dá um norte do caminho que devemos seguir, né? Sim. Sem fé é impossível agradar a Deus.
2: Tenho muita fé na Santa Rita, muita fé. Muito pedido eu faço para Santa Rita e sempre atende.
0: A senhora e o seu Percival participaram de alguma diretoria dessas comunidades ou não?
12: Realmente, Marquinhos, a Capela São Francisco foi construída sobre a minha liderança.
0: E já bem, mais uma obra.
12: É, foi uma missão que...
0: Deus deu.
12: É, até não tenho como falar.
0: Se emociona.
12: É.
0: E nós falávamos ontem ainda também da outra obra, o Querência Botucaraí conhece até os pregos que tem lá.
12: É, o saudoso Freildo me dedicou essa
0: missão.
12: Essa missão. Ele estava para ir embora, já tinha sido... para ser transferido, e ele disse, eu quero ver, juntou nós lá no meio do campo, onde era para fazer a igreja, ele disse, eu quero ver essa comunidade formada, criada, eu não vou embora sem ver duas comunidades criadas aqui no bairro, São Francisco e o Bom Jesus. E assim nós assumimos a responsabilidade com o vô da Daniela e os meus guris, que eram pequenininhos, que nós não tinha água, não tinha nada, puxando água lá do lago que tinha lá para fazer massa, fazer as coisas. E ficamos lá 3 anos, quando nós saímos, a capela estava erguida, estava fechada, estava tudo. E aí entregamos para o pessoal, e claro que continuamos sempre participando, porque o meu coração está lá. É duas entidades, três: Capela São Francisco, CTG Botucaraí e o Primavera, que fui eu um dos fundadores. É um dos fundadores. E assim a gente lida, sempre na Santa Rita, também ajudando na Santa Rita. A mãe era lavadora das camisetas do time de futebol. E assim nós tocamos o barco, né? Uma vida inteira assim, e por isso que a gente é apegado a essas comunidades, né?
0: Em então, capela, a pedido do saudoso Freildo Giordani, que Deus o tenha.
12: Freildo Giordani, abençoado, que não me deixava almoçar meio-dia. Eu tava, sentava na mesa para almoçar, o Freildo encostava aquele fuca prata daqui da casa.
0: É verdade.
12: Lá, dizia, ó, vamos lá, vamos aqui, vamos para lá e tal, tá, tá. E era assim. E até que nós chegamos lá. Até tem uma feita bem engraçada, que Deus reserva para a gente. Um dia eu estou na missa lá, faltava a porta da frente. E eu pensei, olhando para aquela porta, que estava a velha, eu dei tanta coisa para isso aí, e agora falta essa porta, eu vou doar essa porta.
0: E doou.
12: Doei.
0: Tá lá.
12: E resumo da história. Isso não é 127 pila, era a porta na época, e eu inventei de virar o 27 para 0,72 e acertei eles de vezes no 0,72 e ganhei dinheiro.
0: Olha só, são histórias de vida.
12: São histórias gostosas que a gente passa na vida. E daí acaba, né, passando assim, feliz, né, por essas coisas. Então, tu não pode pensar que, ah, eu não vou fazer porque não sei o quê. Acaba vindo o resultado.
0: Bom, nós temos mais ligações ainda, vamos priorizar, depois eu quero ouvir a Lavínia também para falar da vovó.
3: Vamos lá, Marquinhos, só antes de nós colocarmos a ligação, eu quero deixar também um recado aqui da Mari, parabéns pela escolha da homenageada, pessoa que tem um carinho, que eu tenho um carinho muito especial, e é do nosso CTG Querência do Botucaraí. Quem está na linha é o vereador Pisca. Obrigado. Quer deixar o recado. Pisca, pode falar.
13: Bom dia, Marquinho. Bom dia aos ouvintes da tua rádio. Bom dia. Bom dia, dona Leomira. Bom dia, seu Percival, Josival, Olival, né? Seu Luiz, enfim, toda a família aí. Que Deus abençoe vocês. É muito justa essa homenagem, né? Então, história de vida muito bem contada, como eu estou escutando no rádio aqui. É uma família que sempre prestou boas coisas para o nosso bairro. Então, parabéns para essa família maravilhosa que o senhor tem, seu Percival e dona Leomira. Que Deus abençoe e dê muitos anos de vida para vocês ainda, para ficar com nós lá no bairro e na nossa grande soledade. Parabéns.
2: Obrigado, Pesca.
0: Eu só um pouquinho, Kathleen, só para completar esse pensamento, eu ouvi o seu Percival falar que fundou a equipe do Primavera, mas o trabalho sobrou para a senhora também daí.
2: Sobrou para mim, né? O pior, né? Lavar o fardamento, né? Que era bem complicado. Mas foi bom.
0: Na época, nos primeiros, lavava a mão? Como é que era? Ou já tinha máquina?
2: Não, lavava a mão lá e depois colocava na máquina para...
0: Para torcer, para poder. Porque, às vezes, no outro dia já tinha jogo de novo.
2: Verdade,
0: né? Tinha. E era uma correria. Mas fazia com prazer, fazia com alegria?
2: Fazia com prazer, com alegria.
0: Ah, foi dada uma incumbência, mais uma que foi feita.
2: É verdade.
0: Deu trabalho, não se atiramos para lá nenhum. Vamos fazer. É isso, é gostoso demais. Kathleen.
3: Marquinhos, já que o nosso tempo está se encerrando, eu quero deixar os últimos registros por aqui, então. Quem deixa um abraço, o Ressoli, parabéns pela homenagem para esse casal maravilhoso, seu Percival e sua esposa. São exemplos pela família e honestidade. Que Deus continue abençoando sempre seus caminhos. E o abraço, então, do Ressoli. Quem também deixou seu recado por aqui, mandou um abraço, foi o Rogério Queiroz. O Rudinei Lucas também deixando aí o seu recado. E a dona Tereza Teles também. Além disso, diversas mensagens no Facebook aí participando, Marquinhos.
0: Josival, falando em Facebook e YouTube, hoje à noite se reúnam e coloca do Facebook da tua Rádio Cristal. Lá tem todas as mensagens que vocês vão poder ver o programa e ler todas as mensagens, por favor. Porque aqui fica impossível. Bom, eu tenho a Lavínia, a pequena Lavínia, a netinha. O que dizer dessa vovó? O que a vovó significa para ti? Bom dia.
14: Ah, minha avó significa amor. Ela dá muito carinho pra gente.
0: Sempre assim?
14: Sempre.
0: E a vovó faz as vontades de vocês ou não?
14: Faz.
0: É uma vovó que não, dificilmente ouve a palavra não, é só sim, sim.
14: Sim.
0: Gosta de estar muito próxima da vovó?
14: Sim, muito.
0: Todo dia vai ver ou não?
14: Quase todo dia.
0: E quando sente saudade, corre para dar um abraço na vovó?
14: Sim.
0: Olhando para a vovó, o que tu quer dizer para ela?
14: Quero dizer que eu amo muito ela.
2: Obrigado, obrigado, amor.
0: Não tem preço, né, dona Mila? Não tem preço. Os olhos se enchem de lágrimas. É precioso, é maravilhoso poder ouvir de uma neta o que significa a avó para ela.
2: É muito, muito, muito gostosa, que a gente fica muito emocionada, né?
0: Emoção, essa é a palavra. Mas é tão verdadeiro, né, que a gente não tem como não se emocionar, Kathleen.
3: Marquinhos, para finalizarmos então a nossa participação aqui, uma última ligação. O seu Olavo Valendorf está na linha e quer deixar seu recado.
0: Caiu.
3: Infelizmente caiu, então já que não teremos mais tempo, eu deixo registrado então o abraço também do seu Olavo.
2: Obrigado,
15: doutor. Obrigado, doutor Olavo.
0: Bom, eu quero, finalizando também, dona Mila, foi uma alegria poder ter estar ao seu lado, contar um pouco da sua história. E eu digo para todos, percebam que é pouco tempo, impossível de contar a vida de alguém em tão pouco tempo. Mas vamos de lá para cá, surge uma pessoa que diz algo, já gera também mais um pouco da história. Mas com toda a certeza que tenho no coração, eu estou mais feliz e mais realizado por conhecer uma mulher, dentre algumas que já vieram aqui, tão doce, tão em paz, que transmite paz para a gente. E a senhora é uma dessas pessoas. Que Deus lhe mantenha assim e que tenha muitos e muitos anos de vida. E lembre do Marcos, lá nos 75 anos do aniversário de Diamante, Bodas de Diamante, eu quero estar lá para dar um abraço em vocês. Muito obrigado por ter aceito e ter vindo contar um pouco da sua história.
2: Obrigado por tudo também. Estou muito feliz com isso aqui, muito.
0: Sai realizada, não era difícil como pensava, né?
2: Não foi difícil.
0: Faria de novo?
2: Faria.
0: Olha só que bênção, veja bem. Histórias de vida de Leomir de Moraes Machado, a dona Mila, esposa do seu Percival Machado, mãe da Celoí, do Jocival e do Orival, tendo as noras Luciana, Daniela, tendo Jefferson, as netas e netos Franciele, Abel, Francesca e Lavínia e também 3 bisnetos, né? Que alegria, que vida maravilhosa, que Deus conserve. Sábado que vem nós vamos voltar com outra pessoa aqui sentada ao nosso lado para contar um pouco da sua história de vida. Agradeço pelo carinho de todos, pela companhia de todos que estiveram conosco. Um excelente, maravilhoso final de semana com a saudação sempre fraterna dos Freis Capuchinhos de paz e bem.
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3: Agora, 11 horas em ponto, nós vamos para um rápido intervalo. 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

0: Muito obrigado pelo carinho, meus irmãos. Muito obrigado.
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0: Muito bem, 11 horas 10 minutos, 16 graus a temperatura aqui na capital nacional das Pedras Preciosas, Soledade. Sábado 19 de setembro, dia que antecede o Dia do Gaúcho, 20 de setembro, e o final dos festejos Farroupilhas, que é um dos temas que nós vamos abordar aqui com os nossos convidados do programa da Prefeitura de Soledade, trazendo aí o vice-prefeito Jona Moraes, também a Gisele Wallendorf, secretária adjunta da Secretaria de Desenvolvimento Econômico, a Thaís Bedin, diretora do Departamento Cultural, e o Pablo Vaz, ele que é historiador, para abordarmos todas essas questões pertinentes para trazermos nesse momento. Começando a saudação para os convidados, começando pelo Pablo, seja bem-vindo, bom dia, obrigado por também estar participando conosco.
1: Bom dia aos radio-ouvintes, peço desculpa pela minha voz, né? Um pouquinho rouca, uma pequena infecção de garganta. Mas a gente deve ressaltar a importância dessa comemoração das missões, dos 400 anos das missões, e ressaltar que Soledade teve uma ação antecipando as missões. A primeira redução jesuítica foi a redução do TOP, que pegou a região de Soledade antes da redução essa de São Miguel. Então é importante que esses padres que vieram para cá construíram suas pequenas capelas de pau a pique e iniciaram uma ação catequizadora dos indígenas que aqui viviam.
0: Eu vou te interromper um pouco, Pablo, para depois nós ampliarmos essa informação, saudando também a presença do vice-prefeito Jonas Moraes. Bom dia, Jonas.
2: Bom dia, Marcos. Bom dia, Thaís, Gisele, Pablo. Bom dia a todos os ouvintes da tua Rádio Cristal. É um prazer estar aqui representando o prefeito Paulo Catani do programa de todo sábado. Estou acostumado com o prefeito, hoje o vice-prefeito está aqui. E bem acompanhado aí com a Gisele, com a Thaís e com o Pablo e com o Marcos Início. Quero dar um abraço a todos os ouvintes da tua Rádio Cristal, que estão ligados na rádio nesse momento, tendo as informações do município de Soledade, as novidades. E essa semana, né, Gisele, Thaís e Pablo, uma semana de festa, uma semana que as pessoas espero tanto, vamos tratar do assunto também de Semana Farroupilha.
0: Sem dúvida.
2: Mais, né, Marcos Ney?
0: Sem dúvida. Gisele, bom dia também, obrigado por ter comparecido neste programa tão importante que as pessoas esperam todo sábado. Bom dia.
3: Bom dia a todas as pessoas que nos ouvem pela rádio, pelas redes sociais. A Semana Farroupilha, de fato, é um evento que movimenta muito a nossa cidade, né? Nós já não falamos mais de Semana Farroupilha e Festejos Farroupilha, porque dura muito mais do que uma semana. As entidades se movimentam muito antes, né? Então, nós temos aí praticamente um mês de comemorações.
0: E, de fato, é o mês Farroupilha, né? Setembro é o mês Farroupilha. Thaís, a tradição está dentro da cultura, né? Nada melhor do que falarmos um pouco sobre o mês Farroupilha, os Festejos Farroupilha. Bom dia.
4: Bom dia, Marcos Vinícius, bom dia a todos os ouvintes que nos prestigiam, né, nessa audiência da tua Rádio Cristal, também ao meu colega, assessor cultural e historiador Pablo, ao nosso vice-prefeito Jonas e a Gisa, né, que carinhosamente nós chamamos a nossa secretária adjunta já pelos anos de amizade e de parceria. E é sempre uma alegria, né, poder falar de Semana Farroupilha, poder falar de cultura, uma vez que o nosso centro cultural ele vivencia, ele experiencia a nossa cultura gaúcha, que com certeza ela se acentua agora nesse mês Farroupilha, mas nós temos um trabalho que é desenvolvido lá, que já é de conhecimento da comunidade, através de mais de 30 oficinas e mais de 1.500 alunos, né, Pablo? Que são atendidos semanalmente, então, desenvolvendo as potencialidades da cultura e nesse mês em especial da nossa cultura gaúcha.
0: Para que as pessoas agora sim conheçam um pouco melhor a importância do tema dos festejos Farroupilhas em Soledade, e nada melhor do que um historiador, um conhecedor da história, para contar, agora sim, Pablo, ampliando o que você havia começado, a importância deste tema.
1: Obrigado, eu fui um pouco rápido, né, já contando a história, deve ser a ansiedade de historiador. Mas, só para ressaltar rapidinho, essa importância de Soledade nesse primeiro momento da redução do TOP, e nós tivemos aqui a redução de São Joaquim, que teve essa ação com os nossos indígenas. E, infelizmente, lembrando que que de Laguna para baixo aqui nós era tudo de Espanha, né? Nas primeiras vezes que os europeus chegaram. E depois com a influência dos portugueses, os bandeirantes vieram e acabaram com essa redução do top. E depois veio a redução que a gente conhece de Santo Ângelo, São Miguel das Missões. Mas aqui teve essa influência bem importante. E ressaltando uma coisa pura e nativa da nossa terra, é que os nativos que aqui viviam, ao entrar em contato com os primeiros europeus, eles não jogaram flechas, nem lanças, nada. Eles ofereceram a cá, que é a erva mate. Então, a primeira ação nossa, né, dos que aqui tiveram, ofereceram hospitalidade, né, e receberam bem os que vieram do outro lado do mundo. E eu acho que mantém esse sentimento, essa relação que a gente tem com a cultura indígena, com essa mistura que é a formação do gaúcho, que tem etnia espanhola, portuguesa, negra, muito forte, e somando as outras etnias, essa relação de paz, harmonia e hospitalidade que a gente mantém, que é oferecer o chimarrão, que é trocar a ideia, que é fazer essa ação em conjunta com todas essas entidades. Então, ainda fica esse sentimento que é dessa terra, oferecer a cá, a erva mate.
0: Que agrega, que aproxima, isso, que traz diálogo. Quer dizer, a erva mate não foi à toa que os índios descobriram, mas não foi por acaso também, né? E
1: sim,
0: fez com que a nossa história ela gire muito em torno da erva mate. Uma história muito grande e, por isso, a importância dada nos festejos Farroupilhas para esse tema tão fundamental que traz a nossa Semana Farroupilha. Thaís, para falar um pouco mais também para você, Giza, essa Semana Farroupilha com esse tema tão importante, tão gostoso de se tratar, que avaliação se faz chegando quase que no final das festividades?
3: Então, o tema foi muito gostoso de trabalhar, né? Um tema fácil, interessante, e que as escolas puderam explorar, o Centro Cultural da mesma forma pôde explorar de uma forma muito satisfatória, né? As entidades todas abraçaram e o tema empolgou e fez com que a nossa cidade ficasse mais bonita também, né? Porque a gente faz todo um preparo do palco, a gente faz um preparo ali na prefeitura para receber os alunos, para receber as pessoas que vêm ao encontro da administração municipal, para a gente fazer essa integração de cultura e tradição.
0: Veja bem a importância da Semana Farroupilha, o tema em si, que acabou. É evidente que a gente sente saudades. Você era menina ainda quando nós tínhamos aqui ao lado da matriz todos os piquetes, né? Mas percebemos que até mesmo o Poder Legislativo, por um dia, numa sessão, se movimentou para fazer um festejo Farroupilha também.
3: Exatamente. A Câmara de Vereadores se moveu para fazer esse, já no ano passado também, né, fez esse movimento. E é muito importante porque aproxima das entidades, aproxima da comunidade. A nossa tradição ela merece ser enaltecida e mantida, né? Nós precisamos cultuar, nós precisamos levar para as escolas, nós precisamos fazer com que as crianças participem das entidades, das invernadas. O Centro Cultural oferece uma gama grande, né, de instrumentos musicais e todas as oficinas que fazem parte, né, Thaís? Eu acredito que...
2: Interessante, né, Gisele, Thaís e Marcos? Todo mundo, né, a movimentação de todo mundo, né, todo mundo se engranjando, se colocando, né, junto, né, no mesmo sentido, muita gente, né, as escolas, as entidades, os piquetes, né, os CTGs, né, cada um dando o máximo, né, de acolhimento, de compartilhamento, né, de união. Então, muita gente trabalha atrás dos bastidores para que esteja uma semana espetacular, uma semana de amor. O chimarrão, tô falando sobre chimarrão, né, Pablo? O chimarrão, a roda de chimarrão não é tão saboroso o chimarrão, mas a conversa que sai quando começa a roda do chimarrão, né? A comadre conversando, o gaúcho, a prenda, né? De todos os piquetes que receberam nós também, o interior, né, Gisele? O interior se movimentou muito, nossa cidade, né? Interior também, um abraço a todas as comunidades do interior que se envolveram também. Eu acho que isso traz... A soledade ficou diferente essa semana, está diferente, né? Porque temos até amanhã, né, Gisele?
5: E se me permite só um complemento também, eu gostaria de comentar.
4: que a gente viu enquanto gestão pública municipal, porque estivemos representados através dos secretários, dos nossos colegas de gestão, em todas as entidades que fizeram suas rondas, também essa troca, né? Porque, como disse a Gisa, estamos celebrando o mês Farroupilha, que iniciou a abertura dos seus ranchos lá no dia 28 de agosto, né? E assim foram fazendo 3, 4, 5 dias, então dando também espaço para que todas as entidades pudessem mostrar a tradição gaúcha, sim, mas a tradição do seu, o Pablo vai me ajudar, do seu lugar, né? Então, o interior com as suas especificidades, com a sua forma de acolher o público, né? Aqui na cidade também, as invernadas, enfim, os departamentos de cultura das suas entidades, os CTGs que saíram para fora de suas casas, se fazendo presentes nas escolas municipais, a gente sabe que também em alguns estabelecimentos comerciais, ou seja, ocupando o município, né, nessa grande festa do tradicionalismo e da cultura gaúcha.
2: Interessante, né, Thaís, também, pegando um gancho da Thaís aí, pegando um gancho, interessante o programa que a gente tem aqui em Soledade, que já é tradicional, se chama Rodeio
0: de Tradição.
2: De Tradição. As pessoas já aguardam na Semana Farroupilha ter o Rodeio de Tradição para se apresentar, né? Nós temos ali várias pessoas que cantam, né, no Centro Cultural,
0: declamam,
2: e até... Eu assim, acho muito, particularmente, eu acho muito, qual é a palavra que eu vou te dizer assim, tem uma senhora que sempre sacou violão cantando o Rodeio de Tradição, já é marca do Rodeio de Tradição, né? O Mirinho, citando o nome dele, citado todos os nomes, a gente que participa, que canta, que leva a tradição, né? Aquela tradição raiz, né? Aquela raiz, aquela música raiz, né? Que eles cantam. Isso anima muito, né? A Thaís tem uma parte, né, no Rodeio de Tradição também. E foram vários, né, Rodeio de Tradição feitos aqui, né?
0: Eu tenho visto, porque nós fazemos a cobertura completa, tanto na cidade quanto no interior, e você percebe nas pessoas aquele sentimento de pertencimento. Eu pertenço ao povo gaúcho, eu sou gaúcho, eu pertenço a essa tradição. E tanto é verdade que ontem, na margem de São Bento, aproximadamente 1.000 refeições foram servidas, o Querência do Botucaraí nas 3 noites lotadíssimos, e as demais entidades, Vaquinas da Cultura, Marcelo Brum, enfim, ranchos, piquetes, todas as entidades tradicionalistas tendo um movimento muito grande. Isso nos traz a alegria de perceber que o povo está se apegando novamente no tradicionalismo.
2: Uma das coisas que eu acho muito interessante também, Marcos, vamos pegando um gancho aqui no Marcos, falando aqui, e as homenagens, né? As homenagens, as homenagens feitas, as histórias contadas ali, né? Eu vi várias histórias contadas, e fica marcado as histórias para dar motivação à nossa criança, juventude, né? A gente vê peões e prendas pequenas, né, ali já declamando e vendo as histórias. E a Gisele sabe, né, das homenagens que foram feitas, né, Gisele? Vamos conversar com a Gisele também, né?
3: Verdade. Então, as entidades há muito tempo já fazem as homenagens e agregam muito público. As pessoas têm um carinho especial pelos homenageados e gostam de saber das histórias. E eu acho que isso enriquece demais a nossa cultura, a nossa cidade, o convívio entre entidades, né? As visitações entre entidades, entre escolas, como a Thaís falou, tudo isso faz com que a gente tenha uma semana farroupilha ou um mês farroupilha muito mais rico, né? E eu preciso fazer uma parte em relação ao evento que nós teríamos hoje. Hoje nós teríamos uma homenagem ao João Luiz Correia, né?
0: Gaitaço.
3: Um gaitaço com uma mateada, que seria feito lá no parque, para prestigiar a nossa celebridade tradicionalista, né, que tem muito orgulho de falar da nossa Soledade, de falar da história dele, por onde passa, leva o nome de Soledade, né? E a gente vê até o número de pessoas que vêm visitar o Parque Centenário para tirar fotos, para apreciar a estátua do João Luiz Correia. Então, assim, neste ano, nós tivemos, a pedido dele, uma recolocação da estátua no mesmo canteiro central onde ela já fazia parte, ali em frente à Comissão Central, porém mais à frente, né, vai ficar mais evidente, já ficou,
0: perfeito,
3: ela está pronta. Nós elevamos a estátua, tem 80 centímetros de base, que eu quero agradecer gentilmente a família Bagatini, que ofereceu as pedras que foram colocadas.
0: Foram adornadas?
3: Sim. É um jaspe vermelho, muito lindo, nós escolhemos conjuntamente, ficou muito bonito. Então, nós movemos a estátua com a sua placa original, fizemos um novo acesso, né, que permite o acesso de cadeirantes, inclusive, e ficou muito bonito. Então, como nós precisamos transferir em razão do clima, em razão das chuvas, a gente não remarcou uma data específica ainda, mas nós já nos comprometemos que vamos organizar uma cavalgada, que era um desejo do João Luiz. Nós vamos organizar, então, uma cavalgada, a mateada e o gaitaço. Né? O gaitaço que participam os nossos alunos das oficinas ali do Centro Cultural e todos os demais gaiteiros que nós convidamos aqui da nossa cidade, que já estavam alinhados para participar desse evento e que agora fica adiado, então, por um momento mais oportuno, de mais sol.
0: Um breve período.
3: Exato, porque para fazer um evento esse ao ar livre, a gente realmente precisa que o tempo colabore bastante.
0: E certamente nós teremos gaiteiros de todas as idades, dos mais pequenos até os mais idosos, gaiteiros que Soledade tem com qualidade de sobra, né? São muitos e muitos e muitos. Se nós formos pegar lá no passado, são tantos, né? Miguelzinho Guelzer, e aí vai! Nós temos tantos, eu disse um, mas me perdoe os demais que eu não me venha à memória. Mas são momentos importantíssimos para que a tradição se fortaleça. E Soledade foi conhecida como a cidade mais autêntica do Rio Grande do Sul, mais gaúcha do Rio Grande do Sul. E nós queremos de volta.

0: precisa voltar a se movimentar de uma forma bem intensa para que a gente volte a ter esse título de cidade mais tradicionalista e, enfim, resgate esse espírito, né, na nossa comunidade.
1: Pablo, e com certeza a Semana Farroupilha, né, Marcos? Com certeza a Semana Farroupilha nos ajuda também a revelar novos artistas, como você falou, né?
2: Sem dúvida.
1: Nas apresentações, no Rodeio de Tradição, na apresentação lá na comunidade interior, né? E eles vão vendo as pessoas cantar, vendo tocar violão, eles querem também aprender a tocar violão, vejo muito disso, né? E nós temos vários talentos que se revelaram e tem muitos talentos escondidos ainda que vão ser revelados através da Semana Farroupilha, através da Thaís ali, da
2: cultura. Muitos talentos, né, que são revelados nas oficinas do Departamento Cultural.
1: Isso aí, Departamento Cultural lá, né, Thaís, sempre com os talentos novos. Nós temos jovem aí que, não vamos citar o nome de um ou do outro, mas que a gente vê cantar afinadíssimo, né, afinado, com a voz grave, aquela voz grave, a voz aguda, né, as vozes boas de ouvir. Soledade tem talentos aí, estão se revelando na Semana Farroupilha e lá com a Thaís também, né.
2: Pablo, você como historiador, é difícil resgatar o que nós já vivemos em Soledade, trazer de volta aquilo que nós vivemos, o ápice, o auge do tradicionalismo?
3: Não é difícil, é trabalhoso. A gente tem que mostrar para os nossos jovens que o folclore e a cultura tá ali, na frente deles, na casa deles, no meio em que eles vivem. Nós estamos fazendo uma palestra, já iniciou em agosto, em relação ao folclore, cultura e tradição. A gente está indo nas escolas estaduais, municipais e particulares, falando sobre esse resgate e até um projeto chamado Museu da Pessoa, que estamos organizando, para que seja o familiar, a pessoa grave na sua família, aquilo que representa o seu folclore e sua cultura. Pode ser uma receita familiar, pode ser uma música, pode ser uma dança.
2: Uma poesia,
3: uma história de antigamente, de assombração, ou de como a família chegou em Soledade. E vai ser, tem um espaço no site da prefeitura, Museu da Pessoa, que vai ficar lá registrado. Esse tipo de ação é resgatar a nossa cultura. E quando a gente fala nessa palestra, a gente chega para os alunos e fala... Tem uma questão que o historiador fala assim, que a gente é o que a gente consome. E quando fala em consumir, não é só comer. Quando a gente compra um produto, a gente compra a cultura que está envolvida naquele produto. Eu brinco com eles, geralmente, quando não é uniforme, eles estão usando uma roupa com algo em inglês escrito. Por que em inglês? Daí a gente fala que a questão da potência econômica, ela vende bastante produtos para o mundo inteiro, e no momento que ela vende, ela não vende só o produto, vende a cultura. Mas não é errado usar, né? Não é errado assistir filmes de Hollywood, séries, não é esse o problema. A questão é a gente não enxergar aquilo que está se perdendo dentro de casa, dentro da família e da comunidade. Então, esse resgate deve ser feito. Então, a gente fala no final da palestra, peguem o celular de vocês hoje, cheguem em casa, converse com o avô, com a avó, e peçam para eles se dá para gravar uma história antiga. Vão lá com a mãe e aprendam a fazer aquela receita daquele bolo, daquela forma de fazer aquele churrasco junto com
2: o pai. O arroz carreteiro.
3: O arroz carreteiro. Aquela parlenda, aquela historinha, aquela brincadeirinha da vovó que ensinava para o filho, que talvez esteja se perdendo, não fiquem ali mexendo no celular, vão lá e gravem, que para nós é muito importante isso. Esse resgate precisa ser feito e precisa ser compreendido que tanto pai, como filho, como neto, precisa valorizar isso. E é isso que a gente vai manter a nossa cultura e a tradição cada vez mais forte. E daí a gente cita que, ainda bem, a gente fala assim como historiador, que a maior revolução não foi a Guerra Farroupilha. A guerra, infelizmente, foi uma guerra, não foi bonita. A maior revolução foi quando Paixão Cortes Barbosa Lessa e um grupo lá dos 8...
2: 35.
3: Foram lá no interior, lá, com um gravador enorme, gravaram. Aí bota aqui, aí bota ali, o seu presidente, o Maçanico, e reuniram isso num centro de tradições gaúchas. Mas o que eles fizeram foi um recortezinho, imagina quantas coisas se perderam. A gente não quer perder isso, a gente quer que esses novos Paixão Cortes e Barbosa Lessa gravem e mostrem que isso está vivo. E aí a gente vai conseguir recuperar.
2: Tá aí, Thaís, instigado, belo projeto, instigando as pessoas a fazerem a nossa tradição reviver, renascer, quem sabe?
0: Na verdade, essa grande revolução folclórica, né, Pablo, que ele fala. Então, o objetivo de todos esses projetos, mas especialmente esse, que vocês podem estar acessando através do site da Prefeitura, o Museu da Pessoa, aonde todos podem estar fazendo.

0: Então, esse registro, né, que vai ficar, como bem disse o Pablo, vai ficar, nós vamos ter um compilado de como a cultura ela se funde aqui na nossa comunidade. E a gente também tem que a gente tem assim o hábito de viver ela de forma mais intensa, o tradicionalismo na Semana Farroupilha ou no mês Farroupilha, quando na verdade a gente vive ele diariamente, através das roupas que a gente usa, através da maneira com que falamos, que é diferente de outros estados. Então, que a gente possa voltar a ser a cidade mais tradicionalista, não só no mês Farroupilha, mas todos os dias, né? Valorizando a nossa cultura, enaltecendo ela, que é tão bonita, e através dessas ações.
1: Quem sabe por que não, Jonas e Gisa, os nossos restaurantes, no dia a dia, servir uma comida campeira diferente. Um dia um arroz, um feijão mexido, no outro dia uma quirera, mas servir uma, quem sabe uma apenas da nossa história gaúcha, o alimento que a gente tanto ama, né? Mantendo a tradição, e as pessoas que vêm de fora muitas vezes vão dizer: que delicioso, o que que é isso? Que não tem conhecimento,
2: Isso,
1: quem sabe por aí.
2: vamos colocar um desafio aí para o nosso
1: Desafio, né?
2: restaurante, né?
1: Não precisa
2: Falando tanto em
1: fazer.
2: turismo, né, Gisele? Tanto turismo, em comida boa e solidariedade também. Mas, Marcos, eu vi que o tempo está correndo aqui, está
1: Correndo,
2: muito
1: correndo.
2: legal. Nós temos que falar de algo bem especial, que eu sei que pessoas trazem o seu cavalo lá do interior, já deixa aqui na cidade por um tempo e já se preparando para o desfile, né? Será que vai ser no
1: 20 de
2: nosso desfile ou não,
1: setembro.
2: né? Essa é
1: Eu
2: a Gisele
1: acredito.
2: que vai falar sobre o desfile aí, sobre como vai funcionar o desfile, mano.
1: Giz, eu acredito que saia, porque eu estou com 61 anos. Talvez dois desfiles de 20 de setembro não houve chuva. Nos outros, a chuva sempre se fez presente.
2: Agora a notícia que a Gisele vai te falar, que gaúcho não.
1: Não
2: Gaúcha
1: dá.
2: forte
1: Não se
2: não.
1: afrouxa. Não
2: Não
1: se
2: se
1: afrouxa,
2: afrouxa, né?
1: não dá bola pro tempo.
2: Não, eu até vi essa semana, né? A cavalgada aqui, o pessoal debaixo da chuva, né?
1: E
2: E
1: não
2: colocaram aquela
1: o
2: música.
1: ponche, né? E
2: Perdi
1: vamos
2: o meu
1: embora.
2: medo da chuva, né? Tinha essa. Gisele, daí como vai funcionar esse desfile aí pra.
3: Então, em razão justamente do clima, né, das previsões de mau tempo, das orientações da Defesa Civil, nós, em conversa com as entidades, decidimos então não fazer o desfile temático,
1: Só os
3: né?
1: cavalarianos.
3: Só os cavalarianos. O ano passado já foi um pouco conturbado em razão de que começou a chover, né? Uma
1: Perfeito.
3: garoa fina que perdurou quase todo o desfile e nós tínhamos muitas crianças em cima dos caminhões, enfim. Então essa situação a gente realmente vai evitar nesse ano por conta dessa previsão que está bem exagerada aí, né? Tomara que no momento do desfile a chuva dê uma trégua. Mas nós vamos fazer da mesma forma, vai ocorrer com a saída às 14 horas lá da Praça Cândido Carneiro, como tradicionalmente acontece, e aí nós vamos seguir pela avenida até a Pira Farroupilha no Largo da Matriz, para fazermos o encerramento então
1: A
3: dos
1: extinção da
3: festejos e
1: chama.
3: a extinção da chama. Exatamente. E nós gostaríamos, até gentilmente, eu gostaria de pedir para que as pessoas evitassem de deixar os seus carros estacionados na avenida.
1: Maravilha.
3: Né? Nós temos, precisamos evitar problemas em relação a eventuais acidentes, né? Então, deixar a avenida bem larga e espaçosa para que os cavalos possam passar e que a gente realize um desfile bem bonito, né? Não é porque não teremos os carros temáticos que o brilho vai se apagar,
1: De
3: né?
1: forma
3: Nós
1: nenhuma.
3: os nossos cavalarianos, as entidades, enfim, os nossos gaúchos desfilam mesmo, sim, abaixo de chuva, se preciso,
1: Eu vou
3: né?
1: reforçar aqui o pedido da Gisa. Então, ó, você que tem carro, por favor, não deixe ao longo da avenida, nas laterais, coloque nas ruas transversais, para que
3: Isso.
1: os cavalarianos venham. Os animais são domados? São. Mas muitas vezes, com a agitação do público ou presença de carros, pode acontecer algo diferente. Então, retire seus carros da avenida, das laterais, e coloquem nas ruas transversais para que o desfile seja o melhor possível, começando impreterivelmente às 14 horas.
3: Às 14 horas é o nosso horário previsto para a saída lá
1: Lá
3: da
1: da
3: Praça
1: praça.
3: Cândido Carneiro, né? O Largo da Matriz também precisa estar desocupado,
1: Perfeito.
3: né? Para que ali vão reunir um número grande de cavaleiros, né? De todo o desfile para fazermos então essa extinção da chama e o encerramento dos festejos que deixa saudade, né?
1: Sempre.
3: Termina num dia e no outro o pessoal já está com saudade.
1: Certo, nós temos mais 2 minutos, Jonas, rapidamente, para falarmos aí da liberação da Rua Campos Salles. A galeria foi feita, está liberado.
2: Muito bem, não é só Semana Farroupilha, né? A gente, agora vou pedir licença um pouco, Semana Farroupilha, a gente continua trabalhando, né? E essa semana, ontem tivemos uma liberação, estava trancada a Rua Campos Salles, porque as máquinas estavam arrumando as galerias, onde sempre dava um enchente ali, alagava, e foi feito as galerias novas, né? E ontem foi liberada a Campos Salles. Logo em seguida aí vai ser terminada e entregue também a
1: comunidade.
2: A toda a comunidade. Mas ontem já ficaram muito felizes ali, eu quero citar o nome da dona Laura e das famílias ali que sofriam. Quando estava chovendo, dava alagamento, aquela ponte subia por cima a água e tal. E se Deus quiser, agora vai com as galerias, vai ajudar a acessar.
1: Fique tranquilos que não vai mais subir água.
2: E a gente também tivemos no interior com o prefeito acompanhando algumas obras, né? Uma delas também lá no Rincão dos Laute, questão da água, muitas famílias.
1: Um minuto.
2: Mais um minuto. Famílias também foram beneficiadas já. Quero agradecer o trabalho do Darlan também. Estivemos também com o prefeito visitando aí a habitação, onde que a gente está sempre junto com o Josival, que é secretário da Assistência Social e Habitação, vendo as reformas. E em breve a gente vai trazer mais notícias sobre isso também. E quero agradecer aí, mais uma vez, Marcos, já que temos 30 segundos, agradecer a Thaís, a Gisele, o Paulo, que está com a gente, agradecer a oportunidade também do Paulo Catano, prefeito, de representar ele nesse programa. Tomara que eu tenha representado ele à altura. Um grande abraço a todos os nossos ouvintes, né, do programa do prefeito, e que nós possamos ter um bom sábado a todos os nossos amigos e amigas.
1: Muito obrigado, Jonas Moraes, Gisele Valendorf, Thaís Bedim, Pablo Vaz, pela participação no programa, trazendo aí as informações que todos estavam aguardando. 11 horas 40 minutos, pontualmente, nós estamos encerrando então o programa da Prefeitura, o informativo da Prefeitura de todo sábado.
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caros ouvintes da tua rádio, caros irmãos e irmãs da nossa paróquia Nossa Senhora da Soledade. Hoje, dia 19 de setembro, sábado, iniciamos o nosso momento de oração, traçando em nós o sinal da cruz. Em nome do Pai, do Filho e do Espírito Santo. Amém. Nós vamos ouvir agora o Evangelho de Mateus, capítulo 20, do versículo 1 a 16. É o Evangelho proposto para o domingo, para o fim de semana, para o dia do Senhor. Naquele tempo, Jesus contou esta parábola a seus discípulos. O reino dos céus é como a história do patrão que saiu de madrugada para contratar trabalhadores para sua vinha. Combinou com os trabalhadores uma moeda de prata por dia e os mandou para a vinha. Às 9 horas da manhã, o patrão saiu de novo, viu outros que estavam na praça desocupados e lhes disse: "Ide também vós para a minha vinha. E eu vos pagarei o que for justo." E eles foram. O patrão saiu de novo ao meio-dia e às 3 da tarde. E fez a mesma coisa. Saindo outra vez pelas 5 horas da tarde, encontrou outros que estavam na praça e lhes disse: "Por que estáis aí o dia inteiro desocupados?" Eles responderam: "Porque ninguém nos contratou." O patrão lhes disse: "Ides vós também para a minha vinha." Quando chegou a tarde, o patrão disse ao administrador: "Chama os trabalhadores e paga-lhes uma diária a todos, começando pelos últimos até os primeiros." Vieram os que tinham sido contratados às 5 da tarde e cada um recebeu uma moeda de prata. Em seguida vieram os que foram contratados primeiro e pensavam que iam receber mais, porém cada um deles também recebeu uma moeda de prata. Ao receberem o pagamento, começaram a resmungar contra o patrão: "Estes últimos trabalharam uma hora só e tu igualastes a nós, que suportamos o cansaço e o calor o dia inteiro." Então o patrão disse a um deles: "Amigo, eu não fui injusto contigo. Não combinamos uma moeda de prata? Toma o que é teu e volta para casa. Eu quero dar a este que foi contratado por último o mesmo que dei a ti. Por acaso não tenho o direito de fazer o que quero com aquilo que me pertence? Ou estás com inveja, porque eu estou sendo bom? Assim os últimos serão os primeiros e os primeiros serão os últimos." Palavra da salvação. Glória a vós, Senhor. Caros irmãos e irmãs, nesse evangelho, o próprio Jesus conta esta parábola, onde ele compara o reino dos céus com essa história do patrão que saiu diversas horas para contratar empregados para a sua vinha, para a sua colheita. E aí, desde o primeiro que ele contrata, ele combina então o pagamento de uma moeda de prata, que foi o primeiro logo no cedo da manhã. Depois, ao longo do dia, ele foi contratando outros empregados, que também combinam uma moeda de prata. Ao chegar o final do dia, ele vai fazer o pagamento. Todos ele paga com uma moeda de prata, conforme foi o acordo, conforme foi o combinado. E aí, os primeiros que foram contratados, que trabalharam durante o dia inteiro, mais tempo, reclamam e diz que isso não foi justo. E aí o patrão diz: "Mas eu estou pagando aquilo que nos foi combinado. E isso foi o que nós fizemos de acordo." O que que o evangelho quer dizer com isso? O evangelho torna-se então claro e concreto na parábola dos trabalhadores da vinha esse desconcerto entre os trabalhadores e o próprio empregado. E aí fala então a questão do critério da justiça, que entra em choque com a questão do modo divino de agir. O problema em si não é o salário recebido, mas o coração com que comparamos a nossa vida, o coração com que se medimos e que se fechamos também para a nossa vida. Por isso eles indagam o patrão na parábola. A questão aqui poderia estar vinculado a inveja, poderia estar vinculado à questão do rancor. Trata-se então de uma bondade que nasce no mérito humano, uma liberdade amorosa de Deus. O patrão aqui também é comparado com a figura de Deus, conforme ele trata os seus empregados. Conforme o patrão trata os empregados, Deus trata também seus filhos e filhas. E é conforme nós também agimos de coração.
conforme essas comparações, compensações, desejos e vantagens que queremos ter na vida, Deus também nos trata e nos cuida. Deus foi justo, o patrão foi justo com todos os empregados, conforme o acordo que tinha feito antes de começar o trabalho. E aqui também mostra como Deus deve ser justo conosco, conforme nós agimos de coração. Se nós temos invejas, rancores dentro do nosso coração, Deus assim age também com justiça para com seus filhos e filhas. E assim te convido a rezar comigo. Pai nosso, que estais no céu, santificado seja o vosso nome. Venha a nós o vosso reino, seja feita a vossa vontade, assim na terra como no céu. O pão nosso de cada dia nos dai hoje. Perdoai as nossas ofensas, assim como nós perdoamos a quem nos tem ofendido. E não nos deixeis cair em tentação, mas livrai-nos do mal. Amém. Vamos ouvir agora a programação prevista para o fim de semana. Sábado, 14h30, celebração eucarística na comunidade São Sebastião do Primeiro Distrito. 14h30, celebração eucarística na comunidade São Francisco do Boqueirão do Butiá. 16h, celebração eucarística na comunidade São Lucas da Ponte São Bento. 18h, missa crioula na comunidade Nossa Senhora de Fátima da Margem São Bento. 19h, celebração na Igreja Matriz. No domingo, 9h, celebração na Igreja Matriz. Também às 9h, celebração na comunidade Senhor Bom Jesus. Às 10h, celebração na comunidade São Francisco do bairro Pro Morar. Também às 10h, celebração na comunidade Nossa Senhora da Saúde do bairro Ipiranga. 19h, celebração eucarística na Igreja Matriz. Também convidamos e recordamos que as inscrições para a Romaria Diocesana em honra à Nossa Senhora de Fátima, que acontecerá em Cruz Alta, as inscrições já estão abertas na Secretaria Paroquial. Procure a Secretaria da Paróquia Nossa Senhora da Soledade e faça sua inscrição. Também gostaríamos de convidar, né, e recordar a agenda da Paróquia Nossa Senhora dos Navegantes de Mormaço. Dia 19, hoje, portanto, sábado, missa na São Luís às 15h. E amanhã, domingo, missa na Matriz Navegantes às 8h30 da manhã. Missa, então, na Matriz de Mormaço. E vamos ficando por aqui pedindo a bênção de Deus. O Senhor esteja convosco, Ele está no meio de nós. Que Deus Todo-Poderoso, por intercessão de Nossa Senhora, abençoe nosso final de semana, abençoe nossa vida, em nome do Pai, do Filho e do Espírito Santo. Amém. Paz e bem.

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0: Olá, boa tarde, 12 horas 34 minutos, sábado 19 de setembro, 18 graus a temperatura em Soledade, capital nacional das pedras preciosas. 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Apresentação de Marcos Vinícius de Souza, gerência geral de Paulinho Paz, direção geral de Frei Eudes Ângelo Capelari. 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Quem chega conosco nesse momento para trazer a previsão do tempo é a meteorologista Kátia Valente. Olá, Kátia.
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2: Olá, pessoal. Vamos ter um final de semana com a volta das instabilidades devido à propagação de novas áreas de instabilidade, favorecidas, né, pelo aumento da umidade, pelo fluxo de umidade que vem do norte do país. Então, ao longo deste sábado, a instabilidade vai ganhando força em toda a metade norte do Rio Grande do Sul, portanto, atinge aqui também a nossa região entre o centro, norte, indo em direção ao Planalto, também tomando conta ali do noroeste e nordeste do estado. Então, assim, não tem jeito, ao longo da tarde a nebulosidade vai crescendo por aqui. Previsão é de pancadas de chuva e essas chuvas podem vir em alguns momentos até com forte intensidade. Então, bastante atenção para este sábado, porque a instabilidade ganha força por aqui. Por causa da nebulosidade, do tempo mais fechado, a temperatura não sobe mais do que 19 a 21 graus. No domingo, a instabilidade perde um pouquinho de força no período durante o dia, embora vamos ter pancadas de chuva, mas de forma um pouco mais isolada e também com menor intensidade. A questão é que no final do dia e principalmente durante a noite, nós vamos ter reforço de instabilidades. Então, a condição pode aumentar bastante para possibilidade até mesmo de temporais entre o domingo à noite, madrugada, a segunda, pelo menos até o início da terça-feira. Com a previsão do tempo, Kátia Valente.
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0: Convite para a missa de 1 ano de falecimento. Está muito difícil admitir tua ausência física, mas acreditamos que Deus te escolheu para outra vida junto dele, pois sempre foste um exemplo de vida, amor, carinho e amizade. A cada dia que passa, sentimos você muito próximo de nós, nos dando força para que tenhamos condições de superar esta grande dor. Mãe Narolina, irmãos Terezinha, Sônia, Rosimar, Rosângela, Rosilé, Ana e Dejanira, sobrinhos e demais familiares, convidam para a missa de 1 ano de falecimento de sempre lembrado João Paulo Fernandes da Silva, a ser rezada neste domingo, dia 20 de setembro, às 19 horas, na Igreja Matriz de Soledade. Por mais esse ato de fé cristã, a família agradece.
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2: Meio-dia e 44 minutos.
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4: 18 graus.
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1: Doze horas 48 minutos, 18 graus a temperatura, sábado 19 de setembro, antecedendo o Dia do Gaúcho, dia 20 de setembro, amanhã, que terá o desfile dos cavalarianos e não mais o desfile temático em virtude do mau tempo. Início do desfile dos cavalarianos previsto para as 14 horas, 2 horas da tarde, ao lado da Praça Cândido Carneiro, próximo à entrada, o pórtico, próximo à agência do Sicredi Missões. Também, bem diferente com a Cotrijal, evidente. Para você, avisos e comunicados agora.
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1: Atenção, Sindicato dos Trabalhadores Rurais de Soledade Mormaço informa. 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Entre em contato pelo fone WhatsApp 549-8401-4445 e agende seu horário. Está aberto o prazo para a declaração do ITR, Imposto Territorial Rural. O prazo finda-se em 30 de setembro. Também estamos realizando projetos de custeio de investimento para a safra 2026-2027. Agende seu horário. 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Ela enfrenta um problema no túnel do carpo, já avançado nos dois braços. 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Valor do cartão, apenas R$ 40. 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
1: A comunidade de Santa Terezinha convida para a sua tradicional festa que será no dia 27 de setembro. Nos dias 23, 24 e 25 de setembro, haverá tríduo às 19 horas e 30 minutos na igreja. No domingo, dia 27, dia da festa, 10h30, missa. Meio-dia, suculento churrasco, saladas e bebidas, levar pratos e talheres. 14 horas, reunião dançante com animação da banda Novo Cenário e show com Vilseu e Mari Pause. 17 horas, sorteio da rifa. Participe!
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1: Faltando 9 minutos para uma, nós vamos chegando ao final de mais uma edição da Hora do Recado, com a apresentação de Marcos Vinícius de Souza, gerência-geral de Paulinho Paes, direção-geral de Fri Eudes Ângelo Capelari. 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A todos, muito obrigado pela companhia, excelente final de semana. Na sequência, você fica com o programa do Sindicato dos Trabalhadores Rurais. A todos, paz e bem.
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1: Boa tarde para você que está ligado no programa A Voz do Trabalhador, do Sindicato dos Trabalhadores Rurais de Soledade Mormaço. É um prazer tê-los em nossa companhia neste sábado, dia 19 de setembro de 2026. E todos os programas, nós temos a participação do nosso presidente, Alessandro de Miranda Gasparim, que vai trazer a sua agenda, quais foram os compromissos que ele manteve e cumpriu, evidentemente. A partir de agora, você vai ficar sabendo aqui na nossa programação. Boa tarde, presidente.
5: Boa tarde, Marcos. Boa tarde a todos os nossos associados, demais ouvintes que acompanham o programa aqui do sindicato todos os sábados. Nesse sábado nós temos aí o programa, né, para falar da nossa atividade, das principais atividades que nós realizamos, né, como você já tem citado diversas vezes. Então, tivemos aqui na segunda-feira, eu estive participando do Conselho Municipal da Educação, aqui de Soledade, para falar diversos assuntos, citar apenas um, né, que é a situação das creches aqui em Soledade, que precisa ter um olhar cuidadoso, né. Enfim, esses, entre outros assuntos, né, os conselheiros, as conselheiras estiveram fazendo visitas a essas creches, né, como é rotina também fazer em outras, nas escolas também. Mas enfim, né, então tivemos aí pela parte da manhã nesse Conselho de Educação, depois seguimos atividades no sindicato. Na terça-feira, pela parte da manhã, nós tivemos a diretoria do sindicato efetiva reunida, onde que nós conversamos aí sobre o Fundesa, onde que vem aquele valor por animal que é recolhido lá conforme está na inspetoria veterinária, está vindo os boletos, e agora até tivemos a informação aí ontem que o sistema está com problemas para que haja, para que possa ser emitido esse boleto, né? Então identificamos isso. Pedimos aí a compreensão, então, dos associados, mas vem buscando orientação, que assim que voltar o sistema, certamente estará aí, estaremos novamente disponibilizando essa possibilidade junto ao sindicato, aos agricultores. Falamos também aí dos calendários. O sindicato todo ano promove a confecção de calendários e distribui gratuitamente aos associados, graças aos apoiadores, patrocinadores. Então estamos aí dialogando com os colaboradores, com os patrocinadores, né, para que então possamos confeccionar mais calendários, porque o ano passado faltou, né? Então já pensando lá para o calendário 2027. Também dos próximos eventos que o sindicato tem previsto para o final desse ano, também pensando já para o ano que vem. Então discutimos, analisamos as possibilidades, o que nós podemos aí também fazer durante esse período, né, em prol dos associados. Tivemos a nossa avaliação do encontro de lideranças, que foi realizado no dia 19 de agosto, junto às lideranças, né? Então foi feita essa avaliação por parte da diretoria, né, desse momento importante que nós tivemos, já pensando também para o próximo. E o relato da questão do sindicato, do aumento de associados junto ao sindicato. Então isso é algo gratificante para a diretoria, para todos do sindicato, né, mostrando aí que os agricultores têm voltado e visto a importância do sindicato atuante e forte, prestando os serviços e também fazendo a defesa. Então temos aí uma crescente de associados junto ao sindicato. Então isso na terça-feira. Na quarta-feira nós tivemos o curso sobre agricultura regenerativa, sobre os biofertilizantes, os biológicos, palestrada o curso realizado pelo Douglas Perim. Então, tivemos aí os nossos agricultores, bem como o nosso quadro técnico também, tendo essa formação, entendendo o processo, porque quem não entende fala que não dá certo, mas fala sem o conhecimento, e aí tendo o conhecimento que passa a entender, visualizar, e isso foi o aprendizado que foi relatado pelo Douglas, feito a esses agricultores de Solidário, também de Ibirapuitã, que estavam presentes, participando, atentos. Então, a parte teórica de conhecimento pela parte da manhã e à tarde a prática, né, na qual visitaram a minha propriedade. Fizemos a coleta também no mato para identificar, mostrar a todos como faz a coleta desses micro-organismos para depois trazer para a propriedade e fazer a multiplicação. Então, esse foi um dia, assim, bastante intenso, posso assim dizer, né, e onde que todos estavam muito atentos ao que o Douglas passava e informava, né, buscando então esse conhecimento, e o primeiro passo foi dado. Se nós queremos mudar um pensamento ou algo na agricultura, mudar uma atitude, nós temos que ter embasamento e conhecimento. Então a gente fala com propriedade, com conhecimento sobre essa parte do biológico, que está aí, já presente há algum tempo, e a tendência é cada vez a mais aumentar para que isso se torne mais viável a nossa agricultura, onde que nós possamos ter, então, uma sobra maior de resultado. Hoje, com a tecnologia que nós temos, tantas moléculas químicas e quanto adubação, produzir nós produzimos, não há dúvida, senão nós não estaríamos aqui. Mas a que custo estamos produzindo? Quanto que realmente lá no final está nos sobrando? Essa é a pergunta, né, Marcos? E aos ouvintes que estão aí acompanhando. Nós produzir 100 sacos de soja, 200 sacos de milho, todos nós queremos produzir cada vez mais. E tem que ser conseguido produzir mais. Mas quanto tem nos custado? A maior parte dessa produção nós acabamos vendendo para pagar as contas. E o que sobra no final? Então, através desse outro modelo, desse modelo que nós estamos agora desenvolvendo e também a motivando agricultores a buscar esse conhecimento da parte biológica, talvez não se busque aqueles 100 sacos, 200 sacos de milho. Vai ser um pouco menos pelo manejo que nós estamos agora iniciando. Logo lá na frente, no futuro, nós vamos ter essa produtividade. Mas o que nós vamos ganhar mesmo, o que vai importar mesmo, é quanto que sobra agora para nós, né? Então, foi esse dia todo aí de aprendizado, e agora os próximos aí que já fizeram o curso vão pôr em prática. Nós temos aí, seguindo com o assessoramento do Douglas, também dando ainda algumas orientações a mais, porque um dia só é pouco para tanto conhecimento que se adquire. Enfim, outras oportunidades também surgirão aí aqueles que tiverem interesse. E daí, para finalizar essa nossa atividade da semana, tivemos na quinta e na sexta atividade no sindicato, né, com os colaboradores, mas eu estive na minha propriedade plantando, realizando o plantio do milho. Então, na quinta e na sexta, não estive no sindicato por esse motivo. Tá bem, Marcos? Então, esse foi, e aos associados, o relato um pouco da atividade da diretoria, dos colaboradores, aí durante essa semana. E eu tenho aqui na programação, né, Marcos? Participei aqui com o Glauber, também nós tivemos aí ainda foi na segunda-feira, não falei antes, né? Porque de manhã no conselho e à tarde, então eu e a Gisele estivemos aí na Matrisol, aqui na comunidade do Rincão dos Coelhos, e falando um pouco do sindicato, e isso que nós vamos estar conversando agora para frente, na sequência, né? Juntamente com o Glauber, então eu, bem como os demais trabalhadores da Matrisol, lá da granja, né? Então estaremos aqui falando, comentando. Então, não expliquei muito esse assunto, porque agora temos essas entrevistas.
1: Daí, portanto, você acompanhou a entrevista com o presidente Alessandro de Miranda Gasparin. Assuntos importantes, sempre pertinentes para o nosso associado. Fique conosco, vamos valorizar os nossos patrocinadores e já já voltamos.

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1: Também vamos valorizar os demais patrocinadores. 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
4: Saudação, gente amiga, associado do Sindicato dos Trabalhadores Rurais de Soledade e Mormaço, trazendo a tendência de tempo no final de semana, né, repassando os alertas da Defesa Civil do IMET, tanto a Defesa Civil quanto o IMET alertam, né, para chuvas fortes, enxurradas, temporais, né, acumulado de chuva desse sábado até a madrugada de terça, deve ficar na faixa de 80 a 180 milímetros. Tem um modelo colocando, inclusive, mais do que 180. Um acumulado, mas varia muito do local para local. Não existe chuva igual, né, gente? Como eu digo para vocês, não existe chuva igual. Pode chover num ponto do Mormaço, na outra ponta menos, na outra mais, Soledade é a mesma coisa. Lá para o lado do Pinhal uma chuva, lá na Cerca Velha outro tipo de chuva. Né? Pode dar temporal num ponto e não dar no outro, entende? É muito variável. Mas tem alerta, assim, de algumas chuvas trovoadas, raios, relâmpagos, granizo, um ponto. No sábado tem essa possibilidade, durante o transcorrer do sábado, começo do domingo. Mas depois do domingo, de tarde, tendência de dar uma melhorada no tempo, para o desfile Farroupilha, aí para a gauchada, então, tendência que domingo à tarde esteja melhor o tempo, com sol e nuvens, variando nublado, parcialmente nublado. Não dá, pode ter alguma chuvinha isolada domingo de tarde, mas é pouca. Não vai atrapalhar pelo jeito dos desfiles. Mas daí domingo, final do dia, para noite, domingo, madrugada, amanhã de segunda-feira e também durante a segunda-feira, o caldo engrossa e aí sim o risco de temporais é bem maior. Inclusive maior que o sábado. Essa tendência a gente está analisando aí com os meteorologistas, né? Desses temporais mais fortes, então, muita trovada, granizo, trovadas, né? E rajadas de vento. Entre domingo da noite e a madrugada amanhã de segunda-feira. Vamos ficar atentos e monitorando essa condição, tá, gente? Um grande abraço e um bom final de semana.
1: E como o presidente já havia anunciado, nós temos uma entrevista realizada pelo jornalista Glauber Silveira, que esteve na empresa Matrisol. E lá ele manteve contato com algumas pessoas, realizando entrevistas que certamente será do agrado do nosso associado, do nosso ouvinte. Acompanhe então. Boa tarde, Glauber.
5: Muito boa tarde. Nesta semana nós estivemos visitando a empresa Matrisol, na presença do presidente Alessandro de Miranda Gasparim e também da colaboradora Gisele Vivian, onde juntamente com o gerente Evandro Debona foram apresentados os benefícios aos colaboradores da Matrisol, empreendimento das famílias Paludo e Zanella, e que fica instalada na comunidade do Rincão dos Coelhos e que possui 3 núcleos, cada um com 4 aviários. Na oportunidade, o presidente Alessandro de Miranda Gasparim destacou a aproximação junto à empresa com a possibilidade dos colaboradores aderirem aos benefícios do sindicato através do cartão.
6: Estivemos aqui a convite dos proprietários, do Samuel, e também fomos acolhidos aqui pelo Evandro, que é o gerente da unidade da Matrisol. E o momento que nós podemos então conversar, ouvir também os colaboradores que aqui estão, as famílias que trabalham nessa granja de ovos férteis. Falamos do sindicato, do trabalho que nós realizamos, dos benefícios, das parcerias que nós temos com os convênios, para que eles também tenham conhecimento e ouvir deles a necessidade, né? Tiveram um momento para eles também nos relatarem os desejos que eles têm, e a partir disso o sindicato também poder auxiliá-los para tentar atender essas necessidades, essas vontades. Esse é um momento de construção, aqui todos eles são naturais de outros estados do Brasil, então são vários estados aqui que estão representados por esses trabalhadores, e o sindicato está presente, né, ofertando para ouvir e fazer o melhor para essa classe de trabalhadores.
5: E uma oportunidade única, né? Porque muitas vezes, em decorrência do dia a dia de trabalho, né, os colaboradores não podem todos eles deixarem a empresa, irem até o sindicato também. Para os empresários também fica complicado. Então, uma oportunidade que se abre através do sindicato de ir até a empresa, de explicar detalhadamente, mesmo que surjam dúvidas, como surgiram hoje, mas uma oportunidade que as empresas estão recebendo, que podem contatar o sindicato, que na tua presença, Alessandro, e da Gisele, vocês poderão explicar melhor aí os benefícios de aderir a esse cartão do sindicato.
6: O cartão, ele é um cartão de desconto, né? No vale todo o estado do Rio Grande do Sul, e também é a carteira de identificação de associado ao sindicato, né? E essa oportunidade de estar falando, né, a convite das empresas, como, né, o gerente aqui, o Evandro, nos relatou, era um desejo dos colaboradores também buscar esse conhecimento, e assim foi oportunizado, né, pelos proprietários. Então, o sindicato está aqui para orientar eles e mostrar que o sindicato é viável, é possível, e que está ao alcance deles esses benefícios todos que nós citamos. E tendo a oportunidade de vir, nós estaremos vindo aqui, a empresa que desejar que tenha vínculo rural, no qual o sindicato pode estar respondendo pelo trabalhador, o sindicato estará indo, sim, porque facilita, como você já citou, tá? Para nós podemos vir até aqui, unir a todos no momento, é mais fácil nós vir aqui do que eles de forma individual, devido ao trabalho com os horários, ir até o sindicato. Então, assim, foi esclarecedor, né? Bom proveito de ambas as partes para ter o conhecimento, e deixamos aqui o convite, né, de livre e espontânea vontade, vir até o sindicato para fazer a sua associação e usufruir dos benefícios que nós podemos ofertar.
5: Claro que os benefícios são inúmeros, né, Alessandro? Até você colocou um exemplo pessoal seu, um desconto importante, porque muitas vezes esses próprios colaboradores, no momento de fazerem uma consulta médica, né? Claro que há o serviço disponível do SUS, mas no momento de fazerem uma consulta médica particular, né, há descontos que o cartão possibilita, ou seja, vai da área da saúde. Também teve outro exemplo que foi trazido aqui, de optar aí por participar de cursos, né, cursos profissionalizantes, tudo isso através de se tornar um associado do sindicato é possível.
6: É possível, né? A área da saúde, ela é bastante ampla. A gente sempre orienta a buscar através do Sistema Único de Saúde, mas numa situação de emergência, de urgência, às vezes não é possível, né? E aí, então, surge a possibilidade, a necessidade de se procurar algo particular, e aí, então, entra a questão do sindicato, com o convênio com hospitais, clínicas, laboratórios, que de uma forma mais ágil, né? Porque a contribuição do cidadão, e aí o sindicato entra com o cartão FETAG+, que é o cartão de identificação, como eu falei, que garante, então, desconto variáveis conforme o serviço e necessidade, mas que tem um benefício, sim, para o associado ao sindicato.
5: A partir do momento que se opta pelo cartão, em torno de quanto tempo até já poder usufruir dos benefícios?
6: De forma imediata, porque nós geramos um cartão provisório, e após vem o cartão definitivo. Então, assim, não há uma carência. Sendo associado, já está no sistema, é de forma imediata.
5: Qualquer dúvida, porventura, possa surgir, para quem está ouvindo o programa Voz do Trabalhador nesse momento, pode procurar, contatar diretamente o sindicato.
6: Isso, chega até o sindicato, né, conversa conosco, com os colaboradores, ou através do contato telefônico, se preferirem, né, através do 3381-4960. Mas o bom é sempre, né, comparecer para a gente trocar uma ideia inicial lá no sindicato.
5: Nós também ouvimos o gerente Evandro De Bona, que destaca principalmente a importância desta aproximação junto ao Sindicato dos Trabalhadores Rurais de Soledade e Mormaço.
7: Uma conversa positiva, sim. O intuito nosso é sempre proporcionar uma melhor qualidade de vida para o pessoal, né? Prover a eles os benefícios, né? E com o sindicato a gente tem uma abertura bem grande de benefícios aí, custo a menor em consulta, tratamento odontológico, né? E até porque o pessoal não tinha conhecimento. pessoal é todo, 95% do funcionário é de outro estado. Então é muito importante que a gente apresente para eles essas vantagens.
5: Com certeza. Falando um pouquinho mais da empresa, a empresa que desde 2022 está aqui na comunidade da Santa Bárbara, no Rincão dos Coelhos, há 4 anos no município de Soledade, e contando um pouco dessa área toda aqui, são quantos funcionários também que estão trabalhando na Matrisol?
7: É na área aqui das três granjas, os três núcleos de produção, os três modais, nós temos hoje 34 pessoas trabalhando conosco, né? 10 pessoas fixas por núcleo e mais 3 a 4 pessoas externas, escritório, eu e mais manutenção, né? Aqui a gente aloja 165 mil matrizes, com os três núcleos fechados, uma produção aí de 120 mil ovos dia, quando a gente está com a produção a todo vapor. É, ovos férteis, se entrega para a empresa integradora em Passo Fundo, né? E esse pessoal nos ajuda nesse trabalho aí de produção e melhoramento aí das metas e números da granja.
5: Claro que a maioria dos funcionários, né, como você já destacou, eles mesmos contaram, são de fora do Rio Grande do Sul. Então, para muitos deles é uma novidade, né? Estar integrados a um sindicato que possibilita benefícios, como foram citados já pelo presidente e também por você aqui, Ivan.
7: É importante para eles, até porque o pessoal hoje trabalha só com o Sistema Único de Saúde, né? O postão aqui em Soledade, como eles mesmos falam. Então a gente vem apresentar uma nova opção para eles, né? Um novo caminho, talvez mais fácil para eles conseguirem os atendimentos mais especiais aí que eles precisam. E como são todos de fora, eles não têm esses sindicatos nos estados deles, Maranhão e Rio Grande do Norte, que a maioria do pessoal não tem sindicato lá nesse sentido que proporciona essas vantagens.
5: E a importância também da Matrisol, os sindicatos estarem aproximados, né? São benefícios, a construção, afinal, os funcionários bem de saúde, tendo comodidade, tendo segurança para trabalharem, quem ganha também é a empresa, né, Van?
7: Com certeza, a integração Matrisol e sindicato é primordial, né? Precisa ter essa integração para que a gente consiga deixar o pessoal com melhor estado, melhor conforto, para que a gente tenha um melhor desempenho dentro da empresa também, né?
5: Por fim, nós vamos conversar com um dos colaboradores que veio do estado do Maranhão e que há mais de 3 anos trabalha no empreendimento do interior de Soledade. Antônio Vieira Júnior fala sobre o interesse em aderir ao benefício ofertado através do cartão pelo sindicato. Vamos acompanhar.
8: Eu estou há 4 anos e 3 meses.
5: 4 anos e 3 meses. Dentro desse tempo aí, é o primeiro contato que teve com o sindicato?
8: Não, já o segundo. Segundo contato.
5: O que tu viu aí dessa conversa com o presidente Alessandro, com a colaboradora Gisele, de benefícios, né? A partir do momento que vocês acabem optando aí por estarem recebendo os benefícios do sindicato, o que tu vê aí de bom que essa conversa trouxe aí para vocês?
8: Eu achei muito interessante na parte dos convênios médicos que tem, porque muitas das vezes as pessoas precisam de fazer consultas, exames, aí não tem, não conseguem aqui na cidade de Soledade, tem que se deslocar até Passo Fundo e fica um pouco dificultoso. Com o convênio seria muito importante para a gente.
5: Com certeza, optando por esse convênio, né, o valor é um valor baixo, né, até o Alessandro colocou comparativo à compra de outros produtos. Normalmente, às vezes, tu deixa de comprar alguma coisa e passa a tratar, a cuidar mais da sua saúde, que também é essencial, né, Antônio?
8: Sim, com certeza, é mais importante.
5: Dentro desse tempo, tu vem sozinho para cá?
8: Não, vim eu e a minha família, inclusive a minha esposa saiu já há 1 ano para daqui, por motivos médicos também, por falta de fazer consultas, exame, e ela chegou aí para Santa Catarina, onde ela está fazendo todos os exames dela para ela fazer a possível cirurgia dela.
5: Pretende optar aí por aderir ao convênio do sindicato?
8: Com certeza, com certeza.
5: São benefícios aí que são em prol da tua saúde, né? De uma melhor segurança, um conforto, né? Porque a vida não é só trabalhar, mas também é cuidar da saúde, é ter um sindicato para apoiar.
8: Sim, sim, é muito importante o sindicato para apoiar a gente nesses momentos, principalmente, como eu falei, nessas partes clínicas, de exames, consultas, a gente precisa muito, muito mesmo.
5: Obrigado. Conversei com o Antônio Vieira, ele é funcionário aqui da empresa Matrisol no município de Soledade, que esteve aí recebendo o presidente do sindicato, Alessandro Gasparin, em conversa aí com os funcionários da empresa. Lembrando que essas visitas têm acontecido com frequência através da presença do presidente Alessandro Gasparin junto a empresas de Soledade, apresentando os benefícios de se tornarem associados ao Sindicato dos Trabalhadores Rurais de Soledade e Moroaço. Glauber Silveira, para o programa A Voz do Trabalhador.
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0: aniversariantes da semana. Bombei só aí, ó.
1: Confira conosco então quem são os aniversariantes do dia 19 até o dia 25. Aniversaria hoje, dia 19, Antenor Lucas Borges, da comunidade Margem São Bento em Soledade. Já amanhã, domingo, dia 20, Terezinha Jesus de Lima Barcelos, do Espraiado. Na terça-feira, dia 22 de setembro, Paulo César Ottoni, da linha Curuçu, e Genesi Oliveira da Rosa, de Posse Godói Mormaço. Já na quinta-feira, dia 24, aniversaria Tadeu Rups, do Boqueirão do Butiá. E na sexta-feira, dia 25, Jandira dos Santos da Silveira, da Raia da Pedra, José Dias Bete, do São Tomé, Elemar Jorge Parisotto, da linha Curuçu, e Sari dos Santos, da Raia da Pedra, são os aniversariantes associados do Sindicato dos Trabalhadores Rurais Soledade Mormaço. A todos, muita saúde, muita paz, felicidades, muitos e muitos anos de vida. Parabéns a todos os nossos aniversariantes e, evidentemente, a você que nos ouve e está de aniversário hoje também, sinta-se abraçado. E nós chegamos ao final do programa A Voz do Trabalhador, do Sindicato dos Trabalhadores Rurais Soledade Mormaço. Foi uma alegria, foi um prazer imenso estar na companhia de vocês. Nós vamos voltar no dia 26 com mais um programa, com mais informações, entrevistas e tudo mais que você já conhece na programação do programa do Sindicato dos Trabalhadores Rurais. A todos um excelente final de semana. Descanse bem, nos encontraremos sábado que vem. Boa tarde. Obrigado.
2: Termina aqui o programa A Voz do Trabalhador, uma produção do Sindicato dos Trabalhadores Rurais de Soledade e Mormaço. Até sábado que vem.

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2: Meu velho Rio Grande Chucro, pois esse pago é sem luxo, minha honra de gaúcho ter nascido nesse chão. Cultuando as tradições do nosso lindo Rio Grande. Alô, ouvintes da nossa querida Rádio Cristal, a mais querida, a mais ouvida. O programa Rodeio de Tradições está aqui no CTG, Querência do Botucaraí. Quero saudar a patronagem e a todos os presentes. Por mês, esse dia, sábado 19 de setembro de 2026, desejando sempre a graça do patrão maior, o nosso bom Deus. E abrindo as porteiras da invernada grande da música chucra do pago, eu trago esse amigo que foi homenageado recentemente aqui no Querência, meu amigo Carlinho Vieira. É, o grupo dele, ele tem uns quantos elementos e vão chegar, vão se aproximar também para a música, mas fazendo abertura, o grupo Fandangueiro, com o senhor e meu amigo Carlinho, já tem os elementos aí, anuncia o teu número e dá teu chasquinho, velho.
3: Bueno, professor Roque, um abraço a todos por esse programa, hoje aqui no Querência Botucaraí, e obrigado pelas palavras, né, tchê? Porque quando a gente... Eu sempre homenageio os outros aí, quando a gente passa por esse momento, a gente vê a quantia da importância que tem ser homenageado, né? Gratidão a todos que vieram aqui, encheram a casa, participaram conosco, né? E todo mundo saiu faceiro e eu também muito mais, né? E gratidão a todos os amigos que a gente tem. Até eu pensava que não tinha tanta amizade e graças a Deus, através do meu jeito de simples de ser, conseguimos encher essa casa. Lotamos a casa, patronagem satisfeita, todo mundo pegou junto e só tenho gratidão a todos. E eu quero também aproveitar e mandar um abraço para uma pessoa que nós somos amigos no Face e hoje se encontramos aqui com o nosso amigo Deodoro, né? E o Quirera, e o nosso amigo Gringo Velho, o Lozir. Um abraço para vocês aí e todo mundo que está aí presente. Vamos dedicar uma música com o Thiago aí, né, Thiago? O Grupo Fandangueiro hoje tá faltando uma pecinha, né? Que é o Dudu, que dorme meio bastante, não chegou, mas tem aí o Thiago e o Gui para fazer um número aí. E junto com o Jair, o seu Olímpio, todo mundo junto aí, né? O Joãozinho, vem cá, Joãozinho. Fica aqui perto de mim aqui. Meu priminho aqui, que também tá tocando a gaitinha já. É, tem meu apoio, sempre com incentivo. É o meu lema, incentivar as crianças, né? Fala o que nós vamos cantar, Thiago, eu tô por ti.
4: Vamos então, meu guri, vamos fazer a nossa valsinha já. Aquela valsinha bonita já, né?
3: Pra ver como é que tá a goela, né, tia?
4: Vamos testar a goela já.

0: As palmas dos senhores incentivam nossos valores artistas. Muito obrigado, gente. Eu quero dizer para vocês, é o grupo que é responsável pela animação da Semana Farroupilha aqui no Querência, Grupo Fandangueiro, com meu amigo Carlinho e os demais valores aí. Coisa linda, né? A música do nosso Rio Grande traz aquelas mensagens boas que toca no coração e na alma do Taura. Mas, gente amiga, eu vou dando uma repontada nos comerciais e agradecendo todas as pessoas que sempre valorizo os programas que eu faço. 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Vai lá, está conosco também, e ele está presente, o meu amigo e vereador, o Gustavo. 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E vou dizendo para vocês ainda que o programa Rodeio de Tradições é um programa que tem história e está revivendo. E queira Deus que a gente possa sempre transmitir com muito amor, que a gente tem que fazer as coisas, gente, que é muito bom. Fazer com amor no que você faz. Meu amigo Carlinho, o grupo toca mais uma e depois vamos chamando o pessoal, tem bastante gente para se apresentar e tá chegando aí mais um grande cantor e compositor.
1: Vai tocar, eu vou segurar o filho, a alça da gaita, que é minha grande gaita com o rapaz.
0: Sim.
1: É o Joãozinho.
0: Isso.
1: Meu priminho aí.
0: É, com minha madrinha nesse sentido, porque tem bastante talento para se apresentar. Buenas tardes, meu velho. Quer dizer, mandar para alguém essa tua música aí e a tua idade?
2: Foi. Alô.
3: Eu sou o Marcos Vicente, tenho 10 anos, eu vou tocar a música da minha
0: prensa
3: e quero mandar a meu pai essa música e
1: a
3: minha mãe.
0: Muito bem.
1: Abre
0: esse acordeão, Vivente. É pequeno, mas do coração grande. Oi, gato.

0: pequeno, mas toca que nem gente grande, né?
1: Então obrigado pelas palmas, obrigado pelos senhores. Temos bastante valor para se apresentar. 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E também vou dizendo para os senhores que a gente tem a alegria de registrar a presença do meu amigo Lazier, que está aí, o índio velho faceiro. Oh, Orlandinho, a todos vocês estão no coração da gente, meus amigos. Se sintam à vontade aí, né? E vamos trazer agora o meu amigo Jair Batista. Puxa, acordeu. Viu, Carlinhos? Jair, passa, Jair. Pega acordeu do meu amigo Jair. Tu trouxe umas coisas aí, parece que para sortear. Depois. Então agora a música. Eu sinto a vontade, Jair. A Rádio Cristal que já conhece. Alô. Chegando meu pessoal do pontão, bem-vindo, meu amigo Resolê. O grupo Botucaraí. Seu Olímpio tá aqui. Pode chegando pra cá, índio velho. Eu tenho certeza que esse programa hoje vai faltar horário, porque artista temos bastante. Daqui a pouco temos. Vou apresentar aí uma nova dupla aí que eu. Buenas, meu amigo Jair.
2: Boa tarde, professor Roque. Boa tarde, os ouvintes da de casa. Todos aqui presentes. Mas muito boa tarde. Então vamos tocar uma música que é Costela na Brasa, que é da minha autoria com nós, meus amigos Carlinhos aqui, o grupo dele, que tá me ajudando a gravar. Então vamos fazer essa música, Costela na Brasa. Quem não gosta de uma carne gorda?

0: Umas palmas para os nossos artistas. Muito obrigado por vocês. Muito
1: obrigado, obrigado, pessoal.
0: Esses são os valores, os talentos da nossa terra. É o Rio Grande de pé na Semana Farroupilha, gente querida. Meu amigo Beto Galler, faceiro, daqui a pouco tu vai subir no palco. Meu amigo Resoli, de muito tempo essa indiada buena, daqui a pouco, por um nós vamos, se Deus quiser, apresentar, para mostrar aqui que a nossa tradição não morreu. E pela Rádio Cristal eu vou dizer para vocês, a mais ouvida e a mais querida vai muito longe. A todos que estão presentes, mais uma vez o meu abraço, o meu carinho, o meu respeito. E os nossos ouvintes que nos honram com a audiência, um abraço do tamanho do Rio Grande. 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Na outra música, tu sobe pra cá e vem dar teu chá esquisito, meu amigo. A gente te quer muito bem. 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Agora vamos trazendo, Carlinhos, o grupo novo que vai se apresentar, o homem do pandeiro aí, e um instrumento moderno, a dupla dos faceiros. O pessoal não sabe quem é. É, mas é composto pelo Gringo Velho e o Quireirinha, né? Estão aí os homens, né? É uma dupla que está se formando aqui em Soledade e vai ser sucesso. O Índio Velho traz uma guampa meio esparta, que faz parte do tradicionalismo, e ele tem um instrumento. Pode passar devagarzinho, seu Olímpico. Em seguida, nós vamos chamar o grupo Botucaraí, meu amigo Resoli, os senhores. Vamos por parte. Buenas tardes, Indiada. Dão um chasque de vocês e se apresento.
2: Buenas tardes. Queria agradecer aqui a presença de todos, da equipe que está trabalhando desde o início da Semana Farroupilha, e especialmente do pessoal lá de casa, lá do rancho.
3: Quero dar um chasquezinho hoje aí, o pessoal que está aqui, veio aqui, o Arley Scorsato, em especial o Lazir, da farmácia Agafarma, o pessoal, meus filhos que estão escutando lá, o Joaquim lá em casa, e o meu outro filho, o João Gabriel, que está em Curitiba, escutando nós aí a rádio aí. Um chasquezinho pra vocês. Cada vez que a gente vem na rádio, sempre lembro do meu finado pai, o Paulo Trindade, quem conheceu aí. Estamos aí sempre juntos, fazendo um pandeirinho e lembrando sempre dele. Ele não tá aqui com nós hoje, assim, em presença, mas em espírito, com certeza está escutando lá em cima e limando com o seu pandeiro lá.
2: Queria dizer a todo o pessoal de Porto Alegre, Tramandaí, que está nos assistindo aí, um abraço para todos. E vou fazer um comercialzinho aqui, que estaremos na The Power Dance, tocando todos os ritmos, sábado, dia 26 agora de setembro.
3: Boemos do Brega.
2: Vamos cantar de Quero Ir Pra Minha Terra, Gildo de Freitas.

0: obrigado pela participação, pela compreensão. E a Rádio Cristal, que há tantos anos mostra os talentos de Soledade da região.
1: Obrigado a todos aí.
2: Muito obrigado, rapaziada.
3: Que pessoa.
2: Que coisa mais linda que vocês apresentam. Muito obrigado. E fico à vontade aqui no rancho, não tem tramelo. Querência do Butucaraí, como patrão, nosso amigo Aguirre, sua esposa, mostrando as habilidades que esse desenvolvimento do nosso CTG crescendo cada vez mais. Com os valores e os talentos que nós temos em Soledade, que eu nunca duvidei disso. Vou chamando meu amigo vereador Gustavo Padão Chasque. É, sei que tu, com certeza, tu tem o mesmo pensamento que eu, conservar a nossa cultura do Rio Grande. Passa aqui, Gustavo. Sempre é um prazer te receber. Mais uma vez, uma boa tarde. Pega esse microfone e te fica à vontade de dar teu chasque como vereador representando o nosso município.
4: Muito obrigado, professor Roque. Boa tarde à gauchada aqui do CTG Querência Botucaraí, a todos as prendas, os peões, que mais uma vez estão fazendo uma grandiosa Semana Farroupilha, e aonde nós estamos levando a nossa cultura e a nossa tradição, além dos galpões, para todo o povo do estado do Rio Grande do Sul. Quero aqui um abraço para o Sr. Roque, aos amigos aqui presentes, em nome do senhor, do Carlinho Gaiteiro, dos seus convidados, também um abraço aqui ao Landim, o Deodoro, Dir Lazir, um amigo nosso de longa data, ao patrão, à sua esposa e à tua Rádio Cristal, que mais uma vez com o programa Rodeio de Tradições, levando a nossa cultura. Professor Rock, que Deus lhe abençoe, que o patrão velho dê muita saúde e que o senhor continue cultuando a nossa tradição.
2: Muito obrigado.
4: Abraço a todos.
2: Um abraço, vereador. E siga.
4: Obrigado. Deus abençoe. Abraço, pessoal.
2: Muito obrigado. De Parma. Eu quero, em nome do patrão e do ex-patrão Nélio, falar de todos os patrões que por aqui passaram, pelo bem que fizeram em nome do tradicionalismo do nosso CTG. O nosso CTG está bonito. 3 noites de festa, 3 noites de muita gente, de respeito e de amizade. Então veja, a nossa cultura está evoluindo bastante. Meu amigo Carlinho, vamos trazer agora, vamos convidando o Beto Geller, meu amigo Beto, chega-te pra cá, canta uma. Depois vão se preparando aí o meu amigo Resuli, o seu Olímpio, pra o grupo Botucaraí. Pois, 10, patrão, tu já deveria ter dito de lá, falar, mas não te ouvia.
5: Pessoal, sim, então, o pessoal que tá em casa, quero agradecer, Casa Batista. Nós vamos fazer um sorteio, então, pra quem ligar agora pro proprietário aqui do grupo Fanangueiro. Quantos anos tem a Casa Batista e que dia ela faz aniversário agora em agosto? Carlinho, dá o número do teu telefone aqui para ligar para ti, para a gente fazer ao vivo daí. Primeiro que ligar para o Carlinho que está aqui agora e contar quantos anos tem a Casa Batista e que dia faz aniversário a Casa Batista, vai ganhar um chinelo campeiro aqui então, brinde da Casa Batista aqui de Soledade. Obrigado, seu Jair.
6: O número do meu telefone então, 991, vou falar bem devagarinho, 991-44-0095. Tô com o telefone na mão aqui, ó. 991-44-0095. Tá, o chinelo campeiro. Patrocínio do nosso amigo Jair, da Casa Batista. Tem que falar o que o alemão falou. Quantos anos tem essa casa do gaúcho aqui dentro de Soledade, da nossa família, querida família Batista aí, né, Jair? Ah, vamos ver se vai tocar esse telefone. Se nós estamos com uma boa audiência, vai tocar logo, né, Paulinho? 991-44-0095. Opa, já veio, mas vamos ver se é. Tem que ligar nesse número. Vamos ver. Tem que ligar, tem que ligar. Ah, barbaridade, deixa eu ver quem é essa pessoa que acertou aqui. Pode ser no WhatsApp, não? Pode ser? Ah, tá. Isso aqui não vale, isso aqui não vale. Isso aqui tá aqui comigo. Não vale. É. Bom, estou esperando. Vou repetir, né, Paulinho? 991-44-0095. É o número. Mas nós podemos fazer uma música, até que ligue também, né, tia? Isso, pra nós não deixar o programa meio fora do ar, né, Tchok?
2: Isso não, temos que tocar, porque temos muitos talentos pra se apresentar, gente.
6: Eu vou deixar o meu telefone com o alemão aqui, alemão, se ligarem. Olha, estão ligando aí, ó. Atenda aí, alemão, atenda aí.
2: É a sua, nossa Rádio Cristal de Soledade, diretamente do Querência do Butucari, o programa Rodeio de Tradições. Meu amigo Cercinho vai se preparando, que daqui a pouco eu te chamo. Aí também tem meu irmão, o irmão do Leirinho, Nélio, né?
6: Nélio.
2: É, daqui a pouco ele vem cantar também. Ô, gente, temos gente bastante. É, compadre Gilberto, vai dando um chasque aí enquanto o Carlinho prepara a gás do que tu vai apresentar, como é que tá a vida. Alegre,
6: isso aí.
1: Então, os ouvintes lá do Rancho, e os aqui presentes, né? Meu Buenas tardes. O acompanhado do grupo aqui, do Carlinho, Fandangueiro. Cantar uma música aqui. E desde já, Carlinho, agradecer o convite, né, da tua homenagem, muito bonita. O pessoal estão falando muito, né, que foi muito bonito, né?
6: Obrigado, Beto, obrigado. Lourdes Pimentel, tirou o chinelinho campeiro. Ô, Lourdes. Aê, então pode guardar pra Lourdes, que é uma grande pessoa que eu conheço muito. Vizinhamos por mais de 25 anos. Retira aqui no CTG com o alemão daí. Tá bom? Valeu, Lourdes, um abraço. Daqui a pouco sorteamos outro brinde.
1: Então, carinho bom, sonhando na vaneira, então.

0: pelas palmas dos senhores e senhoras, incentivando nossos valores e os nossos artistas. Carlinho, vamos convidando o seu Ademar Malaquia, que sobe aqui enquanto vamos ver o número. Eu vou dando uma repontada nos comercial e quero passar depois também um agradecimento, uma mensagem. 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Que diz que dizia o Salvador do Giro de Freitas, que o homem não precisa ser bonito, a mulher sendo fica tudo bem, né? Assim que é bonito. 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Vou dizendo ainda que eu quero de coração agradecer. Ontem nós estávamos aqui com a minha companheira Verônica Siqueleiro. Eu quero agradecer o SAMUR aqui da Saúde Pública. Na hora, ontem foram homenageados aqui o pessoal da Saúde. Agradecer pelo carinho do pessoal que trabalha lá. Ela deu uma queda na pressão e graças a Deus ela está aqui. Hoje já veio almoçar também. Pelo carinho de vocês, eu quero dizer que tem muita gente que diz, mas Soledade assim, nós estamos num lugar sagrado, a nossa Soledade. Eu vou dizer para vocês, aqui em termos de cuidado dos funcionários, tanto do hospital, do SAMU, o carinho e o respeito que eles têm pelas pessoas. E ela foi lá, viu a pressão, voltou, e já está aqui na festa hoje do programa Rodeio de Tradições. Então quero agradecer todas aquelas pessoas que ajudaram aqui. O Juruna, a mulher dele, que era homenageado, ninguém mediu esforço, o pessoal rapidamente veio ali, levaram, ela foi lá, daí viu a pressão, voltou, porque eu também abençoei ela, ela está aí já alegre no meu lado aí, né? Meu Rio Grande. Então, quero homenagear todo o pessoal do SAMU através do canto desse meu amigo, seu Ademar Malaquia, que é da marca grande, né? Carlinho, abre essa cordona aí.
1: Também quero prestar homenagem ao... Muito bonito, eu chamo o homem velho de veinho, por o carinho que eu tenho por ele. Eu digo veinho da Noêmia, então vai pro senhor. Né? E pessoal aí da Santa Rita, vamos agradecer o Rassoli, que também não mediu esforço ontem para tirar banco para nós aqui em mesa, né? Eu não vi, Rassoli. Eu não vi, porque sempre é o que puxo, daí ontem se virar de outra forma, mas graças a Deus deu certo. Né? Muito obrigado a vocês aí pela parceria. Sempre digo que eu acho que a gente tem que ter parceria, não divergência. a parceria que faz, a união faz a força e o conjunto é o que dá mais certo, né? Então, muito obrigado a ti e o velhinho, que eu chamo ele de velhinho com todo carinho, ele sabe que é do coração, e, por correrem, imediatamente quando encheu a casa, faltou, isso que eu tinha trazido lá do parque, aquele dia que tu me ofereceu, eu trouxe do parque 6 mesas e 12 bancos. Ainda faltou. Coisa boa, né, tio Roque?
0: Oh, muito bom, excelente.
2: Carlinho.
0: A união faz a força, né, Carlinho?
1: E também quero dedicar para os nossos amigos, a Sônia, o seu esposo, a dona Sila, uma pessoa que está aqui nos prestigiando também. Ô, oh, dona Sila.
0: Obrigado pela presença.
3: Então, para todos homenageados e a todos que estão presentes aqui, também as cozinheiras que cozinham uma beirada. Eu vou cantar. Acompanhado do Carlinhos aqui, o arroz da carreteira, que é mais ou menos assim, Carlinhos.
0: É essa gaita, Carlinhos.

0: as palmas pro seu Ademar Malaquia. Que bonitas as palmas dos senhores incentivos artista. É a sua, nossa Rádio Cristal, com o programa Rodeio de Tradições, que vai pelo mundo, né? O meu abraço a todos que estão nos escutando, meus amigos. Vou chamar o Celcinho, se prepara, sobe para cima enquanto eu reponto os comerciais aqui, Celcinho. 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Cercinho, é contigo, fala! Pela rádio.
1: Mas eu pedi ajuda do Carlinho, pegar os violeiros aí, porque não podemos só deixar os dois.
0: Que bom!
1: Ajuda nós aí, eu não trouxe. Agora isso aí.
0: Estamos encostados aqui por cima.
1: Mas gurizada, toca a guitarra e o braço.
0: Já bem-vindo, aí, seu Límpio, seu Límpio, que tem o violão.
2: Que bom, já deu, vai, deu, vai, deu, vai, deu, vai.
0: É melhor?
1: É isso aí. Eu vou pegar agora aqui.
2: Vamos lá, meu bem.
1: Isso aí, gurizada. Junto aí com o Carlinho.
0: E tá caindo uma chuvinha abençoada, por Deus. É tudo numa boa, meus amigos.
1: Vamos fazer um som, então, antes de eu cantar. Quero oferecer pro meu irmão lá em Fontoura Xavier, que tá escutando agora.
0: Um abraço pra aquela gente lá.
1: E pro meu filho, que tá ali no posto do Trevo, ali. Eu não sei como é que é aquele nome, aquele posto ali, agora, no momento, fugiu da mente. Não sei se é charrua, como é que é, mas é do posto do Trevo, ali na frente do Atacadão. Ele pediu que era fazer e cantar pra ele. Vamos fazer a comida desse praguinho que ele mexeu fazer e se cantamos de novo. E agradecer a Deus, porque eu sempre estou assim, sempre, né? Sempre agradecendo a Deus por hoje estar na, em frente da Rádio Cristal, onde eu comecei com 12 anos, cantando no Rodeio de Tradição.
0: Só um minutinho, amigo.
1: Pode falar aí, seu Rock.
0: Eu pega fogo. Aproveitar tua garupa e mandar um chasque lá pro bairro Ipiranga. Para um gauchito bueno lá que se chama Juninho. Juninho, não é Julinha, é Juninho. Keller. É alemão, Keller, mano.
1: Então vai ser
0: a sua mãe aí e a todo o povo do bairro Ipiranga e de todos os nossos bairros.
1: Pronto, está agressado, vamos fazer.
0: Inclusive
1: então
0: o pessoal aí que eu tenho muita amizade, do nosso bairro Botucaraí, também bairro das Fontes, não quero esquecer nenhum, bairro Ipiranga, bairro Expedicionário, todos os patrão. Todas as entidades tradicionalistas, vai o meu respeito, o meu carinho. E fogo na canjica!
1: E todos aqueles assim que gostam de ver o Celcinho dos Santos cantar nos vídeos dele e acompanha. E acompanhado do Carlinho e o grupo dele, vão fazer o saudoso.

0: desculpa das falhas, muito obrigado.
1: Aí, umas palmas pro Cercinho, obrigado Cercinho, a sua, nossa Rádio Cristal, levando o programa programa Rodeio de Tradições diretamente aqui do CTG, Querência do Butucari. Nélio, vai chegando pra cá que eu vou passar uns comerciais e depois vamos mais uma música, que o tempo vai passando e vamos dando oportunidade para todos os valores e os talentos. Obrigado, meu Deus, pela nossa saúde, obrigado, meu Deus, pelas pessoas que estão escutando o programa Campeirando a Cultura Gaúcha. Tem muitas pessoas na audiência por aí, e esses valores, esses talentos que apareceram aqui, o meu obrigado de coração a todos esses amigos. Como é bonita a nossa querida terra de Soledade, aonde aqui a hospitalidade é a vontade, como se diz. Em outras querências não é assim, né? A nossa Soledade é um povo, que eu digo, um povo querido de todos os outros lugares, de outros municípios, outros estados. Então, todos nós que vivemos aqui em Soledade, que temos essa graça de consegui-lo fazer amizade com facilidade, o respeito, isso faz muito bem pro coração, pra alma. Mas vou repontando os comerciais e dizendo, ó, meu amigo, tu vai construir, não esqueça, Madersol. 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Mais uma vez, um abraço, nosso amigo Alfredinho, que festejou agora seus 100 anos lá, né? Que recebeu a sua homenagem. Que Deus lhe dê muitos anos de vida, porque só a vida pertence a Deus. Nós somos filhos de Deus e somos abençoados. Não esqueçam disso, meus amigos. Quando vocês puderem, tirem um tempo para o Criador, porque nós só saímos dele e dele vamos voltar um dia. Mas vamos viver em harmonia e no amor e no respeito, que é essa é a mensagem do Criador. Digo para os senhores, então, e volta para cantar aqui para nós agora. Esse amigo se apresenta, irmão do Leirinho, para quem não conhece. Diga para eles aí.
2: Aí, pessoal. Então temos aí de novo aí, sou irmão do Lirinho aí, e quero oferecer essa música para todo o pessoal que estão presente aí. E os ouvintes lá do rancho também, pessoal lá do Primavera também, né?
1: E vou te dizer, isso é marca de cantor e canta e toca.
2: E daí vamos de cavalo.

0: Palmas é excelente. Vou dizer para vocês os talentos dessa terra de soledade, essa vertente dos músicos. Aqui vou dizer para vocês que tem uma bênção de Deus. Sempre vai jorrar o que é bom. É a sua, nossa Rádio Cristal, com o programa Rodeio de Tradições. Meu amigo Carlinho, eu vou convidar mais um grupo aqui do Butucaraí. Meu amigo Resoli, seu Olímpio, chegam para cá apresentar os números de vocês. E quero dizer, mais uma vez, meus agradecimentos a todos que vieram prestigiar esse programa. E com alegria, é o grupo, agora é a dupla do Butucaraí, né? Grupo Butucaraí.
1: Eu achei que o Carlinho não ia vir, né? É, eu já tô convidando ele faz uns 3 dias pra vir tocar aqui com nós, ele não vai, né? Ah, Deus escapou. Nosso companheiro de bingo, né?
0: É isso aí, meu amigo Rosoli. Pode anunciar o teu número, te sinta à vontade nos microfones da Rádio Cristal. A Rádio Cristal é o rádio do povo, para o povo, vivendo com o povo. A nossa Rádio Cristal é a mais ouvida, mais querida. Aqui quase me pialaram no cipó, mas já tá. O laço velho, o Carlinho já puxou aqui, já enleou. Isso aí, meus amigos. E vamos dizendo para os senhores, eu quero o patrão Aguirre, se daqui a pouco, depois dessa apresentação, ele vem dar um chasque aqui, que o... As festas aqui no Querência já continuam. De noite, com certeza, vai ter janta, amanhã também o almoço e o desfile. O tempo está chovendo, mas tomara que saia também, né? Que tudo corra em harmonia. Porque eu digo para os senhores, festas farroupilhas, vocês podem ter certeza, aonde existe o respeito, a amizade, até para nossas autoridades. Falei nossas autoridades, eu vou mandar um abraço grande. O pessoal da Brigada, o pessoal da Polícia Civil, que faz o seu trabalho para proteger nós, cidadãos. A vocês o meu abraço, o meu carinho, e vocês sabem que eu falo de coração. O cidadão precisa sempre o apoio das autoridades. O cidadão de bem não anda aprontando coisas para o mal, para o povo. Então nós temos que compreender o povo cristão, um povo abençoado. E todo homem que anda dentro da lei, ele sempre vai ser abençoado, porque Deus diz que toda autoridade vem por ele, né? Um dia eles vão prestar conta. E eu digo sempre, não comete as injustiças achando que ninguém te vê, ninguém mais. Deus, ele é infinitamente grande e poderoso, e sempre vai ser. Ele que criou a natureza, nós amamos e nós queremos bem. Resolvi, buenas tardes, agora vamos para a música, Xucra.
2: Então, meu abraço e buenas tardes a todos. Acompanhado aqui do nosso companheiro, o seu Olímpio.
3: Pode. Da terceira Vacariano.
2: Seu Olímpio.
4: Tá aí o seu Vacariano, então.
2: Isso. O Carlinho, o Thiago, o Dudu, o Guilherme, né, que está por aí. Os nossos amigos, né? Queremos oferecer, né, Thiago? Para os nossos amigos lá.
0: Oferecer para todos.
2: Tem um grupo de amigos lá que somos amigos mesmo. Então vai a eles essa música, né?
0: Isso. Tu também é da vertente, da Luz Talento? É uma ameaça. É, Raiz da Pedra, aquela região Itapuca Véia lá.
2: Oi, não, sou convencido.

0: vamos aplaudir, moçada. Queremos também aproveitar e convidar vocês que sábado agora, nesse próximo sábado, de hoje a 8 dias, estaremos aqui novamente tocando um jantar beneficente, né? Em prol de uma pessoa que está necessitando. Aí sim, aí vai ter bandinha, vai ter outros tipos de música, né, Tiago? E, portanto, é claro que a Semana Farroupilha a gente tem que prevalecer só a gaúcha, mas não quer dizer que o frandangueiro não toca bandinha também, né, Tiagão? Então a gente está sempre à disposição do pessoal que quiserem, né?
1: Isso aí, com certeza. Ainda mais esses eventos aí são de mais importância ainda, onde a gente consegue ajudar alguém, né?
0: É, com certeza. Depois eu vou citar, seu Roque, só um pouquinho que eu citar depois o nome da pessoa que está promovendo essa janta sábado. Está no meu telefone, mas depois eu consigo falar em prol de quem quer essa janta sábado agora. Tá bom? Fala aí.
2: Tudo bem, mas eu só te interrompo um pouco, mas pode voltar a falar. Eu só quero parabenizar, que é um amigo do meu filho, os dois, o Lazier, que está ali, e o Biso, é Biso, né? Isso aí. Amigo do meu filho é meu amigo, rapaziada. Vocês estavam junto e o gringo velho. Depois eles vão se apresentar com o patrão, que tem que um chasque, Carlinho. Pode voltar às suas considerações, mais um número com eles aí. Com o seu Resolim e o seu
0: Olímpio. E o seu Olímpio. Aí.
2: Meus amigos.
3: Vamos falar mais um pouco, Thiago.
0: É.
2: Temos mais um tempo de rádio.
0: Então, Paulinho tá aí? Mais uma vez convidamos. Quanto? Convidamos então. Então vamos, seu Rissoli. Tá, deixa o seu Rock tá preocupado com o horário, vamos tocando nós aqui.
4: Tá bom. Então vai essa música, o senhor Nestor ali, a dona Noemi, né? Em nome deles.
0: O velhinho.
4: A todo o nosso grupo, é o velhinho, senhor Nestor.
0: O velhinho da Noemi. Um
4: abraço nessa
2: música. Senhor Nestor, reforcemos. Sabe que o senhor tá no coração da gente, a dona Noemi também. E aí o... Também o seu Ademar Malaquia, sua esposa que tá ali. Sincero ao lado dele aí, né? Parabéns, Odemar, e a todos que estão...

0: Isso aí! Umas palmas aqui pra turma! Meus amigos, esse programa eu vou repetir. Tá mais bonito do que laranja de amostra, né? Oi, meu Rio Grande! Vamos chamando o patrão Aguirre, que temos uns minutos ainda, pra ele vir mandar um chasque e tocar pra nós também aí com o grupo, o pessoal aí que tem aquela orquestra aí dos faceiros, né? Então vamos chamar o alemão. Não consegue, mas lá vem ele, ó. Não sei se ele vai vir tocar, o que que ele vai vir fazer.
1: Tem um rapaz atrapalhando a saída aí de uma garagem, que tá por aí, no Nissan. Quem é o proprietário do Nissan? Por gentileza, tá atrapalhando a saída do outro veículo.
0: Vamos convidando o patrão alemão para dar um chasque que vai tocar uma junto com o grupo Os Faceiros. Alô, alemão. Chega para cá, vem divulgar um pouco aqui as coisas. Agradeceu como é que segue a Semana Farroupilha. E o grupo Os Faceiros diz que vão, quer tocar uma com você aí, não sei. Passa o microfone aqui, fica à vontade. É isso. Dá até o chasque, o que que comanda de noite, tem janta, amanhã, mas outra coisa.
2: Só almoço.
0: Só almoço amanhã? Não,
2: amanhã, hoje tem a homenagem pra minha mãe.
0: Sim, mas tem janta também?
2: Tem, claro.
0: Hoje, janta e amanhã o almoço? Então, fica à vontade com o grupo que der aí, o pessoal.
3: Isso. Então, hoje tá todo convidado, pessoal. O nosso jantar tá sendo em casa cheia, graças a Deus. Hoje, tem a honra de poder homenagear minha mãe. Passando dos 80 anos, tá bem novinha, né, seu Sorri? Então, para nós é um grande prazer do querer poder homenagear. E amanhã também tem um almoço, tá todos convidados. E agora é um prazer poder tocar com o Quirera e com o Grigo Velho.

o pandeirinho. E o gringo agora?

0: obrigado pela essa apresentação bonita. Tu quer tocar mais uma ou não? Tá bom? Mais uma, porque tá bonito que nem laranja de amostra. Então é indiada buena, essa indiada faceira, que nem égua com dois putrinhos. Oh, engadinha! É assim que eu quero ver, né?
1: Agora vou reunir tudo o pessoal na casa agora.
0: Oi, só. Falar em reunir todo o pessoal, meu amigo Paulo Pinheiro, grande comunicador, sobe aqui que vai cantar uns versos com o Beto, daí para nós encerrar, resolvi pegar a gaita aqui, toda a turma que vem, os que tem gaita, violão, sobe aqui também para fazer essa coisa junto aqui com o alemão, depois... Tá, fogo na canjica.
1: Vamos fazer mais um número com o alemão aí, e agradecer, quero fazer um agradecimento especial ao meu parceiro velho de guerra aqui, da nossa querência do Botucaraí, o alemão que me proporcionou aquele momento ímpar, né, que ficou na história, alemão, da minha família, da nossa família, tenho certeza da tua também, porque a gente somos todos irmãos na mesma causa, na mesma luta aqui no querência do Botucaraí. Não medimos esforço para tratar todo mundo igual, né, alemão?
2: E eu já quero deixar o convite ao vivo que o ano que vem, se Deus quiser homenagear, seu Ressoli.
1: Olha! Já tá marcado na paleta.
2: Eu peguei ele já faz tempo que eu tô tenteando. Então já quero adiantar esse convite, nós vamos fazer a surpresa. Mas que Deus quiser, o ano que vem, quero homenagear essa pessoa maravilhosa que eu tirei da cama, meu amigo. Então acho que pra mim vai ser mais um prazer pra homenagear o senhor e a Amanda o ano que vem. Se aceitar, já temos as cordas de agora. É que é o seguinte, ela é igual eu.
1: É mandado?
2: Não.
1: Mas Amanda, eu te garanto que a Amanda vai aceitar.
0: Lindo, não mais.
1: Vamos lá então, alemão.

0: Muito obrigado, gente buena demais. É a sua, nossa Rádio Cristal, meus amigos. Não vou dizer que tudo que é bom dura pouco, durou bem, chegando o horário, mas eu quero trazer dois...
1: Eu acho que tinha que ter mais um pouco nessa rock.
0: Para nós encerrar nos versos, hein? Temos 10 minutos. Ô, Paulinho, ele me deu 10, não dá para dar 15 minutos? Dá, beleza! É. Palma pro Paulinho da nossa rádio. Então, grudo mais uma. Depois quero homenagear meu amigo João Pedro, o sargento da brigada, amigo da gente, defensor do tradicionalismo, uma trova em tua... Viva a cor, eu sei que tu gosta. Tu disse uma trova. Obrigado, João Pedro. Sempre defensor da nossa cultura. Fica tranquilo aí, tomando uma cerveja, que o Paulo Henrique, o compadre Beto, vai trovar pra você, homenagear aí. Então tá, pode grudar.

0: mesa, senhoras e senhores, o nosso programa está indo para o fim do laço. Obrigado, gente querida, obrigado, Deus, pelo espaço, pela alegria, pela harmonia, pelo respeito a todos os senhores e senhoras que nos honram com audiência e a todo esse pessoal, esse auditório bonito. O meu celular está tocando, mas nem vou atender. Chega até para cá, Paulo Pinheiro. E o meu amigo Oi. Beto, vamos trovar para nós encerrar com chave de ouro. Faz um mi bagaió, meu amigo Carlinho, agora de gavetão, para os índios sair trovando.
1: Primeiramente, quero fazer um agradecimento especial a meus colegas músicos que hoje estão voluntariamente. Hoje não é hora, não seria a hora de estar aqui, né?
0: Isto. Vou quero oferecer meu amigo Adilino, tá ali, o Valindorf, todos que vieram prestigiar esse programa. Vamos lá. Ô, meu amigo Jair.
1: Vamos sortear o lenço com o Jair, então.
2: Então, pessoal, vamos sortear um lenço aqui, da Casa Batista. Pessoal, é um lenço vermelho, bem colorado. É o seguinte, esse lenço nós vamos sortear. Agora era para fazer o chinelo e o lenço. Agora o chinelo foi sorteado, agora vamos sortear o lenço. O lenço vai ser esse lenço para a pessoa mais velha que tiver aqui no salão aqui agora. Pessoa mais velha.
1: Aí. Eu sei quem que é.
2: Pode dizer quem que é.
1: Eu sei. Vocês vão deixar o apresentador fora, porque é o mais velho.
2: Você quer não vale.
1: Tá. Mas o mais velho que tem aqui é eu acho, não sei. É o seu Olímpio, é a minha prima lá, Ivanir. Quanto? 70? Seu Olímpio. Não, seu Olímpio não. 82, então. Venha buscar.
2: Tem outro mais velho que 82 aí, não tem? Tá aqui, seu amor. Vamos entregar pro senhor aqui. Esse aqui é pro senhor lá da Casa Batista. De coração aí, ó, pro senhor. Valeu.
0: É a sua, nossa Rádio Cristal, prestigiando esse grande encontro dos valores e os talentos da nossa terra. Queira Deus que podemos preservar enquanto tem poder falar a nossa cultura. Obrigado aos patrocinadores que repontaram e amadrinharam esse programa. A cada um que nós está ouvindo, a cada pessoa que veio prestigiar. Abre a cordeona aí, Carlinhos, sai cantando pro meu amigo Paulo Henrique, grande comunicador.
3: Boa tarde, professor Rock, Paulinho Paz, toda a equipe, pessoal presente, querência e maior de gavetão. Querência Botucaraí é um pago tradicional. Quero fazer homenagem pela

E é homenageando também os homenageados, o amigo Pedro. Nosso amigo Pedro Gaúcho da Marca Velha. Vai, compadre Beto. Vai.

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0: Obrigado, pessoal. Valeu.
1: Vai encerrando.

0: professor Roque. Abraço, Paulinho.
1: Muito obrigado, gauchada amiga. Esses amigos de valores e talento está aí, meus amigos. Está saindo para fora, coisa linda. Agora vamos finalizar com o grupo responsável por ter a animação da festa aqui, a 31ª ronda do nosso querido CTG. Querência do Butucaraí, amigo Carlinho, fica à vontade e finaliza aí para nós.
2: Vou agradecer ao Paulinho por essa dante mão aí que sempre está aí colaborando com a sociedade, né? Muito obrigado, Paulinho. A você, o João Gabriel, a direção da Cristal, ele como diretor da Cristal, deixou mais 15 minutos. Isso para nós aqui é gratificante. Muito. Quero agradecer ao meu companheiro de som, o Nego aí também, parceiro Laser Som aí, que está sempre junto comigo. E hoje eles estão voluntários aqui, Paulinho, só por causa do programa, né? O Thiago ainda tem que ir lá pra Fontoura ainda, né, Thiago?
3: Vamos lá daqui a pouco trabalhar um pouquinho.
2: Aí. Com certeza. Então, o pessoal pega junto. Muito obrigado, Thiago, Dudu e o Nego. E o Gui.

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2: O programa Rodeio de Tradições ao vivo do CTG Querência do Botucaraí. Na sequência você fica com o programa Em Alta e com a apresentação, animação, alegria, descontração no seu rádio de Cláudio Fly. Obrigado a todos pela audiência. Lembrando que hoje à noite a tua Rádio Cristal transmitirá a partida do Soledade Futsal contra a Associação Desportiva Pradense. A jornada esportiva terá início às 19 horas, diretamente do Zecão Martins. Obrigado a todos pela audiência. Na sequência, Em Alta com Cláudio Fly.
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0: 15 minutos. Boa tarde, meu amigo, boa tarde, minha amiga. Depois da programação do programa Rodeio de Tradições, em plena Semana Farroupilha, diretamente lá do CTG Querência do Botucaraí, nesta ronda crioula da tua Rádio Cristal, nós estamos chegando para ficar contigo até às 18 horas com a programação do Em Alta. Vem para cá.
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0: E vamos começar bem essa danadinha tarde de sabadão. Simbora com a banda legal. Uma boa tarde pra você, meu amigo. Boa tarde pra você, minha amiga. Aqui é tudo de bom.

Aí, banda legal, dando início da nossa tarde aqui pela tua Rádio Cristal 100.5, em ritmo de 75 anos, hein? Tá chegando o grande momento, tá chegando o grande dia. É, 17 de outubro, né, pessoal? Todo mundo já convidado para esse momento que você vai fazer também essa festa acontecer junto conosco aqui na tua Rádio Cristal. Pode mandar lá o teu WhatsApp, tá bom? Isso, manda lá, manda ver com a gente aqui no horário da tarde, no 992-22-9878. Repito, 992-22-9878. Pode escolher aquela música sertaneja gostosa, pode escolher aquela música de banda. Em plena semana Farroupilha, a gente vai dando esse intervalinho, né? Depois segue a programação. Se bem que a tua Rádio Cristal, gente, está dando um verdadeiro show, pilchada, né? E realmente perfilada aí com os profissionais qualificados do rádio, espalhados por vários pontos em todo esse interior e também cidade, nas entidades tradicionalistas, e apresentando exatamente, né, aquilo que realmente está acontecendo lá no interior, as homenagens, a festa, é a voz dos patrões, das patruas, dos homenageados, né? E claro, você assistindo pelas lives da tua Rádio Cristal e também aqui em 100.5. Tudo certo por aí, gente? Então vamos juntos até às 18 horas por aqui. Seu amigão Cláudio Fly só quer te fazer feliz.

Falou e disse, bem devagarinho, né? É 100.5, batendo forte no coração. Banda Terceira Dimensão, meu pensamento.

15 horas mais 27 minutos. Esta é uma das atrações para o dia 17 de outubro. Você cantar com a tua Rádio Cristal 100.5 no CTG Marcelo Brum. A festa tem hora para começar, mas não tem hora para terminar, hein? Vamos cantar o parabéns para esta emissora, que estará completando 75 anos de sucesso, de informação, 75 anos contando histórias e levando a credibilidade pelos ares de toda a região norte do estado. Tempo instável aqui em Soledade, né, pessoal? Chuvisco, chovendo, semana farroupilha. Ontem estivemos presente aí com a equipe da tua Rádio Cristal, lá na margem São Bento. Eita! Tem o pessoal lá, olha, quase 1000 pessoas. Negócio é fora de série, né? Pessoal aí, hospitaleiro, recebendo a comunidade não só de Soledade, mas também de toda a região. Um abraço lá para todo o pessoal. Hoje segue, né? Segue as festividades pelos CTGs, piquetes, não só aqui no município, mas também nas comunidades do interior. Um abraço e parabéns, gauchada amiga de Soledade, que está fazendo realmente a grande festa acontecer na Semana Farroupilha. Vamos juntos? Vamos lá, então. Tem mais, muito mais para você.

0: Carisma, ela chorou de amor, tá chorosa nesta tarde de sabadão. Hoje estamos com 19 dias do mês de setembro.
1: Vai ter festa, vai ter comemoração.
0: Olha aí, ó, dia 17.
1: Tem festa.
0: Todo mundo convidado, hein? Vai ter a terceira dimensão, Banda Brilhos,
1: Coitão Borges e Banda
0: Leito Borges, que vai cantar agora.

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Ele vai estar lá. Marcelo Brum, 17 de outubro.

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1: Esse cara vai estar aí na festa da tua Rádio Cristal. Atrações escolhidas a dedo pra você que merece o melhor, né? Isso. Banda JM, Cleiton Borges vai estar aí com toda a galera para fazer essa festa legal aí, para todo mundo curtir, todo mundo se divertir nos 75 anos da tua Rádio Cristal.
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1: Alô você, meu amigo, alô você, minha amiga, na cidade, no interior, onde quer que você esteja, obrigado aí pelo carinho do rádio ligado, simbora juntos, para quem está nos acompanhando também pelas nossas mídias digitais, que bom, que bacana, fique à vontade conosco, o WhatsApp é o 992-22-9878, você ouvindo o que tem de melhor na música do Brasil, e essa banda, aquela outra banda, melhor ainda, né? É só você pedir e curtir aqui com a gente na tarde super legal do Em Alta. 15 horas mais 37 minutos, 15 com 37. E essa chuvinha aí, né, pessoal? Chuvinha fraquinha. Bom, se bem que na previsão do tempo, né, já estava anunciando aí no Departamento de Jornalismo da tua Rádio Cristal, né, já foi anunciado aí durante o dia de hoje também, pela manhã, da instabilidade que estaria tomando conta aqui da região norte do estado. E não é diferente, né? É uma chuvinha fraquinha, temperatura nós estamos com 17 graus aqui em Soledade. Aqui no estúdio panorâmico da tua Rádio Cristão, a gente vê a chuvinha caindo lá fora, né? Gente pra cá, gente pra lá com guarda-chuvas. É, esse acessório a gente não pode dispensar hoje de jeito nenhum. O tempo que está aqui em Soledade hoje, não tem como a gente dar aquela saída e não levar esse parceiro, esse amigo do guarda-chuva. Bom, olha aqui, ó. No Largo da Matriz aqui, a gente pode enxergar, né, no estúdio panorâmico aqui da tua Rádio Cristal, né, tudo calmo, tudo tranquilo na cidade, pessoal aí descansando e se preparando para mais uma noitada de semana farroupilha, tenho certeza, né, que vai ter início daqui a pouco mais, a partir das 19 horas. Às 19 horas, em vários CTGs, né, os piquetes e também aí no interior do município. Tudo preparado, tudo organizado e você é convidado. Eu quero.

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2: E vamos nós de novo! Se ligando na tua Rádio Cristal, a melhor, a número 1 do Brasil, aqui tocando o que você gosta de ouvir. Dá volume e aumenta tudinho aí, viu? Porque agora eu vou mexer com o coração desse povo querido. Eita! Zezé de Camargo e Luciano, é minha vida, na tua Rádio Cristal 100.5.

Aí, Zezé de Camargo e Luciano, nessa tarde de chuvinha fraca aqui em Soledade, região norte do estado. Nada melhor do que curtir o que toca no coração também, né, pessoal? Afinal de contas, sentir saudade, amar alguém, faz parte do pacote, né? Para quem está na RS-332, para quem está na BR-386 nos levando de carona, vá com muito cuidado aí, tá bom, pessoal? Juntos até às 18 horas por aqui, eu fico contigo. Liga na Cristal! Tá ligado, tá na boa, você está na melhor, é a Cristal e não tem pra ninguém. Não é isso, minha querida amiga, lá no bairro Ipiranga, a Etelvina. Ela pede uve, só dá você e minha vida, João Paulo e Daniel.

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11: Opa, estou aqui de volta na programação da tua Rádio Cristal e nós vamos juntos até às 18 horas cantando, tocando muita música bonita para você que está ligado com a gente em casa, no trabalho. Opa, muita gente trabalhando hoje também nesse horário da tarde. Música.

Na programação da tua Rádio Cristal, aí Negão cantando aqui na programação do Em Alta, né? Canção bonita aí que você ouviu na sua tarde. Seguimos, né? Obrigado a Beata que está com a gente, né? A Beata Gema Antunes da Silva, do Espraiado, roda pra mim Zezé de Camargo Luciano, irmão da Lua e amigo das estrelas, é isso, né? Legal, Beata, muito obrigado, uma boa tarde pra você, pra todo mundo que está com a gente aí também, no Espraiado. Grande abraço aos amigos do Espraiado na sintonia com a gente no horário da tarde, né? Tá na hora do chimarrão aí, pessoal. Que bom, vamos tomar um chimarrãozinho. Hoje tá bom para comer bolo frito também, né? Isso aí, bolinho frito, essa hora, maravilha. Com um café preto, o que, que você acha? Show, né? Ainda mais numa boa companhia. Leonardo. 16 horas com pontualidade, 17 graus. Te amo.

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9: Por aqui, vamos nós colocando o que tem de melhor na música para você, ligadaço com a gente, né? Não tem distância que nos separe aí pela internet. Obrigado, Fátima Terezinha, tá com a gente lá na fronteira e tá aqui. Também Ana Lúcia, obrigado pelo carinho da audiência dessas lindas meninas. Vem!

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Dias Atuais, cantando também para Passo Fundo. Obrigado, Passo Fundo. Obrigado, Mormaço. Obrigado, Espumoso. Alô, Maral. Também na sintonia direta com a gente aqui na tarde, de tempo instável na região. Olha, um recadinho aqui na programação, né? A organização da 25ª Copa Rotary de Futebol 7 comunicou oficialmente hoje pela manhã o cancelamento da rodada prevista para este sábado. O evento ele é realizado no sítio Robertão. A decisão foi tomada em razão das condições climáticas adversas, né, com o objetivo de garantir a segurança dos atletas, também de quem participa, dos torcedores e de todas as equipes envolvidas. A nova data da rodada será confirmada na próxima segunda-feira, dia 21, então, tá bom? A organização pede a compreensão de todos. Eu fico aqui calado. Agora são 16 horas mais 15 minutos. 16:15, manda teu WhatsApp aí pra gente no 992-22-9878. Repito, 992-22-9878. Alô, turma aí de Tio Hugo, obrigado pelo rádio ligado na tarde aqui da tua Rádio Cristal, que em outubro, dia 17, grande festa no Marcelo Brum, com Terceira Dimensão, Cleiton e banda, e também banda Brilhos. Todo mundo tá convidado, hein? Ingressos já antecipados pra você. Vamos nessa, primeiro e segundo lote, tudo liberadaço pra ti, meu amigo, minha amiga.

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Meu grande bem, Roberta Miranda. 16h16 em Soledade. É tarde do sabadão, aqui pra você.

Nossa, né? Para aumentar a pulsação do coração de quem está apaixonado. Para quem está apaixonado aí na tarde. Roberta Miranda, meu grande bem. 16 horas, 19 minutos, na hora certa do Brasil. É o Em Alta. Na tua Rádio Cristal 100.5, até as 18 horas, por aqui, seu amigo Cláudio Plain te faz companhia.

E é o cantinho romântico na sua tarde. Jean e Giovanni, no bom momento da sua programação, da tua Rádio Cristal. Sua vez, paz e bem pra todo mundo.

Gian Giovanni, sua vez aqui na tarde da programação deste sabadão. Cinzento, de tarde instável em soledade. 16:24, 16:24, obrigado também na sintonia da programação, a querida amiga Vera Borer. Tudo bem, Vera? Uma boa tarde para ti, obrigado pelo carinho, continue com a gente, com o rádio ligado, aqui na tua Rádio Cristal. Paz e bem, ela diz, né? Um grande abraço, amiga, brigadão pela tua sintonia. Essa é a tua Rádio Cristal, em outubro, 75 anos. Essa rádio parece gente. Ela canta, ela sorri e também sente saudade.

0: É a tua Rádio Cristal, dando o tempero certo para você na tarde deste sabadão. E fazendo a companhia certa para quem está na ligação direta da tua Rádio Cristal, né? Obrigado, pessoal, ligando, participando aí com a gente, né? Dando uma quebrada aí no ritmo da semana. E para quem trabalhou já neste sábado, bom descanso, boa folga. Para quem vai trabalhar, bom trabalho, iluminado seja o trabalho, meu amigo, minha amiga. Abraço e os garçons também que estão se virando nos 30, né? Nos 30. Alô, meu querido amigo Roquinho, grande Rock. Aí no Marciano Brum hoje. Hoje tem uma promessa aí no Marciano Brum, né? É o João Luiz Correia que vai estar por aí. E o meu amigo Roquinho é o que agiliza, o que organiza aí toda a turma, né? Toda a equipe nota 10 de garçons. E não vai ser brincadeira hoje, né? Previsão aí para quase 2.000 pessoas no CTG Marciano Brum com o João Luiz Correia. Claro, né, gente? Para quem já está aí passando, para quem está chegando, aquele muito obrigado pela sintonia, bom trabalho aí para quem está nos mercados. Alô, no Hospital Frei Clemente, também o pessoal trabalhando, ouvindo a programação. Aquele abraço, boa recuperação para quem está internado, né? Para quem está internada, boa recuperação aí, com Deus no coração. E também o nosso querido Lar dos Idosos. É que a turma lá também fica com o radinho ligado aqui nos 100.5 da tua Rádio Cristal, né? Lá na Mancúria. Alô, queridos amigos, amigas da Mancúria. São mais de 70 idosos lá, né? 24 horas, essa equipe espetacular, cuidando, atendendo, ouvindo esses queridos amigos idosos que também fazem a sintonia da tarde aqui na tua Rádio Cristal.
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Pegada bonita aí do grupo Carisma, na regravação, Agora ou Nunca Mais. 16 horas 38 minutos. Alô, Beata Gema Antunes da Silva, lá no Espraiado. Não esqueci de você, não, Zezé de Camargo Luciano, irmão da Lua, amigo das estrelas.

Zé de Camargo e Luciano cantando lá para o Espraiado na tarde do seu sabadão. Obrigado pelo carinho da sintonia. Liga na Cristal. E vamos nós de novo.

Olha essa regravação aí que ficou legal, ficou bonita demais aqui na tarde com a banda Os Atuais. Mississippi, com além dos atuais, claro, Thalita e Elisa, né? Essa música aí do Pussycat. Mississippi, Janaína também, a Jaine, melhor dizendo, regravou e agora apareceu com Os Atuais em Mississippi, Thalita e Elisa. Lá fora, chuviscos com ventos aqui na região de Soledade, previsão de instabilidade para hoje, para domingo também. E amanhã tem o desfile de 20 de setembro. Amanhã é feriado, viu, pessoal? Não abre os mercados, apenas, né, somente aí o trabalho que é realizado na área da saúde, farmácias, né, que são mais urgência e emergência, também o Sistema Único de Saúde do município, aberto em condições de atendimento para a nossa comunidade. E amanhã, a partir das 14 horas, nós temos o desfile na Avenida Marechal Floriano Peixoto, Avenida Principal de Soledade. Desfile de 20 de setembro, encerrando as atividades tradicionalistas aqui na região da Serra do Alto, ou melhor, do Alto da Serra do Butucaraí. Para quem está tomando o chimarrãozinho da tarde, preparando aí o final de semana, oh, coisa boa, né? Nada melhor do que a companhia, porque aonde existe um rádio ligado, não existe solidão.

0: Olha, é tão bom contar com a tua audiência. É tão maravilhoso contar aí com a tua presença na programação da tua Rádio Cristal.
1: Por isso, não se deixe gravar.
0: Olha aí, ó. Jovens, Thalys e Thiago, agenda rabiscada aqui na programação da tua Rádio Cristal.

0: E a gente não para de tocar o que você gosta de ouvir. Amor de Violeiro, Eduardo Costa. Pra fechar, hein? Mais uma horinha aqui de boa programação. Na virada das 5 a gente fecha a última hora.
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Muito bem, 17h05. Aqui da Torre de Cristal, na última hora da programação do Em Alta. Hoje tem jornada esportiva aqui com a galera do futebol, do esporte da tua Rádio Cristal, hein? Em cada horário você tem um amigo, um grande companheiro dos 75 anos. É mole o que é mais. E vamos começando legal aí, né? Banda Passarela. Fique! Até às 18 eu fico com você.

chegando Christian e Ralph. Esse amor que me mata. 179. Alô, Luana, no bairro Expedicionário. Tá ouvindo aí, ó?

É especial no teu coração, a toda hora, a todo momento, você ligado com a gente. Aqui você tem o que é de melhor na música popular brasileira. A turma aí que vai se organizando, vai se preparando. Claro, nada melhor do que fazer um bom do chimarrão neste momento, né? Pra saborear com o vizinho, com a vizinha, com a pessoa amada também, ou é porque não? Bruno Marrone, só pro meu prazer.

Marília Mendonça e Maiara Imaraíza, Coração Bandido. Vamos matar a saudade, né? Saudosa Marília Mendonça. Partiu cedo, né? Mas deixou muita coisa boa pra gente curtir.

Eita, moda bonita! Marília Mendonça, participação da Maiara e Maraísa. Que sucesso esse do passado aí que a gente tocou pra você, né? Coração Bandido, uma regravação dessas meninas aí, e deixou muita gente aí curtindo a programação aqui da tua Rádio Cristal.

E vamos nós! Não dando mole, hein? E também não dando chance pro azar. Léo Magalhães, Andorinha Machucada. 17h22, até às 18h por aqui, Cláudio Flight fazendo companhia.

Aí, pra quem tá ligado com a gente, Léo Magalhães, Andorinha Machucada. Boa canção pra você que tá ligado conosco. Até as 18 horas, a boa música não para aqui na tua Rádio Cristal, em ritmo já de 75 anos.

0: Cristiano Araújo, você mudou. Obrigadão pela participação também conosco aqui no horário. Deixa eu ver aqui, o nosso amigo Eliverson está pedindo Henrique e Juliano. Está em Marau, na sintonia direta aqui da tua Rádio Cristal. É hora de Calmon cantar, 17h29, duas vidas em um só coração, tempo estável em soledade, é sabadão, estamos na semana Farroupilha.
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Calmon aqui na programação, duas vidas em um só coração, 17 horas 32 minutos, 17 graus, né, pessoal? Estável o tempo e deverá permanecer aí, segundo a meteorologia, durante este final de tarde, começo de noite, né? Também amanhã, domingo. Vamos torcer aí que na hora do desfile, né, o tempo contribua, colabore e o sol apareça. Na segunda-feira aí também, estabilidade marcando, temperaturas mais baixas aqui para a região de Soledade. Meu amigo e ouvinte, o Eliverson, lá em Marau. Chove, Marau, aí, como está o clima por aí, meu amigão? Tá pedindo Henrique e Juliano aqui na programação da tua Rádio Cristal. Então vamos lá. Cuida bem dela, Henrique e Juliano, né? Henrique e Cristiano, Henrique e Juliano que está pedindo aqui, né? Deixa eu ver aqui, Henrique e Juliano, tá certo. Henrique e Juliano, então, cuida bem dela, tá rolando pra Marau na sintonia do horário da tarde.

0: 24 horas na companhia direta, na tua Rádio Cristal. Tudo é melhor por aqui, cantando, tocando e fazendo a festa neste sabadão. Até as 18 horas por aqui eu te faço companhia, tá bom? Vamos se ligando aí com mais sucesso pra você. Música do passado, música do presente, tudo você ouve numa única rádio. É a tua Cristal. Simone Mendes, Erro Gostoso.
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Simone Mendes, Erro Gostoso, 17h40, 17h40, obrigado aí, amigão. Eliverso está dizendo que tem uma chuvinha fina lá em Marau também, né? Tá certo, bom final de semana para todo o povo aí de Marau que se liga conosco. Bem que você faz, sintonizando o que há de melhor. Essa que te faz feliz 24 horas é a tua Rádio Cristal 100.5.

cantando na programação. Lembraram dessa? Dessa aí matou a saudade? Banda Champion. Matou 24 horas. Alô, seu Osmaldo, lá em Mormaço. Tá ligado com a gente, né? Obrigado, carinho. Um abraço aí pra todo o pessoal de Mormaço, né? Ô, gente querida de Mormaço. Estive aí fazendo trabalho de reportagem na Câmara de Vereadores e conheci pessoalmente a cidade de Mormaço. Que legal. Organizada, né? Bacana aí o pessoal, gente fina. Pessoal hospitaleiro, carismático. Um abraço aí, seu Osmaldo, em Mormaço e todos os munícipes de Mormaço. Obrigado, obrigado pelo carinho do rádio e da sintonia.

E vamos nós para Mormaço, para todo lado. Não importa onde quer que você esteja, é importante que você está aqui com a gente, né? 75 anos, vamos nós todos comemorar junto com você.

0: Gostoso do sabadão, dando uma quebrada aí na semana farroupilha. Daqui a pouco a turma toda já começa a se movimentar, já começa a se organizar. É bota bem lustrada, bombacha bem passada, camisa, lenço colorado, lenço maragato, chimango. Eita, essa integração aí, né? Piquetes e CTGs na grande programação da Semana Forte do Rio Grande do Sul, a Semana do Gaúcho. E a tua Rádio Cristal sempre presente na grande cobertura mais uma vez, né? Na reta final, faltando 12 minutos para 6, 12 para 6. A equipe esportiva já chegando por aí, né? Paulinho Paes, Guilherme Chiato, também Ian Campos. E vai se somando também Igor Binotto. É que a estampa do Rio Grande, né? Eita, Mussuense! E vamos que vamos, no ritmo bom da sua tarde. O negócio não para por aqui de jeito maneira.
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0: Que bom! Paris, Zezé de Camargo e Luciano. Eita, sabadão esse que tá bom demais.

Aí, Zezé de Camargo e Luciano, aqui na programação do Em Alta, né? Que já está caminhando para o finalzinho nesta tarde. Agora tem mais uma aí, ó, para arrebentar o coração apaixonado.

0: Mato Grosso e Matias, tentei te esquecer. Na virada aí da tarde pra noite, você curtindo o que tem de melhor aqui na tua programação, na tua Cristal, que te convida para outubro.
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0: anos. Isso aí, 75 anos, hein?
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0: É no Marcelo Brum. Anote na agenda e vamos todos fazer uma grande festa. Estou finalizando por aqui a programação do Em Alta neste sabadão, desejando a todos um bom final de semana, que Deus esteja no coração, continue conosco, porque daqui a pouquinho nós já temos aí a programação esportiva, certo? Paz e bem a todos e até mais ver.

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0: apavorada. Onde é que vai, mulher velha?
1: Eu vou pro baile do Serrano.
0: Ah, não, mãe velha, sozinho tu não vai.
1: Vou sim, me larga, me larga.
0: Não, não, não, eu vou junto, mulher velha, para lá.
1: Te vira aí, te vira.
0: Onde é que tá minhas bombachas e minhas cuecas?
1: Já te falei, me larga, te vira aí e eu vou pra lá. E ó, vou te dizer uma coisa.
0: O quê?
1: Quando eu estiver lá na frente do palco olhando aqueles meninos lindos, ah, faz de conta que não me conhece.
0: Não mesmo, eu vou, é? Eu vou junto lá.
1: Não, eu quero ficar lá olhando aquele louro alto, Daniel Cate.
0: Ah.
1: É. Eu quero olhar aquele, o cabeludo, aquele de olho azul, o Madruga,
0: é?
1: Ah, ah, sabe? Ah. Sabia que eu sou amiga dele?
0: Tu é amiga dele?
1: É, eu sou amiga no Face.
0: Ah, aquele Face.
1: É, sim. Eu também gosto muito da voz do Pico,
0: ah,
1: sabe? Do Alex, aquele catarina que adora camarão.
0: Ah,
1: sabia?
0: Sei,
1: ele adora,
0: sei,
1: camarão.
0: Sei.
1: É. E também eu gosto muito desse gaiteiro novo que entrou, o William.
0: Ah.
1: É. E não esquecendo também do baterista, né? Do Candinho, o Cândido.
0: Sim.
1: A mulher velha já foi boa em bater também.
0: É mesmo?
1: É,
0: quê?
1: Mas batia a roupa no tanque, roupa, bastante.
0: Eu sei.
1: Sem falar, não esquecendo nunca dos dois irmãos, né?
0: Ah.
1: O Bigode, que é o Edson Dutra, e o irmão do Bigode.
0: Ah.
1: O irmão do Bigode é o Topo.
0: Ah, bom, pois é. Então
1: é isso mesmo.
0: Eu vou
1: e te viro.

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0: essa gente da fronteira da amizade, que eu hoje vou abraçar meus conterrâneos lá em Uruguaiana.
1: Meu amigo João de Almeida Neto, leva meu abraço pra Santana Velha do Uruguai, porque eu tô saindo pra Santana do Livramento neste momento. E não é pra fodido, hasta la vuelta, hermano.
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0: Agora 6 horas 48 minutos, temperatura em Soledade na casa dos 15 graus. Estamos entrando ao vivo aqui do ginásio José Américo Martins para trazer uma informação da expectativa que tínhamos para o jogo envolvendo Soledade Futsal e a Associação Desportiva Pradense de Futsal. Mas a tendência neste momento é de que esta partida seja adiada em virtude da umidade da quadra. E nós já vamos conversar com o Igor Binotto para trazer essas informações aí junto com a arbitragem, repercutindo com o dirigente, o que está sendo feito para que a quadra possa ser secada, Igor. Boa noite.
1: Boa noite. Boa noite, Paulinho, toda a equipe de esportes da tua Rádio Cristal. Nós estamos aqui dentro da quadra do Zecão Martins. Um momento, até mostra as imagens da Ligue. Agora a situação está sendo utilizada através do secretário de esportes aqui do município, o João César Rubim Fernandes, ó, um maçarico ali para, se for analisar, secou, viu, onde ele passou. Só que o que, que tem que ter a ideia agora? É o tempo que consta no regulamento para até permitir com que a bola jogue. A partir das 8 da noite, a arbitragem pode solicitar mais 60 minutos para condição da quadra. Então, ou seja, resumindo para nossa audiência, a quadra até as 9 da noite pode ter, até as 9 da noite pode sair a confirmação ou não do jogo. Então, das 8 horas a bola rolar. O que que chama atenção aqui, né? Porque é lutar contra o tempo. E se isso vai dar certo? Porque olha aqui, ó, pode mostrar aqui, ó. Olha aqui, ó. Aqui não foi passado, ó. Aqui não foi passado, ó. Tá? Aqui já foi passado. Ó. Entendeu, ó? É, mas mesmo assim já dá. Vamos ver se vai segurar, né? Então, tem toda essa situação por aqui. Dá pra ver alguns atletas, comissão técnica da ADPF já estão na quadra aqui também preocupados com essa situação. E o Soledade Futsal, tá lá a equipe, ó, não foi nem pro vestiário também. Então tá sendo aguardado tudo isso pra ver se sai ou não o jogo, Paulinho. Alguma outra informação aí, Paulinho, por gentileza?
0: É, vamos conversar com a arbitragem, o Maicon Padilha é árbitro do jogo. Quais são as providências que estão sendo tomadas, Padilha, para os ouvintes da tua Rádio Cristal, de toda a nossa região, que estão acompanhando em decorrência desta umidade da quadra? Boa noite.
2: Primeiramente, boa noite. Satisfação voltar a falar no microfone da emissora. Vamos aguardar o prazo estipulado, né? O pessoal tá fazendo a aplicação do maçarico aí, já passou um pano na quadra. Aonde está passando o maçarico, tá secando, a gente tá vendo que tá tendo resultado. Agora resta esperar quando terminar, se aqui no início vai tá legal, né? Mas a princípio, se continuar nesse ritmo aqui, passando o maçarico, vai sair jogo sim. Mas vamos aguardar o prazo legal.
0: Qual uma é hora? O prazo legal?
2: Uma hora.
0: Então tá aí, essa informação, Igor, de uma hora então que a arbitragem vai aguardar para que a partida seja ou não confirmada aqui no Zecão Martins, em virtude da umidade da quadra e que apresenta essas dificuldades. Mas a gente já conversa aqui com, vamos conversar inclusive com o secretário João César Rubim Fernandes, ele que está fazendo todo esse trabalho aqui com o maçarico. João, existe a tendência então...
3: Você está acompanhando a jornada esportiva da tua Rádio Cristal, que repercute os jogos da região. Daqui a pouquinho a gente retorna aí a conexão com Paulinho Paz, que fará agora sim, retornando.
0: Do tempo, existe uma projeção aí?
4: Ah, de Paulinho, nós viemos aqui de tarde, organizamos tudo, né? Não tinha nada de umidade. Quando abre-se as portas, né? A gente sabe quando abre-se janelas e portas, aí a umidade entra, a umidade estava alta. E a gente acabou esquecendo essa parte aí, então abrindo a porta ali deu essa umidade. Então vamos tentar solucionar, estamos mantendo a porta fechada na entrada agora, acho que conseguimos. Se Deus quiser aí vamos conseguir fazer esse jogo hoje não, não.
0: Aí a palavra do João César Rubim Fernandes, ele que é o secretário da Indústria e Comércio, aliás, secretário de Esporte, Lazer e Juventude. As equipes estão por aí, vamos repercutir, Igor, com as equipes aí, com o Soledade, com a DPF também, até o Rafael Mício está por aqui, ele que integra a equipe da DPF, para que a gente possa falar. Posição aí, Mício, seja bem-vindo aqui na tua Rádio Cristal, conversa com os dirigentes aí sobre esta situação. Vai aguardar, porque o interesse de todos é que a partida seja realizada, é claro, em condições.
5: Boa noite a todos, prazer estar aqui em Soledade, cidade que eu gosto muito, tenho um carinho especial e muitos amigos, né? Muito bom retornar aqui, trabalhando agora pela equipe da DPF. Eu acho que sim, né? Interesse que saia o jogo, a gente tiver que postergar um pouquinho o início, eu acho que é interesse de todo mundo que a partida possa ocorrer, né? Torcemos que dê tudo certo e que o pessoal consiga solucionar o problema para que a gente possa ter um belo jogo de futsal hoje.
6: A prata veio completa para o jogo?
5: Ah, tá todo mundo hoje, graças a Deus. Tivemos um probleminha do Alegria, só que sentiu uma lesão muscular, tá fora. Mas a gente tem a estreia do Gui hoje, né? Vai estar o grupo quase praticamente completo.
6: Aí, vamos aguardar então, esse é o Gui Mício, aliás, o Rafa Mício, que talvez depois ele vai ser surpreendido com algo que possa acontecer aqui em Soledade. Vamos seguir repercutindo aí com o Igor, que traz a palavra aí da direção da equipe do Soledade Futsal sobre essa situação. E é claro, teremos que aguardar os desdobramentos em relação ao que está acontecendo aqui para que a partida seja ou não realizada. Alô, Igor.
1: Por aqui, treinador Matheus, por gentileza, ao vivo na tua Rádio Cristal. Como se trabalha esse momento, o grupo tem que aguardar. Mas de que forma o Soledade está trabalhando perante o grupo de jogadores? Boa noite.
7: Boa noite, Igor. Boa noite aos ouvintes, né? Trabalhamos, né, com a ideia que a gente tem um jogo de mata-mata, né? Até a gente ter segundas palavras, né? Que não tenha jogo ou alguma coisa, a gente está com a cabeça boa, né? Cabeça concentrada por jogo. Então a gente trata o jogo ainda como ele no seu devido lugar, né, que é na nossa casa aqui. Hoje a quadra tá com condições adversas, né, por causa da umidade, né, bastante chuva e umidade. Então a gente tá concentrado pro jogo, se sair a partida a gente vai estar preparado para jogar e tratar como mata-mata como é hoje.
1: A expectativa fica é que, pelo menos naquele canto ali, já deu resultado. Será que se mantém, até pela experiência que vocês têm de trabalho diário aqui com o Zecão Martins?
7: É, o trabalho vem sendo feito, esse do Maçarica é uma nova pra mim, né? Não teria sido feito ainda, né? Pelo menos eu não presenciei, né? Mas eu vi que tá ficando seco, né? Nos lugares ali. Aí vai de iniciar as atividades ali, ver se não vai subir a umidade novamente, né? Então, teria que ver todos esses detalhes, né? Mas pelo que a gente tá vendo, tá ficando seco. Não sei qual o prazo que tem pra deixar a quadra em condições, qual o horário ali, mas por enquanto está ficando em condições os locais que está sendo passado o maçarico ali, né?
1: Te agradou os reforços? Como é que tu tá analisando também o grupo de jogadores para hoje?
7: Ah, reforços experientes, né? De bom peso, disputam também uma série ouro aí, né? Todos já são oriundos do futsal aí, né? Sabem tratar os jogos de mata-mata também como ninguém aí, estão sempre envolvidos em jogos de mata-mata em todas as competições, né? Então, creio que a gente pontuou bons reforços, uma equipe bem competitiva, né? Assim como a deles, então a gente tá preparado para esse confronto e vamos ver se vai sair, né?
1: Tá certo, obrigado. Depois a gente vai falar mais projetado o jogo, mas essa é a situação, ó. Gui, pode mostrar lá, até os guris já estão botando as faixas que são obrigatórias aí pela Liga Gaúcha, para que as condições do jogo ocorram, né? O que que tem de preocupação agora, Paulinho, Zuza, quem tá com a gente, é o seguinte, é se quando começar a bater bola ou fazer esse aquecimento, não vai voltar a umidade, né? Porque tem calor do corpo, tem toda essa condição, e daqui a pouco vai chegar a torcida, vai abrir a porta de novo, né? Então tem toda essa questão, vamos seguir aguardando. Há uma expectativa, um otimismo muito grande pela arbitragem para que ocorra, né? Até porque já foi passado pela equipe de Nova Prata, que lá para o outro sábado não teria ginásio, né? Então, se tiver que pular um final de semana, não teria ginásio. O que que o próprio Soledade já tentou colocar à disposição aqui para jogar no meio da semana, com exceção da quarta-feira? Isso foi uma informação que a gente já obteve, que tirando quarta-feira, o Soledade Futsal se colocou à disposição para jogar segunda, terça, quinta ou sexta, né? Mas até o momento não foi. Isso vai ser tratado se o jogo for transferido. E daí sim entra as conversas. E depois você sabe, né? Tem toda essa questão que envolve jogadores, que envolve a equipe de Nova Prata aí, conseguiu o elenco completo para hoje, né? Não saberia se teria um elenco completo para um outro sábado. Tem que aguardar toda essa situação, Paulinho.
6: Tá certo, nós vamos seguir acompanhando. E tem o prazo, então, Igor, de uma hora para que essa situação seja definida. José Elias.
1: Paulinho, sim. Nós só temos que levantar alguns detalhes que foi questionamento. É uma hora a contar das 20 horas, horário oficial da partida. Mas libera as 9 para iniciar o aquecimento ou as 9 tem que rolar a bola? É isso que ficou a dúvida aqui que a gente vai esclarecer também.
6: Zuza, tem essa situação, a gente está presenciando aí o trabalho da Secretaria de Esporte, Lazer, Juventude e Soledade com o Massarico secando a quadra. Para todos é importante que saia rodada, agora tem que ter as condições para que a integridade física dos atletas possa ser assegurada. Boa noite, Zuza.
8: Boa noite, Paulinho, toda a equipe de esportes da tua Rádio Cristal, os ouvintes e internautas que estão nos acompanhando aqui. É uma pena, né, Paulinho? Porque eu vejo, sim, o sacrifício, o esforço da Secretaria de Esportes em secar a quadra para que tenha condições de jogos, mas é como o Igor já pontuou, né? Não se sabe como vai ser o depois, né? Porque o abre e fecha a porta. Se essa umidade é só a umidade do ar, eu acho que voltaria de novo. Ou poderia até segurar um pouco, sei lá. Mas a minha preocupação é se essa umidade vem de baixo, né? Porque a gente sabe que aqui é um lugar que tem muita água. O piso aqui do Zecão, ele é feito em cima de uma área de muita água, né? Embora tenha sido feito os drenos, tudo, mas toda vez que chove tem esse problema, né? Que vem água de baixo também. Mas se é só pelo ar, eu acho que tranquilamente consegue se resolver mantendo a porta fechada. Abre para só entrar a pessoa, né? E chegando mais um Massarico aí, que nem foi falado, eu acho que a possibilidade de ter jogo é muito grande, porque tá, pelo que a gente está vendo, assim, está resolvendo bastante o Massarico aí para secar a quadra. Vamos torcer, né? Porque já a equipe de Nova Prata já está aqui, o Soledade já está aqui, está todo mundo aqui, equipe, arbitragem. E vamos torcer para que saia e que seja um bom jogo.
6: É isso que nós esperamos, que a partida possa ser realizada. Inclusive agora chega mais o Massanico para que a quadra possa ser secada. Então teremos dois equipamentos aí para que a quadra seja secada. Igor, você está dentro da quadra, já a gente percebe aqui da cabine que as condições neste local em que esse produto está sendo passado já surtiu efeito.
1: Isso, dá pra ver bem onde passou, já surtiu efeito. Tô com o Diego aqui, que é o presidente da equipe da DPF. Qual que é o posicionamento de vocês, presidente, sobre esta projeção? Se discute até a possibilidade de transferência, mas qual que é a posição hoje da DPF aí sobre essa situação? Boa noite.
9: Boa noite. Então, acho que na situação que a quadra tá no momento, não tem condições de jogo, de fato. Mas aonde o pessoal está secando aí, tá dando certo, né? Vamos torcer para que dê certo, que a gente consiga jogar hoje, até pela distância, e depois o calendário fica um pouco apertado também, porque final de semana que vem também a previsão é de chuva, né? Então pode ser que fique nessa mesma situação. Vamos torcer para que dê certo, né? Que tenha que aguardar um pouco e a gente consiga fazer a partida hoje ainda.
1: Equipe completa hoje, a gente pôde observar a mobilização da direção, com o elenco, com o grupo de jogadores?
9: Na verdade, só tem o Matheus Alegria, que está com um probleminha muscular e não foi relacionado, mas o restante, sim, está todo mundo à disposição.
1: Como é que está todo esse ano de trabalho, avaliação do trabalho em si, projeções que vocês fizeram, como é que dá para analisar o contexto até então?
9: É o primeiro ano da DPF, tá? A gente começou a organizar essa equipe ainda lá no ano de 2024, para tirar do papel agora, em 2026. A gente fez uma campanha muito boa até agora, mas é um outro campeonato agora, fase de mata-mata. Então, de nada adianta a gente ter tido 100% de aproveitamento na primeira fase, se agora no mata-mata a gente não conseguir dar sequência. E a equipe do Soledade se reforçou, a equipe muito forte. Então a tendência é que dê um jogo bem equilibrado.
1: Tá certo. Grande abraço, bom jogo. Se sair.
9: Abraço, bom jogo. Tomara que saia.
1: Vai sair, porque tá dando aqui, ó. Dá pra nós mostrar bem, ó. Dá pra nós mostrar bem. Aqui foi passado, ó. E aqui onde tem o Sicred não foi, ó. Ó, ainda não foi passado. Só que o que que acontece, ó? Agora são 7:03, né? 7:03. Agora chegou mais um Massarico lá. A tendência é que o pessoal vai fazer de tudo pra ter o jogo, viu, Paulinho? Pelas questões de datas, tá? Esse já é uma informação que o pessoal vai aguardar o limite para fazer com que saia a partida.
6: Essa é a impressão. A impressão que temos é de que as duas equipes querem a partida. O Soledade, que veio aí com praticamente todos os seus jogadores, assim como a Associação Nova Prata, e todos estão mobilizados. A gente percebe aqui, a equipe de Nova Prata chegou cedo, Zuza, para o jogo. O Soledade também, então, o bom seria que a partida fosse realizada. Por isso, todo esse esforço que a gente está acompanhando aí nas imagens do Gui, acompanhando para que o trabalho consiga ser feito e, consequentemente, a quadra ofereça as melhores condições para a prática esportiva.
8: É, o que é mais importante, né, Paulinho? Oferecer condições à prática esportiva, porque a gente sabe que o futsal é um jogo muito rápido, muito dinâmico, e se tiver liso, podemos ter algum acidente mais grave aí com os jogadores, que não é de interesse de nenhuma das duas equipes. A outra coisa que a gente percebe também, Paulinho, o custo, né, dessas equipes de mobilizar seus jogadores, trazerem eles aqui, né? Tudo isso aí é custo, por isso que eu acho que o interesse das duas equipes em fazer, em realizar essa partida hoje.
6: Bom, agora são 7:03. Nós vamos seguir acompanhando, então, toda essa movimentação. E a qualquer momento nós estaremos retornando. Nós vamos aguardar a oficialização por parte da arbitragem em relação à realização da partida. Existe esta situação colocada aí pelo Maicon Padilha de uma hora. Acredito que é contar das 8:00. Para que a partida possa ser realizada, porque o interesse de todos é que o jogo aconteça. Então, nós vamos seguir acompanhando, nós abrimos essa live para trazer as informações aí dessa situação que estamos enfrentando aqui em Soledade. Chega Massarico, pessoal trabalhando, chega outros produtos aí para que a quadra seja secada, e a gente já percebe ali onde foi passado esse produto, que a quadra oferece as condições para a realização da partida. Seguiremos acompanhando e a qualquer momento estaremos retornando aqui na programação da tua Rádio Cristal, no rádio, no Face, no YouTube, com as informações aí da partida que será ou não realizada entre Soledade Futsal e a equipe da Associação Pradense de Futsal. 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
4: Gerencie seu tempo tão bem quanto dinheiro. Esse hábito é essencial, mesmo que tenha pouco tempo livre para administrar. O que você faz com esse período é de extrema importância para a sua vida.
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12: 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Seja instrumento de paz, seguindo o exemplo de São Francisco. A paz não é apenas ausência de guerra, mas fruto da mudança interior e social. 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
17: Sorria mais. Sorrir aumenta a sua percepção de felicidade. Cara feia, passa uma imagem de tristeza e nossa mente absorve isso. O sorriso contagia.
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29: 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O suco traz vitamina C e ajuda na digestão, além de hidratar seu corpo. 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
3: Oi.
4: Agora 7 horas 21 minutos, 17 graus a temperatura, é a tua Rádio Cristal que você acompanha. E agora oficial, adiado o jogo entre Soledade Futsal e Associação Desportiva Pradense de Futsal, aqui em Soledade, Igor.
5: Isso, Paulinho, adiado para quinta-feira, atenção, quinta-feira, 8 horas da noite, aqui no Zecão Martins. Claro que falta homologar na Liga Gaúcha, mas tanto a direção da DPF e do Soledade Futsal já tem este acordo. Falta o comunicado para a Liga e daí a Liga vai homologar tudo isso. Mas a informação é essa. Jogo deverá ser confirmado para quinta-feira, 8 horas da noite, aqui no Zecão Martins. E o jogo da volta, 8 horas da noite, em Nova Bassano. Se mantém a data do jogo da volta, porém adiado o jogo da ida de hoje para a próxima quinta-feira, 8 horas da noite. Deixa eu pegar uma palavra aqui, Kleber Rigo, que é o vice-presidente, também o Rafa. Fica aqui, Rafa, por gentileza, porque houve já o acordo entre as direções e a expectativa, principalmente, foi ouvido os dois lados e comunicado a arbitragem. Então agora falta também ser homologado pela Liga. Mas Kleber Rigo, vice-presidente do Soledade Futsal, falando dessa decisão prudente, a direção pensou 100% na integridade física dos atletas. Boa noite.
6: Boa noite, Rigo. Boa noite aos nossos internados, nossos ouvintes. Não, com certeza, né? Quando nós viemos aí, antes das 16h, tinha algumas manchas de umidade. Quando eu cheguei agora no ginásio, eu disse pro meu filho, na hora, não tem condições nenhuma. Daí viu o Rafa, viu, disse, Rafa, tu conhece nosso ginásio. É, foi multicampeão aqui em Soledade e sabe que nós estamos aí com toda a gurizada que tinha disponível para hoje, tá aí, despesa tá feita das duas equipes, né? A gente entende a frustração também deles que se deslocar lá da Serra Gaúcha, lá do Nova Prata para vir, mas nós temos que pensar, né? Nosso primeiro ano, das duas equipes, inclusive, né? Mas nós não podemos pensar em expor os atletas dessa magnitude, não tem condições nenhuma. A quadra, né? Ela, em 2 horas para cá, ela triplicou, né, a umidade, então nós temos que pensar no ser humano, nós temos que pensar na integridade dos jogadores.
5: Rafa, só falando com a gente, bom te ver mais uma vez. A conversa aconteceu com as duas equipes, vocês ouviram também os atletas, a definição. A volta fica o mesmo dia, claro que a ida na quinta-feira. Boa noite.
7: Boa noite a todos. Importante a gente entrar nesse consenso para ter um belo jogo, para ter um espetáculo bonito de futsal e não oferecer risco para ninguém, né? Logicamente que as despesas acontecem, mas é muito melhor ter esse tipo de despesa que alguma despesa com uma lesão grave, alguma coisa que possa ocorrer aí. Então a gente espera que quinta-feira tenha condições, a quadra, que possa ser um grande jogo e que a gente possa presentear o público de Soledade com um belo espetáculo.
5: A quinta-feira a gente viu, né, claro, na previsão, tempo seco. Então a tendência, só que no sábado há uma possibilidade de chuva mais uma vez, por isso também preocupou.
7: Isso, e aí acabaria que ficaria sem datas para frente, né? Então daqui um pouco para a gente poder organizar da melhor logística possível, joga na quinta, joga no sábado, os guris estão cheios de saúde aí, acredito que vai ser dois baita jogo.
5: Obrigado, grande abraço.
7: Um abraço a todos aí, uma satisfação estar aqui em Soledade novamente.
5: Grande Rafa, multicampeão aqui como o Rigo fala, Rigo, e a posição essa da direção. Para que o jogo saia na quinta-feira, daí já começa, atenção torcedor soledadense, já começa o trabalho de mobilização para estar o Zecão lotado.
6: Com certeza, na quinta-feira eu acho que a gente vai conseguir atrair mais público do que iria conseguir atrair hoje, né? Uma noite chuvosa, uma noite fria ali fora, então vamos pensar, pensamos, chamamos já na chegada aí de conversar com o Rafa, que é um jogador conhecido aqui, nosso aqui, que teve aqui por muitos anos aqui em Soledade, né, que tá na direção aí da equipe deles e com certeza na quinta-feira aí desde a quarta com belas condições de clima aí nós vamos tá fazendo um grande jogo e vamos convocar desde agora nosso torcedor aí, que nos ajude, que nos apoie aí nessa parada difícil que a gente tem.
5: É, só um registro que eu quero fazer, até a gurizada até entrou para bater bola aqui agora, só que um registro que eu quero fazer é o seguinte, Paulinho e nossos ouvintes, parabenizar a Secretaria de Esportes aqui de Soledade, viu? Isso, acho que esse detalhe a gente tem que estar destacando, porque o João, secretário, estava aqui com a mão na massa mesmo, tentando fazer. Claro que tinha os prazos, a gente olhava no relógio, fazer toda a quadra até começar o aquecimento para 9 horas a bola rolar, teria que antes estar liberada a quadra, não teria tempo hábil. Mas tem que deixar esse agradecimento também à Secretaria de Esportes, em nome do João, que veio e botou a mão na massa mesmo, viu?
6: Com certeza, nós só temos que, assim, ó, é louvável, né, a atitude. Estávamos aí com dois bujões, com maçarico, com tudo, né? É, nossa prefeitura também, nós só temos que agradecer. Sempre, durante toda a competição, nos daram toda a estrutura de ginásio, de ambulância, de segurança aí. Então, assim, ó, infelizmente a despesa das equipes estão feitas, a despesa todo mundo está feita, mas nós temos que pensar primeiramente na integridade dos jogadores, que quem conhece o Zecão, nossa região aqui que está nos ouvindo, é sem condições nenhuma, não temos a mínima condição, nós não podemos chegar a esse nível de expor os jogadores, os atletas a uma lesão mais grave aí.
5: Tá certo. Aqui da quadra essas informações, Paulinho, entende? É essa situação, a decisão teve que ser tomada em conjunto com a DPF e foi ouvido, Paulinho, o lado da DPF também com o problema do ginásio. No próximo sábado se tem o ginásio, mas lá no outro sábado não se teria o ginásio, se fosse fazer nos dois próximos sábados.
3: Ok, obrigado Igor Binotto. Na quadra também ao Guilherme Mota. Zuza, não tinha outra alternativa, uma decisão de consenso entre as equipes com a arbitragem.
8: E com muita prudência, né, Paulinho? A gente, por mais que a gente seja apaixonado por futebol e queira assistir, a gente vê que o ginásio não oferece a mínima questão de segurança para os atletas e que isso é o mais importante. A gente sabe que as equipes tiveram um custo para trazer, para mobilizar o grupo, para que todos estivessem aqui hoje para a realização desse espetáculo, mas infelizmente pelas condições climáticas isso não foi possível. Paulinho, eu queria mandar um abraço para o Nasser e para o Inácio, que estão na internet nos ouvindo lá e nos prestigiando. Um grande abraço para os dois. Esperamos que quinta-feira eles estejam aqui, presente em quadra, torcendo para o Soledade.
3: Tá certo. Obrigado, Zuza. Felipe Carvalho, que estava aqui pronto, preparado para contar os detalhes dessa partida. A gente percebe aqui de cima, inclusive os meninos estão batendo bola ali, um caiu em decorrência da umidade. Sem condições, né, Felipe? Não tem o que fazer nesse momento.

0: Aqui, ó. Esse dia de muita chuva e, consequentemente, a quadra aí apresentando bastante umidade. Até foi tentado fazer um trabalho aí para tentar, de alguma forma, fazer com que a quadra ficasse em condições de jogo, mas, como destacado já durante a reportagem, não tem condições. Fica o convite aí para toda a comunidade para a próxima quinta-feira. Então, já confirmado aqui no Zecão Martins, quinta-feira, estaremos juntos aí para trazer o grande jogo entre Soledade e a DPF. É isso aí, Paulinho.
1: Valeu, Felipe. Valeu, Zuza. Igor, Guilherme Mota, também o Ian Campos. Nós estamos aqui prontos, preparados, mas a umidade faz com que esta partida seja adiada e não tem outra alternativa a não ser esta decisão prudente que foi tomada aí pelas equipes e também pela arbitragem. Você vai ficar na sequência, então, com um pouco da Rede Tua Rádio, e já tem São Paulo Internacional em cadeia com a Rede Gaúcha Sat. Uma boa noite, um bom final de semana. Lembrando que amanhã tem o desfile de encerramento da Semana Farroupilha, confirmado aí pelo Poder Público Municipal, a partir das 14h, desfile de cavalarianos pela Avenida Marechal Floriano Peixoto, finalizando a Semana Farroupilha em Soledade. Obrigado a todos. Mais uma vez, você que está entrando agora na nossa live ou até mesmo acompanhando o rádio, a partida entre Soledade e Futsal e Associação Desportiva Pradense de Futsal, ela foi adiada em virtude da umidade da quadra aqui no Zecão Martins. Grande abraço, obrigado pela sua companhia.
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14: 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O suco traz vitamina C e ajuda na digestão, além de hidratar seu corpo. 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
16: Alô, torcida gaúcha, torcida brasileira. O Futebol da Gaúcha em noite de sábado de Brasileirão. Aqui no Cícero Pompeu de Toledo, Morumbi. O desafio do Inter é não perder para o São Paulo. Lutando para sair da zona de rebaixamento, Colorado precisa pontuar contra o São Paulo. E de quebra, vai manter o time paulista também numa situação delicada, podendo, logo ali na frente, brigar também para não ser rebaixado. O Inter, que vem de uma vitória contra a Chapecoense no último sábado em Chapecó, quer repetir esse desempenho longe do Beira-Rio. Aliás, o Inter tem o mesmo número de vitórias fora de casa do que em casa neste campeonato brasileiro. E pelo seu péssimo desempenho no Beira-Rio, está explicada a campanha de muitas rodadas nas últimas colocações do campeonato brasileiro. Como o jogo hoje é fora de casa, há uma esperança de que o Colorado possa voltar a vencer e aí ter 17 dias de uma parada até o jogo contra o Corinthians no dia 7 de outubro no Beira-Rio. Não perder hoje aqui para o São Paulo é fundamental no processo de recuperação do Inter. A rodada do brasileiro já começou com algumas partidas, passa por este sábado à noite, passa pelo domingo e depois teremos seleção brasileira com 3 amistosos neste final de setembro, início de outubro, e o Campeonato Brasileiro só voltando no dia 7 de outubro. E então, para ter essa longa parada e não ficar com tanto assunto ruim na sua aura durante tanto tempo. O resultado positivo é o que mais se espera, é o que mais se busca e é o que mais se tem esperança. 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

0: 18 minutos, 8 e 18 aqui no Morumbi, em São Paulo. São Paulo no gramado para o seu aquecimento internacional. Ainda não apareceu para fazer o trabalho de aquecimento, apenas os goleiros estão por ali, Anthony e Matheus Cunha. 19 graus a temperatura na capital paulista. 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E tem Leonardo Acosta com os destaques do Inter.
1: Na noite de sábado, o Inter quer sair da zona. E a tranquilidade de estar fora da linha do rebaixamento na parada para a data FIFA passa obrigatoriamente aqui pelo Morumbi. Novidade no gol, Matheus Cunha gripado está fora. Antônio é o titular. E Paulinho é o escolhido para a vaga de Viagra no meio campo.
0: 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Manchetes do São Paulo, Leonardo.
1: Pressionado pelo torcedor que promete, inclusive, protesto essa noite. São Paulo, que poupou titulares no Brasileiro contra o Palmeiras, mas que com os titulares foi eliminado na terça para o Boca pela Sul-Americana. Dorival Júnior promove pelo menos 3 modificações no time titular.
0: 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Central de Esportes da Gaúcha, os destaques do futebol neste sábado, Lucas Katsurayama.
2: Com outros 4 jogos do Campeonato Brasileiro, 2 deles bem importantes pro Internacional. A derrota do Juventude na Série B. E também, Maiago, o Brapel, que foi suspenso na tarde de hoje pela divisão de acesso por confusão da arquibancada pro gramado.
0: Muito triste as imagens lá da Boca do Lobo neste sábado, 8h21. Quero mandar um abraço aqui pro Eduardo de Vério, grande Dudu, fazendo 38 anos, irmão do nosso colega Rafael de Vério, de aniversário nesse sábado, 19 de setembro, aqui Gaúcha, no Morumbi, com baita mesto meleiro. 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

diferença começa pelo gol. Anthony hoje é o titular, camisa número 12. Bruno Gomes é 15. Maripã, 3. Mercado, 25. Matheus Bahia, o 6. Paulinho, 27. Bruno Henrique, 8. Alan Patrick, camisa número 10. Vitinho, 28. Carboneiro, 7. E Bernabé, 26. No banco do Inter estão Felipe Círio, Aguirre, Félix Torres, Juninho, Ronaldo, Thiago Maia, Alex, Eliasson, Alejandro, João Vitor e Sanabria. 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

Brasil, tentando voltar a vencer o São Paulo no Morumbi. 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E agora o São Paulo na escalação da Gaúcha.

por Dorival Júnior, começa o jogo com Rafael no gol 23. Domingos Duarte a 22. Arboleda 5. Rafael Toloia o 2. Pela direita, Pedro Lima 32. No meio, Marcos Antônio 8. Jorney 48. O ala pela esquerda, Iago, camisa número 12. O trio de ataque do São Paulo, Arthur 37, Luciano é 10 e Caleri número 9. No banco estão Coronel, Lucas Ramon, Sabino, Wendel, Danielzinho, Pedro Ferreira, Cauli, Ferreirinha, Vitor Sá, Gustavo Santana, Ryan e André Silva, time banco do São Paulo, na informação Sicredi.

0: que já foi um dos grandes clássicos do futebol brasileiro no início dos anos 2000, se repete nesse sábado à noite, 19 de setembro, aqui no Morumbi. 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Jorge Vasconcelos está de olho na arbitragem do jogo que começa em 35 minutos, Jorge.
1: É isso, Gustavo Manhago, e a arbitragem será a mesma do Grenal da volta da Copa do Brasil. Bruno Arleu de Araújo apita a partida. Aliás, um árbitro que fez 3 Grenais muito bons, por sinal, e que já foi eleito o melhor árbitro do futebol brasileiro. Bruno Arleu de Araújo, auxiliado por Thiago Henrique Farinha e Thaís Fonseca. O quarto árbitro é Michelangelo Júnior. E na cabine do VAR, o principal responsável pelo recurso será o também carioca Rodrigo Nunes de Sá. É a arbitragem para a CMPC. 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
0: 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Maurício Saraiva é opinião no futebol da gaúcha. O resultado da tarde não foi nada bom. O Mirassol ganhou do Botafogo, se afastou ali 4 pontos neste momento da zona de rebaixamento. O Remo até está perdendo agora para o Santos, mas convenhamos, né? O Remo já está virtualmente rebaixado junto com a Chape. E o Inter, seu Maurício, não pode ficar tão para trás, tem que pontuar aqui em São Paulo. O empate é bom, só a vitória salva. E aí, seu Maurício?
2: Olha, Gustavo, parabéns pela rodada, pela jornada 698 na Gaúcha, 2 jogos da jornada 700. O empate só é melhor do que perder. O empate para o Inter, tão atrasado, inclusive em número de vitórias, não é bom resultado por si só. Porque ele obriga o Internacional, no número cabalístico de 10 jogos restantes, ele obriga o Inter a fazer 50% de aproveitamento em vitórias, ou seja, ganhar 5 de 10 jogos. O que nos leva a acreditar que o Inter possa ganhar 5 de 10 jogos, se até agora tem 6 vitórias em 27 rodadas? Como assim? Não. Então, hoje sim, é a vitória que anima uma virada de curso, uma virada da chamada virada de chave, em que o próximo jogo é dentro do Beira-Rio contra o Corinthians, e o outro jogo é um Grenal espetacular, dramático, mais dramático que os da Copa do Brasil na Arena. Então, hoje empatar só é melhor do que perder. Bom mesmo é ganhar, até rimou.
0: É isso aí, seu Maurício. Inter em São Paulo, no Morumbi. A Gaúcha acompanha hoje o Inter e amanhã, 11 da manhã, tem Grêmio e Palmeiras na Arena com o comando de Pedro Ernesto Denardin. E a tarde de domingo não vai ficar sem futebol da Gaúcha, porque estaremos, né, com o Marcelo Debona narrando Corinthians e Fluminense. 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É hora de ouvirmos Nani Quemelo, está acostumada a circular pelos torcedores colorados no Beira-Rio. Hoje, traz a sua opinião, a paixão colorado, coração colorado no futebol da Gaúcha e o desafio de encarar o São Paulo aqui no Morumbi, Nani.
3: Boa noite, Manhago. É um desafio enorme para o Inter por estar vindo de uma vitória, mas depois de uma sequência de 10 partidas, 10 rodadas, sem encontrar os 3 pontos. Então, quem sabe o Inter embala, e mais do que isso, quem sabe o Inter traz o São Paulo para a briga. É um adversário com muitos problemas, principalmente fora do campo. Também tem esse protesto que o Léo Acosta trouxe da torcida. Então, o Inter pode hoje puxar o pé do São Paulo e vencer um adversário direto na briga contra o rebaixamento. É uma oportunidade que o Inter não pode deixar passar.
0: Tumeleiro, ninguém facilita tanto. E agora a gente vai saber, Leonardo Acosta, da movimentação e da projeção de público para o Morumbi. Faltando agora 31 minutos para a bola rolar.
4: A movimentação é muito pequena, né? A projeção é a seguinte: 21 mil ingressos vendidos de maneira antecipada. Então vai passar desse número aqui. Só que assim, amanhã, agora meia hora antes do jogo, tem ninguém, né? Não tem 5 mil no Morumbi, um estádio desse tamanho, ele dá um aspecto de abandono, de vazio, com 5 mil torcedores. Com 20 mil, já dá uma cara de estádio bem longe de ter qualquer tipo de pressão, que é o que deve acontecer no lado da torcida do Inter. E ali já pouco mais de 100, quem sabe 150 torcedores, tomando conta do seu espaço na arquibancada Josué. número 8, aqui no Morumbi, os portões das arquibancadas levam os nomes dos jogadores campeões mundiais em 2005. Então, acesso 1 é Rogério Ceni, 2, Cicinho. E aí seguem, Fabão, Ed Carlos, Lugano,
0: quantos portões Junior, tem aí? Porque eu não consigo ver em cima de mim aqui, eu não consigo 12, ver.
4: O 7 é Mineiro, 8, que é o da torcida adversária, Josué, 9 é Luizio, 10, Danilo, 11, Amoroso. Aí fechou o time, né? Então, 12 foi pro treinador, 12 é o portão Alto Ar. Na informação, Pão de Alho e Santa Marta.
0: Time campeão do mundo de 2005, né?
4: De 2005.
0: Sobre o Liverpool. Gol do
4: Mineiro, do Porto Alegrense Mineiro.
0: Do Mineiro, que é gaúcho. Bom, o São Paulo tem uma boa média de pagantes no Campeonato Brasileiro, a sétima maior do campeonato, 27 mil torcedores por jogo, mas é importante a gente ressaltar que das 12 partidas em casa jogadas neste Brasileirão, São Paulo precisou jogar 4 fora do Morumbi em função de shows que aconteceram por aqui. Então São Paulo jogou em Campinas, jogou em Bragança Paulista, jogou até no Oswaldo Teixeira Duarte, o Leonardo Costa. Estádio conhecido como Canindé. E o São Paulo, então, poderia ter uma média ainda melhor. Só no Morumbi são quase 35 mil torcedores por jogo. Mas como tu relatou, hoje a coisa vai ficar bem abaixo aí dessa situação.
4: Os mais jovens acham que o nome oficial é Canindé, né? Mas não é.
0: Não é.
4: Português. O ano passado São Paulo e Inter foi na Vila Belmiro.
5: Começou e terminou.
0: O que houve?
5: Começou um jogo, terminou outro amanhã.
0: Ah, bom, achei que tinha acontecido que nem no Brasil.
5: Não foi pra tanto assim. Terminou no Mangueirão, vitória do Santos, 2-1 sobre o Remo, na transição do pré-jornada pra jornada da Gaúcha. Marlon empatou pra equipe mandante. E minutos depois, na abertura da nossa jornada, Gabigol deu a vitória ao Santos. Santos, que agora é oitavo colocado com 38 pontos. Remo, vice-lanterna, tem 23, 5 a menos que o Inter, que entra em campo logo mais. E começou agora, 8:30, o jogo entre Vasco e Curitiba. Jogo no São Januário, 0-0, 2 minutos de partida. Vasco com esse empate parcial, é claro, a partida acabou de começar. É 16º colocado, vai a 29 pontos. O Grêmio está dentro da zona de rebaixamento.
0: Neste momento, então, a dupla Grenal na zona de rebaixamento do Campeonato Brasileiro. Né? O Grêmio cai para 17º, o Inter 18º. Quando começar o jogo do Inter aqui, o Inter vai passar o Grêmio. E a persistir este empate do Vasco, aí nós vamos... E o Inter não conseguindo, né, uma vitória aqui, nós teremos a dupla Grenal na zona de rebaixamento, que é um momento terrível para o nosso futebol. Pegada a marca da conquista.

0: sequência, agora sim, Dorival Júnior.
1: Uma ligação de que eu estava falando que o apoio do torcedor é que influenciou no rendimento da equipe. Não, muito pelo contrário. Nós tínhamos, ainda tivemos forças pelo apoio do torcedor, porque o nosso maior problema foi não estarmos emocionalmente equilibrados para uma partida tão importante como
0: essa. Tá aí, Dorival Júnior, técnico do São Paulo, antes da partida, Maurício.
2: O Gustavo, é inevitável que o Dorival...
3: Tá perigo, hein? Tá
2: não,
3: perigo, Maurício.
2: Tá perigo, se ele perder hoje, adeus, tia Chica. Mas era inevitável que na entrevista pré-jogo, ele tivesse que tentar explicar uma frase que em qualquer contexto não tem explicação ou justificativa, que é ele ter dito, nas palavras dele, que o time ficou muito nervoso com toda a festa que a torcida fez antes do jogo. Agora ele estava tentando explicar essa frase e aí não teve jeito, né, Gustavo?
0: Dorival no São Paulo desde 17 de maio, 16 jogos, 4 vitórias, 6 empates e 6 derrotas. No meio da semana, eliminação para o Boca Juniors na Sul-Americana.
3: É, o São Paulo está no terceiro técnico na temporada, né? Começou com o Crespo. O Crespo deixou o time na vice-liderança do Campeonato Brasileiro. Vice-líder do Brasileirão, Crespo. E aí foi demitido por ser eliminado na semifinal do Paulista pelo Palmeiras e por ter dito numa entrevista coletiva que o time ia brigar para não cair nessa temporada. Aquilo ali, abertamente, os dirigentes do São Paulo não falam, mas é o que se entendeu da mensagem do Crespo. Não gostaram, ficaram maguari. Aí veio o Roger Machado. Roger Machado ficou 2 meses no cargo. Foi mal na Copa do Brasil, eliminado pelo Juventude dentro do Alfredo Jaconi. Mas quando o Roger Machado sai, Maurício, do campeonato do São Paulo, o São Paulo era quarto no Brasileirão.
2: Eu temo que...
3: Dorival Júnior despencou aí para 11º, agora 12º, ultrapassado pelo Santos. A vida tá ficando muito pressionada pro Dorival.
2: Eu não quero avançar no tema Roger Machado, mas eu temo que ele tenha sido demitido do São Paulo pelas piores razões, que não tem nada a ver com futebol. Mas vamos deixar assim, porque já aconteceu, né? Agora é o Dorival que cuida da vida dele.
3: 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E o Matheus Cunha, então, apareceu gripado aí, Leonardo Acosta.
4: Isso, viajou normalmente, né? Treinou ontem, mas daí nas últimas horas o estado gripal, ó, mais famosa, mais conhecido como gripe, né? Acabou afastando o jogador, né? Do jogo hoje, e com isso tem novidade até no banco, né? Porque o Felipe Sírio acaba sendo reserva imediato. Viria como um terceiro goleiro, e até recuperando a informação, Marco, para quem está se ligando agora nessa hierarquia de goleiros do Inter, ainda tem o garoto Diego Esser, que em tese está à frente do Felipe Sírio. Só que ele sofreu uma lesão na mão direita, foi ter que passar por um pequeno procedimento cirúrgico. Não foi mais, foi detalhado dessa maneira pelo Inter. Está fora até o final da temporada. Em compensação, o Rocher deve voltar a ficar à disposição já na retomada depois da data FIFA, já para o jogo do dia 7 contra o Corinthians.
3: Bom tema para os nossos comentaristas, Maurício Saraiva e Nani Quemelo. Tamanho da ausência aí do Matheus Cunha e da entrada do Anthony, hein, meus caros comentaristas do sábado à noite?
5: O Matheus Cunha, ele é um pouco daquelas contratações inexplicáveis. O Inter, ele precisava ir atrás de um goleiro confiável e ele foi buscar o terceiro reserva do Cruzeiro, que já não tinha sido confiável nem com toda a barca que tem o Flamengo. Mas, ainda assim, ele fez uma ou outra boas defesas ao longo desses jogos que participou. Só que o substituto dele, o Anthony, é muito parecido. O Anthony, ele tem alguns bons jogos, ele tem partidas em que ele se destaca, como foi contra o Fluminense, no Beira-Rio, por exemplo, mas ele também tem as suas falhas. Falhou contra o próprio São Paulo no gol do Caleri no primeiro turno. Falhou também contra o Bragantino. Então, nenhum dos goleiros do Inter hoje é seguro. O torcedor do Inter não confia em nenhum dos dois. Que o Anthony hoje surpreenda e faça uma partida para não querer sair mais da titularidade.
2: Deixa eu falar do terceiro goleiro, que a Nani citou dois, e há um terceiro citado pelo Leonardo Acosta, que é um cara de Copa do Mundo, de seleção uruguaia, que em 2023 foi dos melhores goleiros da América Latina, jogando pelo Internacional, e que nos últimos anos, ouça-se aí, dois anos, tem sido um goleiro comum, chamado Rocher. Olha quando é que ele volta, Gustavo. Ele fica à disposição contra o Corinthians do Beira-Rio. E o jogo seguinte é o Grenal, que é um dos jogos em que o Rocher tem falhado com

0: constantemente. Já falhou em vitória do Inter, em derrota do Inter. Este Rocher, voltando de uma longuíssima lesão, de uma longa recuperação, ele passa a ficar à disposição um jogo antes do Grenal, que é o Corinthians no Beira-Rio.
1: Terminou o aquecimento dos dois times, que curiosamente, exatamente ao mesmo tempo, terminaram o aquecimento e o mesmo acesso aqui atrás do gol. Vão para o túnel lado a lado, jogadores de Inter e São Paulo. E aí teve um pouquinho de aplausos e vaias, mas aí misturou para todo mundo.
2: Essa questão do Rocher aí, Maurício, eu já, alguns colegas da redação integrada de GZH já fizeram um levantamento que ele tem menos de 50% de participação nos jogos do Inter. Desde que ele foi contratado, né? Já são aí três para quatro temporadas. E do total de jogos que o Inter fez, de tantas lesões, menos de 50% de participação nos jogos.
0: E curiosamente ele tem um gatilho contratual em que se ele chegar a X percentual de jogos, que não é de 50%, é superior, o contrato dele seria renovado automaticamente para 2027. A essa altura eu não sei, e aí eu posso
3: já
0: perguntar para a Nani.
3: Não tem chance de acontecer.
0: Eu não, pois é, mas você gostaria que houvesse uma renovação automática com o Rocher diante do que ele vem jogando e se machucando?
3: Não, porque mais passou tempo no departamento médico, né? E a gente até tira

0: Escolhido. E a gente faz a lembrança do jogo aqui em São Paulo também contra o Palmeiras, em que o Vijagra não atuou e os dois volantes do Inter foram exatamente os mesmos de hoje. Bruno Henrique e Paulinho foi escolhido naquele momento na informação de Tumeleiro.
1: Não tinha muito pra onde correr aí, né, Nani e Maurício? Bota o Paulinho, bota o Thiago Maia. Acho que o Ronaldo é o mais fraco desses todos aí, né?
2: É, o Maurício fez uma colocação na nossa pré-jornada sobre não tem errado. O Paulo Pezzolano, independente de quem ele escolher, ele não vai estar errando, porque as opções, nenhuma delas joga à altura do que joga o Vijagra. Nenhuma delas entrega o que o Vijagra entrega em campo. Eu, particularmente, gostei da escolha. Me agrada o Paulinho justamente por essa partida contra o Palmeiras, também contra o Corinthians. Ele e Bruno Henrique fizeram uma dupla interessante. A derrota, apesar da classificação, não passou pelos dois. Então eu confio que o Paulinho possa entregar uma intensidade que o Inter precisa.
3: A campanha do Inter é tão fraca, Gustavo, que algumas titularidades do momento, elas são titularidades por exclusão. Todos os outros já deram errado. O que deu menos errado vai pro campo. É hoje a dobradinha Bruno Henrique com Paulinho.
0: Protesto. Chegando a torcida do São Paulo, daí já fica com um número um pouco maior de torcedores no estádio, que é a organizada que está entrando atrás do gol. E já foi estendida a faixa. Silêncio, estamos jogando. Não tem instrumento, não tem nada. Simplesmente silêncio aqui na torcida organizada de São Paulo, entrando no estádio, que promete ficar 15 minutos em silêncio. A informação de Pão de Alho Santa Massa. Já estou por aqui, vamos na marcação por zona hoje, um em cada área, amanhã agora.
1: Isso aí, isso aí. Estamos no Morumbi. Faltando 17 minutos para a bola rolar. O Inter, que tem a 11ª campanha como visitante. 14 pontos em 13 jogos. 3 vitórias, 5 empates, 5 derrotas. Fora de casa, ganhou do Santos, ganhou do Corinthians e ganhou da Chapecoense. 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Lucas Katsurayama e a rodada do Brasileirão neste sábado.
4: Com 3 partidas já finalizadas, o primeiro jogo empate entre Atlético Mineiro e Chapecoense, a lanterna em 1-1 na Arena MRV, gol de Túlio e Cacierra. Depois a vitória do Mirassol, 2-0 sobre o Botafogo, resultado ruim para a dupla Grenal. O Mirassol foi a 32 pontos, 15º colocado, 2 gols de Eduardo. E por fim, acabou há pouco essa partida, a vitória do Santos fora de casa sobre o Remo, 2-1 no Mangueirão. Rony, Marlon e Gabigol marcou no finalzinho para dar a vitória à equipe paulista. E tem bola rolando nesse momento para Vasco 0, Curitiba também 0, São Januário, 14 minutos da primeira etapa.
1: 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E agora, Lucas, vamos aos jogos do domingo.
4: Começando às 11 da manhã com o jogo do Grêmio na Arena contra o vice-líder Palmeiras. 4 horas da tarde, 2 partidas, Vitória e Cruzeiro no Barradão e Corinthians e Fluminense na Neoquímica Arena. Às 18h30, Flamengo e Bragantino no Maracanã e às 19h30, Atlético Paranaense e Bahia na Arena da Baixada.
1: 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Classificação do Campeonato Brasileiro, G5, aquele grupo que vai para Libertadores, Katsurayama.
4: O líder Flamengo, 57 pontos, seguido pelo Palmeiras com 56. Aí tem o degrau, Atlético Paranaense terceiro com 46, mesmo a pontuação do Bahia quarto colocado, e Fluminense fecha o G5 com 45.
1: 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Agora a zona da Copa Sul-Americana, do 6º ao 11º.
4: 6º colocado é o Cruzeiro, com 42 pontos. Logo abaixo, seu maior rival, o Atlético, tem 40. 8º colocado, Curitiba, com 39, Santos 38, com a vitória de minutos atrás contra o Remo, Bragantino 10º colocado com 36 e Botafogo fechando essa zona de classificação tem 35.
1: 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Bom, Leonardo, o Internacional vai ter esse período longo aí de parada, divulgou de alguma forma uma

0: programação especial, quando é que volta, enfim. Porque o Inter só joga dia 7 de outubro agora, né, Leonardo?
1: É, o retorno para Porto Alegre, esse é depois do jogo. Mas vai ficar ali para justamente depois das entrevistas, a divulgação oficial. Mas certamente os atletas terão alguns dias de folga, né? Nessa situação até acontece por vezes, alguns ficam na cidade para aproveitar, cada um para sua base, enfim, porque com o Inter jogando no sábado e com essa data FIFA sendo maior do que em outras ocasiões, serão, no caso do Inter, 18 dias sem jogos. E não é a última do ano, tá? Depois tem mais uma data FIFA de 2 semanas em novembro.
0: E nenhum, né? Normalmente tínhamos alguns jogadores convocados, né? Mas desta vez não, né? Nem no Inter, nem no Grêmio, né? Os jogadores Carboneiro, o Rocher, enfim, né? No Grêmio, Vila Sante, Balbuena, o próprio Noriega. Então a gente tem aí a parada, seu Maurício. Eu já vi durante esta semana uma crítica muito forte tua ao tamanho dessa parada aí, né, seu Maurício?
2: Ela é da utilidade de um ventilador no Alasca. Por que que você faz uma parada para uma data FIFA estendida para jogar 3 partidas, 2 contra a Austrália, outra contra a Índia? Que sentido isso tem? Nenhum sentido. A Copa do Mundo acabou de terminar, foi em julho, início de julho. Nós estamos em setembro, indo para outubro. E uma data maior, uma data FIFA maior do que as outras que antecederam a Copa, Gustavo, isso não faz nenhum sentido. Mas está estabelecido que Grêmio Internacional aproveitem essa data FIFA para poder treinar, para melhorar. Porque houve algumas vezes, inclusive no pós-Copa, o Internacional, por exemplo, Gustavo, treina durante a Copa para piorar. Isso não pode acontecer.
0: 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Estamos aguardando Inter e São Paulo. Entrada no gramado em seguida. O jogo começa às 9. 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Passamos a classificação da Libertadores, da Sul-Americana. Vamos lá para a zona de rebaixamento do Campeonato Brasileiro. Lucas.
3: Que nesse momento tem o Grêmio abrindo a zona de rebaixamento, 17º colocado com 28 pontos, porque nesse momento o Vasco empata em 0-0 com o Curitiba em São Januário, 18 minutos, com isso vai a 29 pontos e ultrapassa o tricolor gaúcho. 18º colocado é o Inter, tem os mesmos 28 pontos do Grêmio, mas uma vitória a menos e por isso fica abaixo do seu maior rival. Remo, 19º, perdeu há pouco, tem 23 pontos e a lanterna Chapecoense conseguiu mais um ponto. O empate hoje com o Atlético Mineiro tem 18 pontos.
0: Essa é o Maurício, eu não lembro dos dois representantes gaúchos na zona de rebaixamento juntos, seu Maurício.
2: É provisório, tomara que essa seja uma cena provisória, que o Inter desfaça logo adiante, que o Grêmio desfaça logo adiante, e quando eu digo logo adiante é ainda dentro desse final de semana, que não se avance para essa data FIFA inútil estendida, mas ela é uma fotografia, né? Esse momento que a gente está vivendo, o pré-jogo de Inter e São Paulo, com os dois times dentro do Z4, isso é uma fotografia daquilo que ambos estão fazendo ao longo do campeonato inteiro. E dentro do sala de redação, o César Cidade Dias algumas vezes disse, ou o Vaguinha, um dos dois identificados nossos do sala, um deles disse que a única diferença do Grêmio para o Inter é que o Inter muito cedo no Campeonato Brasileiro identificou que o seu campeonato era não cair. O Grêmio levou mais tempo e por isso estão tão perto, na verdade com a mesma pontuação, e eu temo muito, tomara que eu esteja muito equivocado, que um deles acabe não tendo outro jeito que não seja cair para o Z4. Duvido muito que caiam ambos, essa probabilidade para mim é pequena, mas um dos dois cair, a tabela me mostra que isso é muito possível.
0: É, ainda mais a partir dessa vitória do Mirassol, né? E daqui uns dias tem Mirassol e Inter em Mirassol e tem Grêmio e Mirassol em Porto Alegre. 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Não foi um bom sábado também, Katsurayama, para o Juventude na Série B do Brasileiro.
3: Derrota, jogando fora de casa para o Sport Recife, 2-1, Manhago. Juventude que segue numa zona de classificação, é terceiro colocado, tem 50 pontos, o líder Vila Nova tem 51, portanto uma diferença pequena, mas ainda pode perder mais uma posição nesta rodada do Juventude, caso o Fortaleza pontue amanhã, vença.
0: É, duas derrotas em sequência do Juventude, né? Em casa para o Atlético e agora fora para o Sport. Nesse momento já está tendo que ir para o chamado play-off da Série B, né? Que terá confrontos do terceiro contra o sexto, do quarto contra o quinto. Só os dois primeiros na Série B passam de forma direta para a Série A na próxima temporada. 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Vamos falar de Segundona Gaúcha, divisão de acesso, que teve uma rodada de clássicos hoje, que era para ser até maior em termos de realização de jogos. Mas tivemos um grave problema lá em Pelotas, Katsurayama.
3: Exatamente. Quatro clássicos do interior previstos para a 13ª rodada da divisão de acesso, Gauchão Série A2. Tivemos Veranópolis 0, Esportivo 1, clássico da Serra. Também Guarani de Venâncio Aires 1, Santa Cruz também 1, o clássico do Vale do Rio Pardo. Depois, o clássico de Passo Fundo, Gaúcho 1, Passo Fundo 3. E, por fim, o clássico Brapel, que não foi concluído. Partida suspensa por confusão. Rojões foram arremessados no gramado. A partida foi paralisada, retomada. E depois de alguns minutos, mais rojões arremessados por conta da insegurança, da confusão. O árbitro da partida suspendeu ela ainda no primeiro tempo, portanto o Brapel não foi concluído.
2: O que aconteceu em Pelotas, Gustavo? O que
0: muito
2: aconteceu
0: triste, em Pelotas, né, Maurício?
2: Legitima, explica, legenda por que que uma cidade tão espetacular como Pelotas em futebol, em cultura própria, em arquitetura, em beleza, em história, por que que Pelotas está fora da Série A do Campeonato Gaúcho? Por cenas como estas do Brapel de hoje. E se os dirigentes, os torcedores, os jogadores continuarem nessa vida achando que isso aí é normal, tão cedo nós não teremos Pelotas de volta à Série A do Campeonato Regional.
0: É, neste momento, né, Katsurayama, os dois fora da zona de classificação ainda.
3: Exatamente, com duas rodadas para o fim dessa primeira fase, passam 8, Brasil e Pelotas não estão avançando.
0: 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Vamos falar ainda de futebol do interior, agora com a terceira divisão do Campeonato Gaúcho, que está começando e teve jogos neste sábado, Katsurayama.
3: Terceira rodada, duas partidas neste sábado, futebol com vida 0, Rio Grandense também 0. E o Rio Grande perdeu para o Novo Horizonte por 2-1 jogando em casa.
0: Pegada, a marca da conquista, os times estão entrando em campo. São Paulo com seu uniforme tradicional, camisa branca, listras horizontais, vermelho e preto, calções e meias brancas, o Inter todo de vermelho, calções, meias, a camisa vermelha. O Internacional em campo para encarar o São Paulo aqui no Morumbi. 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O Internacional que depois da rodada de hoje terá 10 partidas pela frente. 5 em casa e 5 fora. Em casa, Corinthians, Botafogo, Curitiba, Vitória e Bragantino. Fora de casa, o clássico Grenal, o confronto contra o Mirassol, os jogos no Rio contra Vasco e Fluminense e o jogo final contra o Cruzeiro em Belo Horizonte, Nani. 5 vitórias, 6 vitórias, para não depender de nenhum resultado paralelo aí, Nani.
3: Tem gol.
0: Vamos
3: gol, gol importante, Campeonato Brasileiro, ruim para a dupla Grenal. Vasco, Colídio, abre o placar em São Januário, 1-0 sobre o Curitiba, partida com 24 minutos da primeira etapa. Vasco, 16º colocado, vai a 31 pontos, a dupla Grenal dentro do Z4 tem 28,
2: pra,
3: 13 de diferença.
2: Para surpresa de zero pessoas, né, Gustavo? Porque os resultados, Nani, quem nos acompanha, os resultados do sábado, todos até aqui são absolutamente lógicos. O Santos ganhar do Remo, o Remo está atrás do Inter. O Mirassol ganhar do Botafogo, o Mirassol é muito forte em casa. E o Vasco, que nós acabamos de ver ganhando do Grêmio com tanta naturalidade na Arena, coisa que não tinha acontecido ainda desde a inauguração da Arena, o Vasco ganhar do Curitiba, como começa a acontecer em São Januário, também é normal. O Inter vai ter que fazer por si.
4: E é isso, Manhago. O Inter, ele tem que secar os adversários, mas hoje já não deu certo. Então o Inter, ele precisa fazer os seus resultados antes de pensar no que o fulaninho ou o ciclaninho vão fazer no jogo da semana que vem. O Inter precisa pontuar. Isso é importantíssimo para o Inter escapar do rebaixamento.
0: A situação agora complicou, Katsureima, porque nem ganhando aqui no Morumbi o Inter sai da zona de rebaixamento, né?
3: É, porque de 3 jogos que o Inter estava ou está secando, 2 precisavam acontecer, 2 resultados. 1 já não aconteceu, que foi a vitória do Mirassol. Mais cedo bateu o Botafogo por 2-0 jogando no interior paulista. E, por enquanto, o Vasco vai vencendo o Curitiba. Portanto, com esse resultado parcial do Vasco, o Inter não pode deixar o Z4, mesmo vencendo nessa rodada. É claro que precisa encostar nessas equipes que estão imediatamente acima.
0: Esse é o foco, né? Já que não dá para sair da zona, tem que se manter perto.
2: Em compensação,
0: o Inter tem vitória a menos, Maurício. Isso é que complica, né?
2: Pois é, mas em compensação, se o Inter ganha o seu jogo e o Grêmio perde o dele, o Inter sai do Z4 e a Nani, que já ia secar o Grêmio pela natureza da sua cor, ela agora vai comprar uma centrífuga entre hoje e amanhã. Ela vai fazer uma chamada 24 horas para entregarem amanhã antes das 11 horas. Uma centrífuga, Gustavo.
0: Passa o Grêmio, não sai da zona, né? Mas passa o Grêmio, se o Grêmio tropeçar amanhã diante do Palmeiras, desde que o Inter faça a sua parte aqui.
1: E a secação ao Corinthians da dupla também, né? Amanhã, água amanhã.
0: É, porque a gente está tentando trazer alguém para perto, né? O Inter hoje pode trazer o São Paulo, ainda que esteja com 35 pontos. O Grêmio perdeu a chance de trazer o Vitória para mais perto, de trazer o Botafogo para mais perto. Amanhã a gente vai ter que torcer pro Fluminense trazer o Corinthians, porque depois tem Inter e Corinthians no Beira-Rio. É isso que a gente tem que se agarrar neste momento tão ruim da dupla Grenal no Brasileirão. 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
1: Anthony, Bruno Gomes, Maripan, Mercado e Matheus Bahia, Paulinho, Bruno Henrique, Alan Patrick, Vitinho, Carboneiro e Bernabé. Time do Inter que foi lá agora à frente do seu torcedor, que é só quem faz barulho no Morumbi, tá? É o protesto e aqui desse lado, a organizada do São Paulo, nenhum pio desde a entrada no estádio. Olha só, vamos ver se dá para captar aqui para Pão de Alho e Santa Massa.
0: Essa, senhor, é a torcida do Inter.
1: Só a torcida do Inter no Morumbi. Não é tão numerosa assim, é que é um silêncio absoluto do torcedor são paulino em sinal de protesto.
0: É, um protesto diferente dos torcedores do São Paulo, pelo menos nas faixas aqui eu não tenho visto normalmente aquele protesto de virar a faixa de ponta cabeça, né, Leonardo? Mas daqui de onde eu estou, aonde eu consigo enxergar, não está.
1: Não tem. Não, não então aparece. Todas as faixas colocadas em cima da faixa da organizada, aquela faixa sobreposta em que está escrito silêncio, estamos jogando.
0: 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Algum destaque das ligas europeias, Katsurayama, neste final de semana, neste sábado, no velho continente aí, o que está rolando, hein, Katsurayama?
3: Destaque principalmente, Maiago, que mais cedo o Barcelona bateu Sevilha por 3-1 com 3 gols do Gaúcho e Porto Alegrense Rafinha. Destaque, este é o principal. Também tivemos empate da Roma com a Inter de Milão no italiano 2-2 e amanhã, clássico entre Atlético de Madrid e Real Madrid às 11:15 da manhã.
0: Para Flu, o fluido de radiador número 1 do Brasil, Bruno Arleu Araújo entrega a bola para o Alan Patrick, a saída vai pertencer ao Internacional. O sinal da Gaúcha ainda não marcou, 9 da noite aqui em São Paulo, Dorival Júnior e Paulo Pessolano se abraçaram à beira do campo. Aquele respeito, né, do técnico mandante que recebe o visitante em sua casa. E o Inter vai começar, nesses primeiros 45 minutos, a tentar uma vitória fora de casa que será fundamental. Para não deixar os times que até esta rodada entraram brigando contra o rebaixamento não desgarrem. Mirassol ganhou, Vasco está ganhando, Inter tem que ganhar, autoriza o árbitro e a bola está rolando do Campeonato Brasileiro. Sai o Inter para cima do São Paulo. Rafael Tolói tá tirando, tocando bola para Marcos Antônio. Ela cai para o Arthur. Arthur acaba perdendo para Bernabé. Bernabé tenta jogar para frente. Bate em cima da marcação do Pedro Lima. Na sequência bateu no Bernabé. A arbitragem está dando lateral para o São Paulo. Pedro Lima faz a cobrança para Arboleda, um dos 3 zagueiros do São Paulo. Ele sai jogando pelo lado esquerdo. Mete bola ali para Rafael Tolói. Tolói, muitas temporadas, né? No Goiás, depois no exterior. Se naturalizou italiano. De volta recentemente ao futebol brasileiro, ele toca para Arboleda, Arboleda para Domingos Duarte. Esse é o português que chegou há pouco tempo no São Paulo, domina Domingos Duarte, sai jogando pelo meio. Encontra posicionado ali o Jordney. Que nome, hein, Leonardo? Jordney.
1: D-J-H-O-R-N-E-Y.
0: Que nome.
3: Me ganhou.
1: Pronuncia direito aí o nome dele, ô Maiagó.
0: Eu achei que Diori já era complicado.
1: Não, os cara, pais capricharam.
0: Ah, Diordney. Camisa número 48 do São Paulo. Chutão para o ataque buscando o Luciano. O Luciano tenta matar no peito, deixa a bola na frente. Aparece bem Bruno Gomes para fazer o corte. Recupera para o Inter. Tenta a jogada com Carboneiro. Corte feito pela defesa do São Paulo. Tentativa na frente agora. Será que chega ali o Iago?